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Vamos a ver.

Agora eu vou convidar dois grandes amigos do coração que fazem parte dessa história que a gente está representando para vocês hoje aqui. Chitãozinho e Xororó.

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0: Claudinha! Muito feliz de estar aqui com você, viu?
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0: estaca. Agora quem sabe canta juntinho, bem baixinho aqui, ó.
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Amém? A Ana Paula me surpreende sempre, hein? Soltou francês hoje aqui. E si. Eu queria dar uma palavra para o nosso querido pastor africano. Eu não me lembro de outra passagem que Jesus tenha falado de uma oferta tão grande que foi dada em Jerusalém. Jesus ficou impressionado com a oferta de uma viúva. Não foi? E eu acho que hoje o Senhor ficou impressionado de novo. Quem crê assim? Eu creio que as viúvas lá de África acertaram o coração de Deus de novo. Jesus disse, ninguém deu uma oferta como ela. Ninguém. Ninguém. Outros deram do que sobrava. Elas deram de tudo que elas tinham. Não foi uma pequena oferta. Foi uma das maiores ofertas, pastor Paulo, que essa igreja recebeu. Amém. Outra coisa que eu queria dizer para o nosso pastor africano, que ele não foi enganado. O Brasil é muito pobre, viu, pastor? Muito pobre. Nós estamos cobertos de mentira no Brasil. Nós estamos numa cultura do mais esperto. Infelizmente, o Brasil está muito pobre. E cada dia que eu ligo a televisão para assistir a CPI, eu vejo que o Brasil está muito pobre. Que Deus enriqueça a nossa nação. Amém, querido? Nós estamos precisando de uma riqueza diferente. Caráter, moral, valor ao trabalho e honrar esses muitos brasileiros que ganham o seu dinheiro honestamente todos os dias pela graça de Deus. Amém? Então, o pastor não foi enganado, infelizmente, né, pastor Paulo? Mas nós vamos orar e Deus vai mudar esse negócio. Eu acho que isso está acontecendo, já é caminho dessa mudança aí. Amém, irmão? Porque o papel da igreja não é julgar a nação, não é... Isso é outra gente que tem que fazer. Nós vamos orar. Nós vamos orar porque nós temos uma vantagem. O juiz maior é o nosso Pai. Então, nós temos acesso ao coração dele. Que Deus nos abençoe. Amém, irmãos? Que Deus nos abençoe. Gênesis capítulo 18. Abra sua Bíblia. Agora vamos conversar um pouquinho na palavra de Deus. E a irmã ali vai interpretar para o africano. A hora que der um nó na língua dela, a Ana vai lá e ajuda, viu? Ana? Ana, você me surpreende, Ana. Votre tradução belíssima. Gênesis 18, a partir do verso 22. Paulo, não posso nem brigar com a Ana em francês, eu não vou poder. Porque ela vai entender. Que fera essa filha sua, Paulo. Bênção pura. Eu sei. Eu sou suspeito para falar, né? Porque... Gênesis 18, queridos, no início da Bíblia, tem uma passagem muito interessante sobre Abraão. A partir do verso 22, eu não vou demorar, até umas 11 horas já terminamos. Olha o riso nervoso. Ai, Jesus, me livra. Bem antes disso, nós já terminamos. Mas eu queria trazer uma palavra essa noite, pode ser uma bênção tão grande para a sua vida. Irmãos, como a palavra de Deus é rica. Como a palavra de Deus é uma bênção para todos nós. Amém? Aí em Gênesis 18, a partir do verso 22, Deus tinha anunciado para Abraão a destruição de Sodoma. Todos nós conhecemos a história. Sodoma chegou numa condição tal que Deus mandou para lá alguns anjos para destruir a cidade.
e ficou conversando com Abraão sobre isso. E Abraão ficou preocupado porque lá em Sodoma morava uma pessoa que ele gostava muito, que era Ló, seu sobrinho. E ele então ficou preocupado com esse negócio e ele percebeu que tinha uma chance de conversar sobre aquilo de modo que houvesse uma mudança. Verso 22 diz que os anjos foram para Sodoma e Abraão ficou na presença do Senhor. E Abraão começa a conversar com Deus e fala: Senhor, o Senhor vai destruir o justo com o ímpio? O Senhor vai pegar o que é bom e vai jogar fora, vai destruir com o que é ruim? E o Senhor diz: de jeito nenhum. Então Abraão começa uma aula de matemática com Deus. Abraão começa a conversar com Deus. E o que eu acho interessante aqui, que na nossa vida, irmãos, aqui não funcionou com Sodoma, a conversa de Abraão. Mas você vai notar que cada vez que ele pergunta ao Senhor, se tiver 50, o Senhor falou: olha, se tiver 50 justos lá, eu pouparei a cidade. Verso 26. Se tiver 50 lá, Abraão, eu vou poupar a cidade. Ó, então, é um caminho certo. Lá em Sodoma não tinha, mas talvez na sua Sodoma tenha. Está entendendo o que estou falando? Às vezes nós estamos diante de uma situação terrível e aqui a Bíblia está dando umas dicas para nós, pastor Paulo, como conversar com Deus. Aí depois ele vai, toma coragem, que Deus deu um sinal, ele vai para 45. Se 45 tiver, aí o Senhor fala com ele: olha, se tiver 45 lá, eu não destruo. Verso 28. Aí Abraão, 40. Verso 29, o Senhor falou: se tiver 40, eu não destruo. 30. O Senhor falou: ó, se tiver 30, não destruo. 20. Ele queria chegar em Ló. Porque ele falou: uma cidade desse tamanho, Sodoma era uma das maiores cidades da época. Abraão falou: gente, não tem 30 que presta lá? Não é possível, 20 tem que ter. O Senhor falou: olha, se tiver 20, eu não destruo. Está aí no verso 31. Abraão falou: Senhor, só mais uma vez, eu vou arriscar, mais uma. Eu vou parar, eu prometo, 10, Senhor, se tiver 10 lá. O Senhor falou: se tiver 10, eu não destruo. Verso 32. Não tinha 10, tinha 1. Mas talvez, irmãos, eu não quero pôr atenção em Sodoma, não. Eu quero pôr atenção nos caminhos que Abraão usou e Deus autorizou. Que veja bem, Abraão falou 50, o Senhor falou: ok. 45, ok. 40, ok. 30, ok. 20, ok. 10, ok. Então, irmão, nós vamos por aí. Porque eu não quero saber o que que falhou, meu irmão. Eu não gosto de gente que fica andando em cima do que não fez. Eu gosto de gente que aprende com o outro que está fazendo e quer fazer para também caminhar. Então eu vou olhar para Abraão aqui e falar: olha, Abraão achou a porta. Porque são caminhos. Então eu quero estimular você que está diante de uma Sodoma qualquer e tem um Ló seu lá dentro. O que é Sodoma, o que é Ló? Sodoma é o que não presta mesmo, mas lá dentro do que não presta tem algo que você ama. Vendo essa situação toda, que Deus tem que destruir mesmo, que tem umas coisas na nossa vida que Deus destruindo nos faz um favor enorme. O problema é que lá dentro tem coisa boa, irmão. Vamos parar com essa ideia também que tudo é ruim. Ah, no trabalho está uma coisa horrorosa. O Brasil está num momento difícil. Mas a igreja está crescendo, está orando, está caminhando. A gente está sendo liberta e a obra está sendo feita. Amém? A obra do Senhor não depende dessas circunstâncias. Deus não precisa de caminho para andar, não. Deus é o caminho. Amém, queridos? Então vamos tocar para frente. Vamos dar bons exemplos.
Vamos ser pessoas honradas e Deus vai fazer o resto através de nós. Pedir o Senhor nos dar graça para isso aí. Vamos caminhar com Abraão um pouquinho? Vamos pensar um pouquinho nesses números? Porque parece que são, é uma conversa palatável, uma conversa que o Senhor gostou. Não foi? São caminhos que Abraão foi pedindo e Deus foi autorizando. Infelizmente, essa Sodoma não tinha. Mas quem sabe, na sua Sodoma, nessa situação, o Senhor fala com você, olha, tem 20 lá. Então eu vou poupar a cidade e Deus transforma aquilo que tinha tudo para ser uma tragédia na sua vida numa grande bênção. Lá no Museu de Arte em Israel, tem uma obra que chama a atenção das pessoas. Quando você entra assim, tem um museu, tem um monte de lixo assim. Quando acende uma luz, bate um holofote assim numa determinada posição, projeta a sombra daquele lixo na parede. Aí vira um casal sentado assim, um encostadinho no outro, namorando. Aí o que era lixo, quando a luz bate, vira uma obra de arte. Meu irmão, se a luz bater nesse lixo aí, pode virar uma obra de arte, amém? Se a bênção de Deus entrar, meu irmão, porque a Bíblia diz que tudo é possível àquele que crê. Então, se você está aqui hoje à noite, conversando com Deus diante de uma Sodoma, às vezes é uma situação lá no seu trabalho, uma situação na sua casa, às vezes a coisa está tão complicada na sua casa, irmãos, tem momento na nossa vida que o negócio complica tanto que você tem medo de mexer para resolver e ficar pior. Não é verdade? Então, você fala, gente, eu não sei se eu vou lá conversar, se eu deixo para lá, se eu faço vista grossa, se eu engrosso a vista. Se, entendeu? Eu não sei. Eu não sei o que, que eu faço. Não sei se eu vou para lá, se eu venho para cá. Não é? Então vamos nesses caminhos de Abraão aqui que é melhor. 50 na Bíblia era o tempo da remissão. Depois de 50 anos, tinha que perdoar tudo que devia para trás. Não é? Então eu quero dar uma dica para você. Existe um caminho bom para Deus poupar coisas que estão na reta de destruição. Perdão. Abrir o coração para remissão. Amém, querido? Você tem que estar aberto que Deus pode usar você nesse espírito do perdão. Numa cidadezinha no interior, havia um humorista, eu e minhas histórias, né? Tem gente que já está assim, daqui a pouco ele fala da filha dele. Vai falar nela... Esses dias é que o meu filho mais velho fica aborrecendo ela o tempo todo. Eu sou primogênito, eu tenho direito a mais que você. Ela outro dia falou, pai, eu não estou aguentando essa conversa de primogenitude aqui em casa. Isso precisa acabar. Então estamos lutando lá em casa para resolver essa coisa da primogenitude. É. Esse humorista era muito famoso porque ele escolhia algumas pessoas na cidade. E ele imitava aquelas pessoas num show. E depois de muita gargalhada, então as pessoas falavam quem é, e ele ironizava as pessoas através dessa imitação. E ele então escolheu, numa dessas semanas, um pastor muito simples da cidade, e ele tinha um problema na perna, ele mancava, então ele foi fazer o show imitando o pastor. Mas para aprimorar o show, ele foi no culto domingo, e copiou a mensagem. Direitinho, observou como é que o pastor falava, observou como é que ele mancava, não é? E lá no show, então, ele começou. Entrou estilizado do pastor e começou a mancar e foi falando a mensagem que ele decorou. Não é? E o povo numa gargalhada, todo mundo sabia já que era o pastor, não é? Naquela cidade. E ele foi rindo e ironizando. Aí no final ele fez o apelo imitando o pastor, o povo começou a vir na frente. E o povo começou a chorar. Ele falou, não, gente, isso é só uma imitação. E o povo chorando na frente. E aquela coisa, ele falou, tem alguém crente aqui? Tem alguém da igreja? Aí o pastor levantou lá atrás. O pastor tinha ido lá no show. E o pastor foi lá para frente. Falou, dá licença, me dá um microfone aqui. E completou aquele apelo. Inclusive o humorista aceitou Jesus naquela noite.
Isso não é ilustração, não, meu irmão. Nem tudo que eu conto aqui é ilustração. Olha o espírito de perdão desse pastor. Ele ter ficado com raiva, usado o púlpito para excomungar aquele homem. Vamos fazer uma oração aqui contra o humorista. E dá uma palavra, que absurdo, o inimigo está usando ele. Não, ele foi lá ver. Quem sabe naquela confusão haveria uma oportunidade. Um pastor amigo meu lá de Belo Horizonte, ele é gago. Quando ele fica nervoso aí, que ninguém entende nada mesmo. Ele é assim, meio gago. Ficou nervoso, trava. Travou. E ele estava numa grande festividade, estava tendo em Belo Horizonte, do encontro dos judeus. Era uma coisa grande, estavam lá rabinos e... uma coisa grande, bacana. E no final, ele com a esposa lá, falou, olha, se der oportunidade aqui, eu vou pregar. Ela, que isso, marido? Você não é judeu, não é nada, vai lá na frente falar? Ainda gago? Você vai ficar nervoso ali na frente, vai travar geral, vai ser uma confusão. Ele falou, não, se der oportunidade, eu vou lá. Aí no final, o dirigente... abriu a palavra, falou, se alguém aqui quiser falar algo sobre Israel, sobre alguém, ele levantou e foi, e a mulher dele entrou em pânico, gospel. O homem foi lá pra frente, no impulso santo. Pegou o microfone e ela pensou, quem que vai sair agora, meu Deus? Pois esse homem pegou o microfone, não gaguejou hora nenhuma. Ele falou, olha, eu não sou judeu, estou aqui como convidado, mas eu não posso perder a oportunidade de falar com vocês que o melhor amigo que eu tenho é um judeu. E depois que eu conheci esse judeu, minha vida nunca mais foi a mesma. É povo, ó. Pregou 15 minutos. Só que em vez de falar Jesus, ele falava meu amigo judeu. E quando ele ia fechar, ele falou, eu queria dizer o nome dele. O nome dele é Jesus Cristo de Nazaré. Entregou o microfone e desceu. A esposa pensou, morreu. Vai ser no meio ali, ó. Mas eles contam que ficou um silêncio naquela plateia. Ninguém falou nada. E quando aquela reunião acabou, um dos líderes veio falar com ele. E falou, olha... eu gostaria de saber se o senhor tem um horário essa semana. Nós temos uma reunião lá na Associação Israelita. Nós gostaríamos que você falasse um pouquinho mais do seu amigo judeu. As portas abriram. Porque ele teve sabedoria. Teve espírito de perdão. Qual que é o primeiro número que você põe para Deus para abrir uma porta de restauração? É o espírito de perdão, de remissão, de vingança... Irmãos, o que toca o coração de Deus, ele fala, se tiver 50 lá, eu vou poupar. Se Deus achar espírito de perdão, se Deus achar desejo de conserto, Deus vai poupar tudo. Porque Deus não tem prazer na morte de ninguém, está na palavra de Deus. Deus não é um rolo compressor em cima da vida de ninguém. Às vezes as coisas caminham nessa direção. Porque, olha, Deus é amor, mas não se esqueça que Deus é justo. E a justiça e o amor estão equilibrados no coração de Deus. Amém? Amém. Aí o nosso Abraão fica entusiasmado. E antes de ir no 45, quero ir no 40 para você entender o 45. 40 na Bíblia significa um tempo de muito sofrimento, mas de muito aprendizado. 40 anos no deserto. Não é? O nosso querido... Moisés, 40 anos no Egito, 40 no, lá em treinamento, 40 mais para frente com o povo. Jesus, 40 dias no deserto em oração. Elias anda 40 dias. 40 é o tempo de uma geração em Israel. 40 é um tempo que Deus fala com a gente que o sofrimento é grande, o quebrantamento é grande, mas o ensino é muito grande. Você quer um caminho para Deus, quem sabe, mudar a história da sua Sodoma hoje? Seja uma pessoa quebrantada, humilde. Aprenda com o sofrimento. Hoje talvez você está por cima, amanhã você não sabe onde é que você está. Talvez se você agir com misericórdia hoje, seja essa misericórdia que vai agir com você amanhã. Amém? Sabe, queridos, às vezes nós temos
oportunidades e não usamos. Eu gosto muito da história de dois rapazes que estavam conversando, e um estava muito arrasado, sofrendo muito, e ele falou, ninguém vai se lembrar de mim, ninguém vai querer saber de mim. Aí o outro tirou uma nota de 100 reais e mostrou para ele. Ele falou, você acha que esse dinheiro vale muito? Ele falou, vale, uma nota de 100 reais tem um valor muito grande. Aí ele pegou o dinheiro, amassou todo assim, pôs no chão, pisou. A nota ficou toda amassada, ele levantou, mostrou para ele e falou assim, o valor dela diminuiu? Ele falou, não. Ele disse, o seu valor também não diminui diante de Deus. Porque você está amassado, ou está sofrendo o que for. Ou porque você errou. Fala com o patrão lá. Né? Já falamos com Jesus, o pastor trouxe essa palavra hoje, riquíssima. Fica livre de sofrer acusações que às vezes não procedem, porque o perdão de Deus é maior do que os nossos erros. Então, irmãos, aqui tem um caminho que Deus falou, se tiver 40, eu vou poupar. Agora é interessante que aí, Abraão encaixa um 45. Não tem nada a ver com revólver, não. Não é? Encaixa um 45. Interessante que ele não fala em 35, não fala em 25, não fala em 15. Eu não sei se ele entusiasmou depois do 40, que o negócio funcionou, e ele foi pulando logo mais rápido. Mas 45 é um tempo interessante, irmãos. É uma coisa que você está entre... É um perdoar com sofrimento. É um momento que, além do quebrantamento, é preciso você ter um espírito de perdão, de dar aquela oportunidade que, às vezes, vai contra até o seu coração, vai contra até a razão, vai contra o justo, mas a misericórdia triunfa sobre o juízo. Às vezes, somos tão justos, tão corretos, e tão sem misericórdia, irmãos. E tão sem compreensão da necessidade do outro. É ou não é verdade? Há um testemunho muito bonito de uma irmã, uma americana. E ela conta que foi com o filhinho dela, pequenininho, numa sorveteria nos Estados Unidos. E o menininho pediu para orar. Não é pequenininho. A mãe falou, pode orar, meu filho. E ele começou a orar, a sorveteria pequena, estava cheia de gente. Todo mundo começou a prestar atenção na oração do menino. Ele falou, Jesus, muito obrigado por a gente estar aqui, por essa sorveteria. Ô, Jesus, faz a mamãe pagar um sorvete para mim no final. Ele começou a orar assim. Amém. Aí uma senhora do lado levantou e falou com ele, ó, por isso que as crianças estão assim, vem orar pedindo sorvete. Isso é oração, oração é uma coisa séria. E o menino ficou tão impactado com aquela palavra dura, criança sabe como é que é, né? E desatou a chorar. Criança tem uma pecinha no ouvido aqui que qualquer coisa que entra que ela não goste, aciona lágrima nos olhos imediatamente. Né? A facilidade com que minha filha de 9 anos chora, nem a Rede Globo consegue um negócio desse. Nem aquele pozinho que eles têm japonês que o artista passa aqui embaixo e outras pessoas também usam, fora de novela, pra chorar. Quando quer, não é? Ó, e o menino chorou que tinha direito, e ficou todo mundo sem graça. Aí a mãe, calma, meu filho, não liga pra isso não. Mãe sempre contemporiza por fora e por dentro assim, fala de novo, fala, né? Aquela coisa. E um senhor se levantou e falou com o menininho assim, olha, a sua oração foi muito bonita, falou baixinho com ele. Aí chegou mais pertinho dele, fez uma cena assim, de vovô, e falou com a criança, falou, sabe qual é o problema dela? É que ela precisa de um sorvete também. Porque a alma dela não está bem. A alma dela precisa de um sorvete. Sorvete faz bem para a alma. E ela não sabe. A menina achou interessante aqui, parou de chorar. Aí que essa irmã conta a experiência. Quando chegou um sundae bonito, grande, ele ficou olhando assim o sundae, olhou para a mulher que falou com ele. E em vez de comer o sorvete, levou lá para essa senhora que chamou a atenção dele. Ele falou que ela, olha, pode comer o sorvete, a minha alma está melhor que a sua. Isso é verídico. Ele falou, gente, para ser uma pessoa ruim desse tanto, ela está precisando de sorvete. Mais do que eu, sorvete faz bem para a alma. Ele falou, olha, senhora, pode comer meu sorvete, minha alma está bem, a sua está precisando de sorvete. Às vezes, irmãos, o caminho que Deus tem para mudar, quem sabe até a história dessa Sodoma,
Repito para você, com essa Sodoma não funcionou. Mas quem sabe com a sua funciona, escapa Ló e escapa um monte de gente que está também. E Deus pode pegar essa situação destinada ao nada na sua vida numa bênção. E você pode sair daqui essa noite com uma ordem de Deus a seu respeito, dada aos anjos, quem sabe? Amém? Às vezes, irmãos, é um 45. Às vezes a coisa está entre sofrer e perdoar. Às vezes é um perdão que pede alguma atitude de perda. Às vezes é um perdão que pede, às vezes, uma paciência que você nem tem e precisa achar em algum lugar. Às vezes é um tempo que tem que esperar, mas deixa eu te falar uma coisa, você falou, se tiver 45 justos daquela cidade, eu não vou destruir. E se Deus achar em você, quem sabe esse espírito, hein? Está sofrendo, mas está amando, está perdoando, está esperando, está crendo que Deus vai mudar esse negócio. Aí o nosso querido Abraão entusiasma mais ainda e vai para 30. 30, irmãos, era a idade do ministério. Só podia entrar no sacerdócio com 30 anos. E aqui tem um desafio para nós. Está difícil ali, mas eu quero continuar a ser bênção para alguém. Eu não vou deixar essa luta fechar a porta. E às vezes é enquanto você ora pelos amigos que Deus muda a sua sorte, viu, Jó? Às vezes é Deus olhando para você e você fala, Senhor, eu podia escolher a porta do eu comigo e nós dois juntos. E eu me fechar e falar, agora também não ajudo mais ninguém, porque não me ajudaram. Ou você abre o seu coração e fala, agora, Senhor, nessa hora mais difícil, eu vou achar 30 justos dentro da minha Sodoma. Eu vou ser bênção para alguém. Existe uma história de Abraham Lincoln que toca muito meu coração. Na Guerra Civil Americana, muitos jovens eram recrutados à força nas fazendas. Mas quando iam para o treinamento, moços muito simples, despreparados para a guerra, chegava lá no treinamento militar, entrava em pânico e desertava, fugia. Aqueles que eram apanhados eram condenados à morte. Abraão Lincoln ficou tão arrasado com isso que ele chamou de o dia do açougueiro. Marcaram um dia que eles iam matar todos aqueles moços que foram apanhados nessa situação. Irmãos, na noite anterior à morte desses moços, a história americana conta que Abraão Lincoln passou aquela noite lendo todos os processos daqueles moços. Pegou um por um, ficou lendo a história de cada um, vendo a coisa, e as pessoas que trabalhavam com o presidente, aqueles assessores mais próximos, falaram, perguntaram, por que o senhor está fazendo isso? Ele falou, quero ver se eu acho alguma maneira de salvar algum desses jovens. Eu quero ver se tem uma brecha aqui qualquer, se tem uma situação qualquer nesses processos aqui, para que eu salve pelo menos alguns desses pobres jovens. Irmãos, essa dignidade de falar, a minha luta é grande, eu sei que o problema é grande, mas a luta do outro também é grande. Pastor Paulo abriu essa reunião falando isso. Se o pastor pudesse abrir o coração e falar lá em África o tamanho do sofrimento, irmãos. Eu compartilhava com alguns irmãos lá em Cuba, as pessoas andam em média 4 horas para assistir um culto a pé. Vai 4 horas, assiste o culto, volta 4 horas andando. Não pode chegar lá e não ter mensagem no púlpito, irmão. Teve uma igreja em Cuba, e o pastor me contou, esteve lá, que passaram a palavra para ele, e ele pregou mais ou menos uma meia hora. Aí quando acabou, o povo não saía. Ele falou, gente, será que está acontecendo? Ele foi procurar saber, o povo falou, não, tem que pregar mais. Andei 4 horas para vir aqui. Eu quero pelo menos uma hora e meia de Bíblia. Eu estou com fome. E ninguém ia embora. E já tinha acabado a mensagem. Aí tem que começar outra mensagem. O povo falou, não, a gente quer mais. Aqui dependendo, fala, chega, aleluia. Já entendi, graças a Deus. Tchau. Tem irmãos que fazem leitura dinâmica. Tem irmão que tem o ouvido dinâmico. Eu leio o versículo, já entendeu a mensagem, já fez o apelo, ajoelhou no próprio lugar e sai embora. Você pega o carro aqui, meu irmão, em 20 minutos está dentro da sua casa, em meia hora está dentro da sua casa.
Não, não é verdade. Se a gente começar a ver o preço que alguns irmãos pagam por esse evangelho, se nós começarmos a olhar o outro, mas eu quero dar uma dica para você, não é minha não, é de Abraão. Vai por aí com Deus, que Deus atende. Tem esse espírito de servo, mesmo que você está sofrendo. Porque todo mundo aqui tem seus problemas, irmãos. Não se iluda com a minha carinha boa, não. Anda comigo um mês. Sabe, cara? E se cada um aqui, ó, se eu puder abrir o microfone, a luta é grande. Em casa, no trabalho, financeira, de saúde. Tem gente que está aqui hoje à noite porque é servo mesmo. Porque ama o Senhor. Então escolha. Quando estiver conversando com Deus sobre uma Sodoma que vai ser destruída, peça ao Senhor 30 justos. Seja servo. Amém? Abençoe. Gosto muito da menininha que chegou em casa atrasada depois da aula. E o pai falou, por que você atrasou, minha filha? Eu estava ajudando a minha coleguinha em causa da bicicleta. Mas você sabe arrumar a bicicleta? Não, eu estava ajudando ela a chorar. Chorei com ela, foi uma beleza. Alguma coisa você sabe fazer. Aí eu não tenho condição de fazer coisa grande, mas você pode orar, meu irmão. Você pode ajudar em alguma coisa, sim. A oferta da viúva pobre foi considerada a mais importante por Jesus. Abraão continua e vai para 20. 20 irmãos era a idade da guerra. Só podia ir para a guerra com 20 anos. E 20 é aquela hora que você não se entrega, mas você se dispõe a lutar. Deus gosta de pessoas que não desistem. Uma professora entrou na sala, foi fazer uma dinâmica. E ela falou assim, a pergunta era assim, o que que você gostaria que as pessoas dissessem no seu velório? A última frase assim no seu velório. Aí uma criança levantou a mão e falou assim, olha, eu queria que dissesse assim, ele foi um bom pai. Ele foi amigo dos seus amigos. Foi um funcionário justo. Aí uma outra menina levantou a mão e falou assim, eu queria que dissesse assim, ela foi uma boa mãe. Aí outro levantou a mão e falou assim, eu gostaria que dissesse assim, olha, ele está mexendo. Eu gostaria que a última frase que dissesse no velório fosse: olha, gente, ele está mexendo. O cara não entregou, gente. Eu gosto de pessoa que eu vou te falar, está ali gemendo no finalzinho, mas não entrego. Não entrego. Que Deus veja uma disposição em você muito grande. Um grande amigo meu, no auge de uma crise de depressão, de madrugada, sozinho no quarto dele, isso ele me contou. Pediu a Deus que viesse um anjo para tirar a vida dele. Falou, Senhor, eu não quero viver mais. Manda um anjo, Senhor, manda um anjo para tirar a minha vida. E ele me conta que ouviu uma voz falando assim, meu filho, nós estamos do mesmo lado e buscamos a mesma coisa. Nós estamos do mesmo lado. Não tem nada de enviar anjo para tirar a vida, não. Deus vai te dar vitória para você viver essa vida com dignidade. Amém? Não tem nada de pedir derrota. Meu irmão, a Sodoma está lá, mas você está falando com o Senhor. Dispõe o seu coração. Essa porta Deus atende. Se

0: Por isso que eram 10 leprosos, porque lepra na Bíblia é pecado, e pecado Deus trata com cada um. Por isso que a mulher perdeu 10 dracmas, era importante para ela achar a dracma, para ela. Amém? Então 10 na Bíblia é aquela hora que você toma uma posição pessoal com Deus dentro daquilo. Fala assim, olha, não sei se Sodoma pode mudar, não sei se os outros concordam, eu e minha casa, como diz Josué, serviremos ao Senhor. É aquela hora, meu irmão, que você, não importa se todos os seus colegas de trabalho estão dando jeitinho para roubar dinheiro lá, você diz, a minha condição é com Deus. Não importa se todo mundo está fazendo desse jeito, o seu negócio não é com todo mundo. Porque a Bíblia diz que cada um vai prestar conta de si mesmo. Não adianta, meu irmão, a gente engana aqui. Quando chega lá, é a mesma fila. Aliás, é a única fila que ninguém vai brigar para estar na frente. Vai ser um tal de por favor, não.
1: O que é isso?
0: Não vou deixar a senhora esperando. Esse menino, vem cá, meu filho, pode passar. Vocês 15 aqui, por favor, não. Vai ser um tal de ceder um lugar para o outro, vai ser um horror. Mas deixa eu te falar uma coisa, essa porta com Deus, se você tiver 10 lá, ô meu Deus, nessa situação aí, o senhor sabe que apesar de toda a luta, eu procurei ser íntegro. O senhor sabe que eu até errei, mas errei tentando acertar. O senhor sabe que a minha intenção não foi que a coisa chegasse nesse ponto assim de Sodoma. Ô meu Deus, se o senhor puder encontrar em mim um coração sincero, dá para o senhor poupar essa situação toda. E o senhor vai olhar para você na sua sinceridade. Vai falar, eu vou poupar tudo porque o seu coração foi sincero. Eu já vi Deus segurar a situação de todo mundo por causa de um que foi sincero lá dentro. Lá na China, um tempo atrás, o pastor falou sobre a China, uma jovem chamada Ling, L-I-N-G. Esses nomes chineses são ótimos, né? Ou é Ling, ou é Ping, ou é Ming. É ótimo, é tudo, né? É tudo assim. Essa é Ling, 25 anos, crente. Ela era funcionária de uma mina na China. E ela era responsável por tocar a sirene às 17 horas, que era a hora que o pessoal saía da mina. E ela estava lá trabalhando, e uma voz falou assim no coração dela, toque a sirene agora. Ela achou aquilo estranho, olhou, não tinha ninguém na sala. Aí a voz falou firme com ela, toque a sirene agora. Ela olhou no relógio, 3 horas da tarde. Ela falou, mas eu vou tocar a sirene 2 horas antes. Vai dar uma confusão aqui. Aí a voz falou com ela mais firme, toque a sirene agora. E ela obedeceu o senhor. E tocou a sirene. Aí as famílias que moravam próximo da mina assustaram, porque tocou antes da hora. O povo que estava dentro da mina veio saindo todo mundo. Irmãos, passou um pouquinho. Deu um terremoto. Bom, isso não é ilustração, não, tá? Ling, 25 anos. Isso é um testemunho. E a mina desceu toda, pastor. Ia morrer todos aqueles homens. E ele estava perguntando, quem tocou a sirene? Quem tocou a sirene? Quem salvou a nossa vida? E Ling, então, falou para aquelas pessoas, falou, olha, o meu Deus mandou que tocasse a sirene. Porque Deus ama vocês. E Deus não quer que ninguém morra. Mais de 100 famílias aceitaram Jesus naquele dia. Eu quero dizer para você uma coisa nessa noite. Deus não quer que ninguém morra. Vamos tocar a sirene, gente. Ah, mas não sei se é a hora. Toca a sirene, meu irmão. Não sei se meu filho vai me ouvir. Toca a sirene. Porque o prazer de Deus é que todos nós caminhemos. E a grande alegria do Senhor é quando Ele pode salvar alguém de uma situação. Gostei da convicção que o pastor Armando disse aqui. Nós somos perdoados. Nós somos melhores que ninguém. Temos os problemas que todos têm. Temos muitas dificuldades. Mas nós somos perdoados. O céu não vai estar cheio de gente certinha, não. Vai estar cheio de gente perdoada. Vamos ficar de

0: Pé, vamos orar ao Senhor. Feche seus olhos um pouquinho agora. Vamos repensar essas portas, irmãos. Peça ao Espírito Santo que te dê força para entrar numa delas. Funciona. Se tiver 50, eu perdoo. 45, 40, 30, 20, 10. Eu vou poupar. Coloque-se diante de Deus agora. Peça a Ele que te dê um espírito de perdão, de conserto, de conciliação. 50. Se tiver que ser um perdão com sofrimento, peça a Deus para te dar força. Porque no final Ele vai poupar tudo. E você vai ver que valeu a pena. Valeu a pena. Sofremos um pouquinho naquela época. Mas hoje, olhando para trás, é tão bom ver toda a cidade restaurada. Tão bom ver toda a situação restaurada. E às vezes até melhor do que antes. Às vezes é 40, meu irmão. Tem que ter quebrantamento, humildade. Para com essa pose, com esse orgulho. A hora é séria e Deus precisa de um coração quebrado, quebrantado. Às vezes é a porta dos 30. É a porta do serviço. Fala assim, eu estou sofrendo, mas o outro também está. E eu vou ser bênção na vida do outro. E aí o Senhor resolve minha vida. Enquanto eu faço lá, Deus, cuida aqui. Porta dos 20, meu irmão. 20 justos. Disposição para lutar. Não entrega. Não desista. Não desista em nome de Jesus. Ah, mas não tem jeito. Tem sim. Tem sim. Falaram com Jesus para não ir na casa de Jairo, não, que a menina tinha morrido. Jesus disse, ela não morreu, ela dorme. Quem fala se acabou, não é o Senhor. Quem tem a última palavra é Ele, amém? 10 justos, tome uma posição pessoal com Deus. Eu não sei, Deus, até onde isso pode mudar, mas eu quero mudar. Não sei até onde vai afetar a minha família, mas eu vou ser bênção. Não sei até onde vai afetar no meu trabalho, mas eu vou ser um bom funcionário. E a palavra diz que se Deus achar um disposto, Ele fará o resto.
1: Foi na cruz.
0: Separe o tempo de oração agora.
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0: Peço o Espírito para te ajudar a entrar por essa conversa com Deus. Quem sabe o Senhor vai poupar tudo e tudo muda.

Levante suas mãos agora, vamos orar. Eu sei que todos nós precisamos achar essas portas, essa conversa sábia com Deus. Entra, meu irmão, conversa com Deus desse jeito. Vamos orar ao Senhor. Pai, muito obrigado pela lição que Abraão nos deixa nessa noite. De saber conversar com o Senhor de modo que se chegue ao teu coração. Saber falar com o Senhor de modo que provoque respostas do Senhor. Saber derramar o perfume certo na hora certa. Saber chorar aos teus pés na hora certa. Saber gritar pelo Senhor na hora certa no caminho. Saber tocar no Senhor na hora certa. E quem sabe, Senhor, muitos alvos ou situações de destruição definida podem ser mudados nessa noite. Quem sabe uma dessas portas vai conduzir a restauração. Que o teu Espírito nos anime a buscar essas saídas que trazem respostas favoráveis do Senhor. Nessa Sodoma bíblica não funcionou. Só havia um justo. Mas, ó Deus, quem sabe em outras Sodomas, em outros lugares carcomidos pelo pecado, tristeza, ofensa, angústia, maldade, erro. Oh, Jesus. De repente o Senhor pode trazer uma palavra de vida, como o Senhor fez com Nínive. Uma cidade que estava para ser destruída, aquele povo todo destruído, e de repente o Senhor mudou a sorte daquela cidade. Transforma nossa Sodoma numa Nínive. Faz o melhor, Jesus. Segura essas mãos e traz restauração, uma chuva de restauração sobre nossa terra seca, no nome de Jesus.

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Eu tinha as respostas, mas ela nem me perguntou. 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

cuidado e muita gente se dá bem. Vou trabalhando, vou ficando por aqui, mas não esqueço meu Piauí.

0: Nós vamos voltar. Se Deus quiser. E com muita história para contar. Obrigado. Francis Lopes, meu irmão.
1: Eu agradeço.

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0: Temos reunião em Rio Branco, Estado do Acre, aos sábados às 19 horas, aos domingos às 18 horas e 30 minutos, e no segundo domingo de cada mês, a reunião é realizada às 14 horas e quinzenalmente às quintas-feiras às 19 horas e 30 minutos. Rua Palmeiral, número 584, bairro Cidade Nova. Divulgamos a seguir um depoimento de fé enviado para a sede desta Igreja Apostólica.
1: Numa das manhãs de fevereiro de 2024, o senhor Joaquim Fátimo dos Santos colocou algumas roupas do filho Tiago na máquina de lavar roupas. Nisso ele deparou com um escorpião, um tipo de aracnídeo, dentro da lavadora já sem vida. Ele é reconhecido de que foi protegido de ser picado pelo inseto. Graças ao amparo da Santa Vó Rosa e dos seus poderosos anjos, visto que, sendo uma pessoa idosa, certamente a picada desse inseto teria desencadeado consequências imprevisíveis para sua saúde e bem-estar. Seu depoimento de fé, prestado em fevereiro de 2024, foi remetido de Campinas, estado de São Paulo, por meio do qual esse senhor direcionou ações de graças a essa poderosa santa e ao poder celestial. 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

Convidamos os prezados ouvintes do programa Hora Milagrosa para que venham visitar as congregações da Igreja Apostólica nas seguintes localidades: Ipixuna, Amazonas, com reuniões quinzenalmente aos sábados às 19h30, aos domingos às 19h e terças-feiras às 19h30, Rua José Raimundo Maciel, número 583, Centro. Boca do Acre, Amazonas, com reuniões quinzenalmente aos sábados às 19h e aos domingos às 9h, Rua Alexandre Oliveira Lima, número 3512, bairro Macaxeiral. Rio Branco, Acre, com reuniões aos sábados às 19h, aos domingos às 18h, no segundo domingo de cada mês, a reunião é realizada às 14h, e quinzenalmente às quintas-feiras, às 19h30, Rua Palmeiral, número 584, bairro Cidade Nova.

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1: A todos os amados ouvintes e internautas deste programa A Hora Milagrosa, eu lhes apresento a minha saudação. Em nome de Deus o nosso Pai, de Jesus o nosso Senhor e do seu Divino Espírito Santo. Igualmente a graça, a bênção, a paz e todas as virtudes do Reino dos Céus. Que possam contar sempre com a companhia e proteção da Santa Vó Rosa, o Espírito Consolador, da Mãe Virgem Maria Santíssima e do Santo Irmão Aldo, o nosso Santo Pastor e Profeta Apostólico. Nesta oportunidade, convido o Senhor, a Senhora, você jovem e aos apostólicos, para meditarmos sobre o que devemos buscar em benefício da nossa vida quando vamos à igreja, quando estamos na casa do nosso Senhor. Jesus, certa vez, ele deixou suas palavras registradas no Evangelho de São Mateus, no capítulo 6 e no verso 33, quando ele disse: "Mas buscai primeiro o reino dos céus, sua justiça e todas as demais coisas vos serão acrescentadas." Portanto, Jesus, o nosso Salvador, nos ensina que a preocupação maior do ser humano precisa ser buscar, viver, praticar a vontade de Deus em sua vida. Pois se assim for, será em tudo grandemente abençoado, feliz, próspero em todas as suas realizações, sejam elas materiais ou até mesmo espirituais. Nesta Igreja Apostólica, sempre assim fomos ensinados, pois para praticar a vontade de Deus, o nosso Pai, em nossa vida, precisamos aprender. E é nesta Igreja Apostólica, onde muito foi nos ensinado e continua sendo a vontade soberana dos céus para os filhos de Deus aqui na terra. Pelo próprio Deus o Pai, Jesus o seu Filho amado, e com a inspiração do Espírito Santo, através da Santa Vó Rosa, o Espírito Consolador, e do nosso profeta, o Santo Irmão Aldo, que nos ensinou e dirigiu esta Igreja Apostólica por aproximadamente 44 anos. Queridos ouvintes e internautas, na Igreja Apostólica devemos comparecer, frequentar as reuniões com este objetivo, de buscar o alimento espiritual. Lembro a todos, inclusive, uma palavra de Jesus registrada no Evangelho de São João, no capítulo 6, e verso 27, quando ele disse assim: "Buscai o alimento espiritual." Evangelho de São João, capítulo 6, e verso 27. "Trabalhai não pela comida que perece, mas pela comida que permanece para a vida eterna, a qual o Filho do Homem vos dará." Está aí, portanto, este ensino mostrando que na igreja devemos buscar este alimento celestial para podermos sermos vencedores em nossa vida nesta terra. Através das nossas reuniões, ou até mesmo deste programa A Hora Milagrosa, recebemos ensinos para encontrar o Reino dos Céus, conhecer a vontade do Pai, o nosso Deus, através da nossa mensagem da doutrina e disciplina apostólica, somos aconselhados a viver no dia a dia estes ensinos, que é como um alimento espiritual, que nos ajuda a vencer as lutas, as dificuldades, que nos proporciona ânimo, coragem, fé e esperança de dias melhores. E o que é mais importante, que é a convicção, a esperança e a certeza, no caso dos fiéis, da salvação do Espírito. Portanto, ao dirigirmos à Igreja Apostólica para participarmos de uma reunião ou de assistir até um trabalho online pela internet ou até mesmo ouvir este programa Hora Milagrosa, vamos assim fazer com o objetivo da busca espiritual para a nossa vida, aprender a ser realmente o filho ou filha de Deus aqui nesta terra. Atualmente na sociedade, infelizmente, temos pessoas que têm procurado um lugar que seja realmente a casa do nosso Deus, mas assim o procuram com o objetivo de alcançar algo para a vida material, uma ajuda financeira, um alimento, ou muitas vezes até algum bem durável, ter bastante dinheiro, adquirir bens materiais. Quantos que procuram para querer crescer profissionalmente, ou seja, só pensando no material, agindo assim, está fazendo ao contrário do que Jesus tanto ensinou no passado. Palavras que recordamos há pouco estarão fazendo diferente do que esta Igreja Apostólica, através dos ensinos nos dado pela Santa Vó Rosa e pelo profeta Santo Irmão Aldo, tanto nos ensinaram e deixaram para nós seguirmos aqui nesta terra sendo vitoriosos. Pois se está na Igreja Apostólica ou procura esta igreja em busca de fortuna terrena, de ajuda material, está colocando a vida material em primeiro lugar. E lembram-se do que Jesus disse? Buscai o que é eterno. Os céus e todas as demais coisas vos serão acrescentadas. Aos irmãos apostólicos também lembro que fomos sim ensinados a fazer o bem, de fazer a caridade ao próximo, de cooperar com aqueles que necessitam da nossa ajuda. Na nossa igreja, também temos muitas e muitas pessoas que fazem e se preocupam com o bem-estar do próximo. Esta igreja tem também esta missão, seguindo inclusive os exemplos da Santa Vó Rosa, que tanto fez pelos necessitados quando viveu no corpo físico. O mesmo do que o Santo Irmão Aldo também nos deixou o exemplo de sempre ajudar o semelhante sem buscar algo em troca. Ou até mesmo, eles muito nos ensinaram que o que a mão direita faz, a esquerda não precisa ficar sabendo. Nesta igreja, assim somos ensinados. Mas lembramos também que a principal missão desta igreja é salvar almas. É dar às criaturas a oportunidade de encontrar a maior felicidade, que é a salvação do Espírito, e que aqueles que nos procuram, vão aos nossos templos atrás de ajuda financeira, são, infelizmente, aventureiros, que não estão em busca do reino dos céus, mas do material que se acaba, e dificilmente uma criatura com este objetivo conseguirá aceitar e crer em nossa palavra. Infelizmente, se tornam exploradores ao encontrarem corações bondosos. Portanto, vamos ser sábios, amados irmãos, ouvintes, internautas, e estarmos prontos para dar aos que precisam o que é eterno, o que temos na Igreja Apostólica e que é ensinado neste programa Hora Milagrosa, que é a abundância da Palavra de Deus, o Evangelho do Reino dos Céus, o Senhor, a Senhora e você jovem, que vive neste mundo como ovelha sem pastor, no pecado. Falo com você jovem que é dominado pelos vícios, pelos maus sentimentos, que tem o mau costume de mentir, que usa o seu corpo para a prostituição, vive no mundo do crime, do roubo. Faz isso dizendo que é pela sua vida material que quer crescer, que quer ter bens materiais. Cuidado! Isso pode lhe trazer muito sofrimento. Esse dinheiro fácil se acaba muito rápido, pois não é abençoado por Deus. E a vida do seu espírito, como vai ficar quando este corpo físico se acabar? Já parou para pensar nisso? O Senhor, que é Pai, que só pensa em trabalhar, não se preocupa com a vida espiritual, não se preocupa em buscar a Deus, não tem dado atenção à família? E se hoje for o seu último dia, qual a herança que vai deixar aos seus filhos, à família? Dinheiro, casas, bens materiais? E o que é mais importante, que é o amor familiar, que é a humildade, o amar a Deus, o espiritual, o que tem para deixar aos que tanto ama em sua vida, que são importantes? A senhora que é mamãe, por que tanta briga em casa com os filhos? Os tem chamado por tantos nomes feios, tem brigado, tem discutido, às vezes fica nervosa por causa do serviço doméstico, o móvel que foi riscado, o utensílio que foi quebrado pela criança, pelo filho, e o amor a Deus, e o buscar o que é espiritual, os conselhos para serem bondosos, buscarem o espiritual que é eterno, ensinado tanto nesta igreja, pela nossa palavra, pela nossa doutrina. Portanto, se arrependa. O senhor, a senhora, você jovem, não estou aqui para julgá-los ou dizer que isso ocorre em sua vida, que tem feito isto, mas estou aqui para lhes mostrar a vontade de Deus, a palavra da Santa Vó Rosa, do Santo Irmão Aldo, para que se arrependa. É uma nova oportunidade que Deus está lhe dando, aproveite, aceite hoje que é dia de salvação, para ser feliz e abençoado. Olhe também para a vida espiritual e não apenas busque o que é material, que é passageiro e que tudo que é material vai se acabar, vai se findar, vai ficar aqui nesta terra. Portanto, na oração que vou fazer agora, aproveite para clamar, para pedir. Se for preciso, com humildade, pedir o perdão das falhas, do que tem feito, da maneira errada que tem praticado, a maneira que tem buscado a Deus pensando só no material, se arrependa disso e peça ajuda para a sua vida espiritual, fazendo a vontade dele, praticando a doutrina e disciplina apostólica. Todas as demais coisas vos serão acrescentadas. Todos em sinal de reverência, vamos orar. Ó querido e amado Deus, nosso Pai Celestial, aqui está os teus filhos e filhas diante de ti, ó Deus, com o objetivo sincero de buscar o alento, de buscar a paz espiritual, de buscar a felicidade para a sua família, para o seu lar. Nesse instante, querido e amado Deus, alguns diante de ti, de Jesus, o Divino Salvador, do teu bendito Espírito Santo, clamam e pedem a misericórdia do perdão. Pedem ajuda para deixar todo o erro, todo o engano, todo aquele pensamento que só buscava o que é material, mas eles querem a partir de agora também buscar o que é espiritual, o que é eterno, o que proporciona a paz, a felicidade e a salvação para o espírito. Nesse instante, a ti, Santa Vó Rosa, estes que estão clamando e pedindo, a tua presença nos lares deles, a presença da Virgem Maria, a bênção do Santo Irmão Aldo, abençoe a eles, ó Santa Vó Rosa. Os ajude a compreender a mensagem de nossa igreja, que é espiritual. Aqueles que precisam ter sabedoria para se ver livre das pessoas mal intencionadas, que dizem estar buscando o bem, que dizem estar buscando a Deus, mas os seus objetivos é outro, é exploração financeira. Que os teus filhos que amam o semelhante e querem fazer o bem sejam livres dessas pessoas mal intencionadas. Nesse instante, Santa Vó Rosa, eu lembro da água e do óleo que eles colocaram diante deste aparelho receptor. Eles pedem a unção dos céus, a tua unção, o teu poder, Santa Vó, para estes elementos, para que quando forem usar no momento de luta, no momento de dor, para a libertação da família, que estas virtudes possam ser derramadas sobre a vida de todos. Aqueles que estão no hospital, ouvindo este programa, que possam ter a saúde, possam ter ânimo e coragem para vencer as enfermidades, que estes possam ter ânimo, coragem e força para serem vencedores. Queridos e amados irmãos e irmãs, recebam para sua vida a bênção e a graça destes santos poderosos e que as virtudes do Espírito Santo do Pai estejam com todos para serem felizes e bem-sucedidos em sua vida espiritual, hoje e para todos sempre. Amém.
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1: Sete horas e seis minutos.
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3: Bom dia, bom dia, bom dia, bom dia! Está no ar o seu jornal de todas as manhãs, levando para você muita informação do nosso estado, do Brasil e do mundo. Muito obrigado pela sua companhia, muito obrigado pela sua audiência. Eu sou o Jefferson Dourado e ao meu lado, ela, Ângela Villanova. Bom dia, Ângela!
4: Bom dia, Jefferson! Bom dia para você que está... aliás, deixa eu voltar aqui porque eu estava fora aqui. Bom dia para você que está acordado, se preparando para o trabalho, para a escola, começando mais um dia aqui no nosso Acre.
3: Bom dia, bom dia, bom dia para você conectado com a gente desde cedo no seu Bom Dia Aldeia, nesta manhã de clima nebuloso, garoa e prometa de que vai esquentar daqui a pouco. São exatamente 7 horas e 8 minutos no Acre. Bom dia, Júnior Souza, sobe o som.
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3: Bom dia, bom dia, bom dia para você da cidade. Bom dia, bom dia, bom dia para você da floresta, nossos seringueiros, nossos extrativistas, nossos indígenas, nossos ribeirinhos. 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
4: Polícia Civil intensifica ações de combate à violência contra a pessoa idosa em todo Acre.
3: Acusado de latrocínio em Cubirra, na Bolívia, é transferido para o presídio de segurança máxima.
4: SAMU já registra cerca de 1000 trotes em 2026. Prática compromete o socorro e coloca vidas em risco.
3: O governo do Acre recupera o ramal Mário Lobão e reforça acesso ao segundo distrito de Sena Madureira.
4: Professores da rede pública têm até 31 de agosto para aderir ao programa Educação Conectada.
3: Em Cruzeiro do Sul, mulheres são flagradas tentando entrar com drogas em unidade prisional.
4: Avenida Copacabana será reconstruída em Cruzeiro do Sul para melhorar a mobilidade urbana.
3: A Fundação Elias Mansu prepara o maior arraial cultural do estado.
4: Argentina estreia na Copa com o show de Messi. Essas e outras informações você acompanha a partir de agora.
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4: E falando nesse climazinho que tá bom, vamos falar agora sobre o tempo. Uma forte massa de ar polar deve provocar a primeira onda de frio no inverno de 2026 e derrubar as temperaturas em grande parte do Brasil, a partir da próxima semana. A estação começa oficialmente em 21 de junho. A massa de ar polar será ampla e intensa. A primeira onda de frio do inverno de 2026 chegará ao norte do país, provocando mais uma friagem no Acre. E para hoje, quarta-feira, amanheceu com tempo nublado e muita garoa aqui na capital e região. E durante o dia, a previsão é de sol com muitas nuvens, pancada de chuva à tarde e à noite. Vamos agora às temperaturas. Em Porto Valter, Jordão, Mâncio Lima, Rodrigues Alves, Feijó, Marechal Taumaturgo, Cruzeiro do Sul e Tarauacá, máxima de 30 graus. Serra Madureira, Santa Rosa do Purus e Manuel Urbano, também 30 graus. Já em Assis Brasil, Brasileia, Epitaciolândia e Chapuri, as máximas chegam hoje a 32 graus. Em Porto Acre, Plácido de Castro, Senador Guiomar, Bujari, Capixaba e Acrelândia, e aqui em nossa capital Rio Branco, as máximas de hoje é 31 graus.

0: 11 minutos no Acre. Vamos de trânsito agora. Vamos percorrer as principais ruas e avenidas da nossa capital, Rio Branco, para informar você onde você pode circular com mais tranquilidade ou se você já está no meio da confusão, né? Ter paciência e aguardar um pouquinho mais, porque trânsito é assim. A gente precisa ter prudência, educação, cuidado com o próximo, para que a gente possa seguir nosso destino com mais tranquilidade. Vamos começar, então, pela Avenida Getúlio Vargas, aqui na capital. Avenida Getúlio Vargas, para quem vem ali da região do Bosque, da parte alta da cidade, pega um pequeno parte aqui do trecho da Avenida Getúlio Vargas, com o trânsito mais intenso, ali entre a Praça dos Juventus e o Pronto Socorro de Rio Branco. Isso mesmo, lá a velocidade média está com 11 km por hora. Na rua Isaura Parente, que todos conhecem, todas as manhãs a gente fala aqui na rua Isaura Parente, é a rua que tem mais trânsito, mais movimentação de veículos e o trânsito mais intenso da capital acreana, isso com absoluta certeza, em todos os horários, viu? Então, desde ali o elevado em frente à ABB até a rua Tapajós, já ali aos fundos do sétimo beck, trânsito intenso na rua Isaura Parente, velocidade média de 13 km por hora. Avenida Nações Unidas, que é uma avenida paralela à rua Isaura Parente, trecho de trânsito intenso entre o sétimo beck também e até a região do Bosque, ali passando já em frente também ao Pronto Socorro, rua Avenida Nações Unidas, com trânsito de 12 km por hora. Na Floresta, que a gente tem sempre um trânsito intenso ali na rua Rio de Janeiro também, hoje não é diferente, velocidade média de 18 km por hora. E na rua Omar Sabino, que liga a rua Rio de Janeiro à Avenida Ceará, em toda a sua extensão, trânsito intenso, ali a gente tem um, dois, três sinais, né? E a rua é curtinha, então a gente tem sempre um trânsito mais pesado ali na rua Omar Sabino. A velocidade média lá, tô vendo aqui, ó, 6 km por hora é a velocidade média na rua Omar Sabino, ali entre a Avenida Ceará e a rua Rio de Janeiro. Na Avenida Ceará não, na Avenida Ceará tudo tranquilo, você pode seguir pela Avenida Ceará que você vai ter um trânsito fluindo normalmente, tanto de quem vem em sentido bairro centro, quanto quem vai em direção centro-bairro. No segundo distrito da capital, tudo fluindo também sem nenhuma dificuldade. Nas rotatórias ali da Via Verde, hoje especificamente não tem tanto trânsito, não. Então aproveite, você que está aí nessas regiões da cidade, nas demais, o trânsito fluindo tranquilamente, tá, pessoal? Trânsito mais intenso mesmo, só nessas regiões que eu falei, e aqui no centro da cidade, na rua Floriano Peixoto, que é a rua ao lado aqui da nossa querida difusora acreana, de onde nós transmitimos o Bom Dia Aldeia, tem um trânsito mais pesado, principalmente quem vai aqui da região central para o segundo distrito, 11 km por hora. É isso, pessoal. Daqui a pouco, se tivermos alteração aqui significante nas nossas ruas e avenidas, a gente volta a informar você sobre o trânsito, tá bom? Então, prudência, cuidado aí com o veículo à frente e claro, também aos pedestres e ciclistas, que chegaremos ao nosso destino. E um bom dia a todos.
1: A primeira turma do Supremo Tribunal Federal condenou Eduardo Bolsonaro por unanimidade. A reportagem é de Pedro Lacerda.
2: A primeira turma do Supremo Tribunal Federal condenou nesta terça-feira, por unanimidade, o ex-deputado federal Eduardo Bolsonaro por coação no curso do processo. O caso é parte do julgamento da tentativa de golpe de Estado de 2022. O relator, ministro Alexandre de Moraes, foi seguido pelos ministros Cristiano Zanin, Carmen Lúcia e Flávio Dino. Os magistrados agora definem a pena, que pode variar de 1 a 4 anos de prisão, com possibilidade de agravantes. Moraes rejeitou logo de início o argumento de imunidade parlamentar levantado pela defesa. Para o ministro, fazer lobby no exterior contra o próprio país jamais foi função de deputado federal. A Procuradoria-Geral da República acusou Eduardo de ter articulado, junto ao governo Trump, um clima de instabilidade para impedir a condenação do pai pela trama golpista. A defesa exercida pela Defensoria Pública da União sustentou que as condutas narradas pela PGR não configuram crime e que as declarações do ex-deputado estavam protegidas pela liberdade de expressão.
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0: Seguimos agora com informações de saúde no nosso Bom Dia Aldeia. A gente vai trazer detalhes aqui sobre a decisão da Anvisa, que é a Agência Nacional de Vigilância Sanitária, que criou um grupo de trabalho para aprofundar a análise da vacina Butantan. A reportagem é de Osama El Gauri.
4: Um grupo de trabalho vai aprofundar a análise da segurança da vacina Butantan-DV contra a dengue. A medida foi publicada nesta terça-feira, 16 de junho, pela Anvisa, a Agência Nacional de Vigilância Sanitária. O objetivo é levantar informações para análise de risco-benefício do imunizante com base em evidências científicas atualizadas. Segundo a Anvisa, o grupo de trabalho vai ajudar a analisar dados de pacientes, o avanço da doença e a segurança da vacina. Entre suas atribuições estão a organização das discussões técnicas, a consolidação de evidências e a elaboração de fundamentos para tomada de decisão regulatória. O grupo será formado por representantes de diferentes áreas da Anvisa, como produtos biológicos, monitoramento de produtos e inspeção sanitária. Há também a previsão da participação de integrantes do Programa Nacional de Imunizações do Ministério da Saúde. O grupo terá duração indeterminada e poderá permanecer em atividade enquanto houver necessidade de acompanhamento e análise sobre segurança da vacina. No dia 8 de junho, o Ministério da Saúde suspendeu de forma temporária a imunização contra a dengue no país com a vacina do Instituto Butantan. A pasta informou naquele dia que 42 pessoas apresentaram sintomas mais severos após a vacinação, sendo que 3 precisaram de internação e 2 delas morreram. Em nota, o Instituto Butantan informou que a suspensão visa garantir a segurança da população nas próximas etapas da vacinação. Até o dia 30 de maio, pouco mais de 500 mil doses da vacina do Butantan foram aplicadas em todo o país. O imunizante foi incorporado ao SUS, o Sistema Único de Saúde, em janeiro deste ano. A suspensão vale apenas para a vacina produzida pelo Butantan e não inclui o imunizante Kedenga, do laboratório Takeda, também aplicado no SUS. Com informações da Agência Brasil, da Rádio Nacional em Brasília, Osama El Gauri.
1: Os médicos do Acre formados no exterior já podem se inscrever no Revalida 2026. A reportagem é de Ivan de Carvalho.
5: As inscrições para a primeira etapa do Exame Nacional de Revalidação de Diplomas Médicos expedidos por Instituição de Educação Superior Estrangeira, Revalida 2026, começa nesta terça-feira, dia 16, e segue até as 23h59 do dia 23. A taxa de inscrição é de R$ 410. O pagamento deverá ser efetuado até o dia 26 deste mês. O exame destinado aos médicos brasileiros e estrangeiros formados em instituições de ensino superior fora do país que desejam exercer a profissão no Brasil. A primeira etapa da avaliação será aplicada no dia 13 de setembro em todos os estados brasileiros. Para participar, é necessário possuir CPF válido e diploma de graduação em medicina expedido por instituição de ensino superior estrangeira reconhecida por países de origem. O documento deve estar autenticado pelas autoridades consular brasileira ou por meio de apostilamento do AIA. As inscrições devem ser realizadas exclusivamente pela internet, por meio do sistema do Instituto Nacional de Estudos e Pesquisas Educacionais, Anísio Teixeira, INEP. Também poderão se inscrever candidatos que ainda não estejam com o diploma em mãos, desde que apresentem certificado ou declaração de conclusão do curso, contendo informações que comprove a finalização de toda a formação médica e indique que o diploma está em processo de emissão. Para o Sistema Público de Comunicação, Ivan de Carvalho.
0: 7:22. Vou mandar um abraço aqui pro meu amigo parceiro, gente boa demais, meu querido Nascimento, lá de Cruzeiro do Sul, mandou uma mensagem aqui pra gente, dizendo que está sintonizado com o Bom Dia Aldeia, por meio da rádio Aldeia FM de Cruzeiro do Sul, 107.9 FM, sintonizado no carrinho dele, lá em Cruzeiro do Sul, nas principais notícias do nosso estado, do Brasil e do mundo. E em nome do Nascimento, um grande abraço para toda a equipe lá da rádio Aldeia FM de Cruzeiro do Sul, meu amigo James e toda a galera da Secretaria de Comunicação do Estado do Acre, em Sena Madureira. Abraço e obrigado sempre, viu, Nascimento? Parceiro, sempre que a gente está lá, dá o maior apoio para a gente lá em Cruzeiro do Sul. Seguindo com informações aqui sobre a saúde, uma unidade móvel de saúde itinerante focada na prevenção, diagnóstico precoce e tratamento da hanseníase chega ao Alto Acre. Vamos conferir na reportagem.
3: A população de Brasileia, Pitaçolândia, Chapuri, Assis Brasil e os municípios vizinhos contará entre os dias 17 e 19 com uma importante ação de saúde voltada de prevenção e diagnóstico e tratamento de doenças de pele. A carreta Roda Hansen está estacionada durante esse período no Hospital Regional do Alto Acre, Raimundo Chá, em Brasileia, oferecendo atendimento clínico dermatológico gratuito à população. Os atendimentos ocorrerão das 8 às 12 horas e das 13 às 16, contemplando pessoas que apresentem manchas na pele, feridas que não cicatrizam e alterações em pintas, caroços, perda de sensibilidade ou qualquer outro sinal que possa indicar doença dermatológica, incluindo a hanseníase. E a iniciativa também busca ampliar o acesso ao diagnóstico precoce, fortalecendo a rede de atenção à saúde. Para o secretário de Estado de Saúde, José Bistene, a iniciativa como a carreta da Rota Hansen são fundamentais para aproximar os serviços especializados da população e ampliar o diagnóstico precoce de doenças que podem comprometer a qualidade de vida dos pacientes. Leva atendimento especializado para mais perto das pessoas e uma das prioridades da nossa gestão da carreta Rota Hansen representa uma importante ferramenta de prevenção, diagnóstico e orientação especializada na região mais distante dos grandes centros, além de oferecer atendimento à população. A ação fortalece a capacitação dos profissionais da rede e contribui para um enfrentamento da hanseníase a outras doenças dermatológicas em todo o estado, destacou o secretário Alisson Bistene. Para o Sistema Público de Comunicação, Ivan de Carvalho.
1: O Serviço de Atendimento Móvel de Urgência, SAMU, registrou 1.000 trotes em 2026. Diante do fato, a direção do SAMU pede o uso consciente do serviço. Tiago Araújo.
6: O Serviço de Atendimento Móvel de Urgência, SAMU, tem registrado um aumento preocupante no número de trotes realizados para o número 192 da Central de Regulação no Acre. Somente entre janeiro e junho deste ano, mais de 40 mil ligações foram recebidas pelo serviço, sendo cerca de 1.000 delas identificadas como trotes. Além de prejudicar o atendimento à população, o trote é crime previsto na legislação brasileira e pode resultar na responsabilização dos autores. A prática mobiliza equipes, ambulância e recursos públicos para ocorrências inexistentes, comprometendo a capacidade de resposta do serviço em situações reais de urgência e emergência. De acordo com o médico regulador do SAMU, Júnior Pereira, a situação tem preocupado a equipe devido ao grau de veracidade apresentado em algumas ligações falsas. O profissional também faz um apelo aos pais e responsáveis para que orientem e acompanhem seus filhos, especialmente durante o período de férias escolares, quando costuma haver aumento desse tipo de ocorrência. Segundo o médico, muitas dessas ligações são feitas como brincadeira, sem que os autores tenham dimensão dos prejuízos causados ao serviço e à população. O médico reforça ainda que todas as ligações ficam registradas no sistema, o que auxilia na identificação de chamadas indevidas.
7: De janeiro para cá, mais de 40 mil ligações a gente já recebeu, onde 1.000 foram puro trote. E passando uma veracidade muito grande dos fatos. A gente mandando os nossos melhores recursos para este trote onde não tem ninguém. Eu peço encarecidamente que nos momentos de férias, os pais observem seus filhos, porque você mesmo, pai, pode necessitar, e esse número, por estar gravado em nosso sistema, a gente não mandar os melhores recursos como necessário. E venho aqui pedir responsabilidade ao usar o nosso recurso público, porque o SAMU trabalha com vidas, e essa vida pode ser você mesmo.
6: Tiago Araújo, para o Sistema Público de Comunicação.
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0: A Secretaria Estadual de Agricultura institui um grupo de trabalho para monitoramento de crises climáticas e eventos extremos no Acre. A reportagem é do Jonathan Costa.
9: O governo do Acre, por meio da Secretaria de Estado de Agricultura, SEAGRE, instituiu o Grupo de Trabalho GT para avaliação e monitoramento de ações voltadas às crises climáticas e eventos extremos. A medida foi publicada no Diário Oficial do Estado desta terça-feira, 16, e tem como objetivo fortalecer as ações de monitoramento, prevenção, mitigação e resposta aos impactos decorrentes das mudanças climáticas no estado. Composto por 7 membros da pasta, o grupo será responsável por acompanhar e monitorar a ocorrência de eventos climáticos extremos, com potencial impacto sobre o setor agropecuário e as comunidades rurais acrianas. Entre as atribuições, também estão a análise de dados e informações técnicas relacionadas às mudanças climáticas e a identificação de áreas e populações mais vulneráveis. Conforme a portaria, o GT terá prazo de 180 dias, contados a partir da publicação do ato, para apresentar um relatório conclusivo contendo o diagnóstico, recomendações e propostas de ações voltadas ao enfrentamento das crises climáticas e seus impactos no estado. Com a colaboração de Vanessa Souza, Jonathan Costa para o Sistema Público de Comunicação do Acre.
0: Vamos para um rápido intervalo do nosso Bom Dia Aldeia, 7h30. A seguir, mega operação da polícia prende quase 20 pessoas ligadas ao crime organizado aqui no estado.
10: Mulheres são presas quando tentavam entrar com drogas no presídio de Cruzeiro do Sul. Em instantes, no Bom Dia Aldeia.
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0: Voltamos com informações no seu Bom Dia Aldeia, nesse segundo bloco, ao vivo para todo o estado, por meio das nossas rádios públicas Aldeia FM. Lembrando que você também pode participar conosco por meio do nosso número de WhatsApp, 689-9203-2962, 689-9203-2962. Se você está na cidade, na zona rural, nas nossas ruas, nas nossas cidades, manda o seu oi, o seu bom dia, o seu olá, sua imagem, seu vídeo, dizendo como é que está começando a sua rotina nesta manhã de quarta-feira, 17 de junho de 2026. Iniciando esse segundo bloco, a gente traz uma matéria do Ivan de Carvalho sobre uma mega operação da polícia que prendeu quase 20 pessoas ligadas ao crime organizado aqui no estado.
18: Uma operação conjunta realizada nas primeiras horas da manhã desta terça-feira, dia 16, resultou em cumprimento de 17 mandados de prisões contra lideranças e integrantes de organizações criminosas com atuação nos municípios de Rio Branco e Sena Madureira. A operação, batizada como Alvorada, foi coordenada pela Polícia Militar, 8º BPM, em parceria com o Ministério Público do Acre, MPAC, por intermédio do Grupo de Atuação Especial de Combate ao Crime Organizado, GAECO. A operação contou ainda com acompanhamento do promotor de justiça, Júlio César de Medeiros,
5: De acordo com as informações divulgadas, 7 mandados foram cumpridos em Sena Madureira, enquanto os demais foram executados na capital acriana. Além das prisões, as equipes também apreenderam entorpecente durante a diligência realizada nos municípios. O comandante do 8º Batalhão, capitão Fábio Diniz, destacou a importância da integração entre as instituições no enfrentamento ao crime organizado e elogiou o trabalho desenvolvido pelos agentes envolvidos na operação. A ação reforça a importância da cooperação entre os órgãos de segurança pública, MPAC, no combate ao crime organizado. Parabenizou cada policial militar que participou da operação, afirmou o comandante. As investigações que deram a origem da Operação Alvorada têm como objetivo enfraquecer a atuação da organização criminosa e ampliar a segurança da população. Os presos foram encaminhados às autoridades competentes e permanece à disposição da justiça. Com a informação escrita por Ricardo Amaral, da Continete, Ivan de Carvalho, Sistema Público de Comunicação.
10: Mulheres são presas quando tentavam entrar com droga no presídio de Cruzeiro do Sul. A reportagem é de Gledson Albano.
19: As apreensões ocorreram durante procedimentos de segurança realizados na entrada do presídio. Segundo Elvis Barros, diretor da unidade, as pessoas flagradas tentando levar droga para dentro do estabelecimento foram conduzidas à delegacia.
20: Nos últimos dias, somente esse mês, foram 4 pessoas que foram flagranteadas tentando entrar no estabelecimento prisional com entorpecentes e todos responderam criminalmente, foram conduzidas para responder criminalmente e administrativamente.
19: De acordo com a direção da unidade, os visitantes utilizam diferentes estratégias para tentar burlar a fiscalização.
20: O trabalho da Polícia Penal, como já

0: e o início das aulas está marcado para o dia 31 de agosto de 2026. Caso persistam dúvidas sobre o processo seletivo, a comissão organizadora pode ser contatada diretamente pelo e-mail comissao.ppgp@ufsc.br. Aniele Cordeiro para o Sistema Público de Comunicação.
1: Seguimos agora com informações do Stanley Mello. Os professores da rede pública têm até o dia 31 de agosto para aderirem ao programa de Educação Conectada.
2: Os professores da rede pública estadual de ensino têm até o dia 31 de agosto para aderir ao programa de inovação e Educação Conectada, que acontece sob a responsabilidade da Secretaria de Educação. O programa consiste em um incentivo em forma de fomento aos profissionais para que eles possam adquirir notebooks para utilizar como método de trabalho, além de contratar plano de internet. Dentro do programa, só é permitida a adesão de um único CPF por cada profissional. A ação, sob a liderança da governadora Maiusa Assis, visa fortalecer a rede pública e permitir que a educação siga avançando com a inovação. Os notebooks destinam-se a professores efetivos e temporários no exercício da função em sala de aula, além de profissionais que atuam nos centros e nos núcleos, bem como profissionais investidos na função de direção e coordenação. O secretário de Educação, Reginaldo Prates, destacou a importância do programa Educação Conectada. Segundo ele, abre aspas, o programa é uma iniciativa que reforça que a educação pública precisa, que era acompanhar a evolução da tecnologia e garantir que os profissionais tenham acesso aos equipamentos, fecha aspas, Stanley Mello, para o Sistema Público de Comunicação.
3: Sete horas e 43 minutos, e agora nós vamos ao nosso último intervalo do dia de hoje. A seguir no Bom Dia Aldeia. Vai começar o Arraial Cultural no Calçadão da Gameleira, aqui em Rio Branco.
1: E as notícias da Copa do Mundo. Ontem, o argentino Messi deu show, fez 3. E todos os detalhes a gente confere no próximo bloco.
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3: 7h47, já estamos de volta com muito mais informações para você. E agora nós vamos ao município de Cruzeiro do Sul.
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3: Avenida Copacabana será reconstruída lá no município de Cruzeiro do Sul. Quem tem mais informações é Nonato Costa.
4: A Avenida Copacabana, uma das principais vias comerciais e de grande fluxo da cidade, vai passar pela primeira grande reconstrução da sua história. As obras na Copacabana estão previstas para começar ainda esta semana. O projeto já foi apresentado pela Prefeitura aos comerciantes da região para alinhar o cronograma e diminuir os transtornos. No total, serão reconstruídos 1.180 metros lineares de pavimentação, ou seja, pouco mais de 1 quilômetro de asfalto. Asfalto completamente novo. Além do asfalto, o pacote de obras inclui infraestrutura completa com terraplenagem, um novo sistema de drenagem superficial para evitar alagamentos, calçadas para pedestres com rampas de acessibilidade e nova iluminação pública. O prefeito Zequinha Lima explicou que após imprevistos com a empresa vencedora da primeira licitação, uma nova construtora já assumiu o trabalho. Segundo o prefeito, as complicações foram superadas. Abre as rampas de acessibilidade e nova iluminação pública. O prefeito Zequinha Lima explicou que após imprevistos com a empresa vencedora da primeira licitação, uma nova construtora já assumiu o trabalho. Segundo o prefeito, as complicações foram superadas. Abre aspas. Nós tivemos problemas na primeira licitação, mas depois de muita insistência, conseguimos avançar e agora vamos iniciar esta grande obra. Sabemos que uma reconstrução gera transtornos. Por isso, estamos reunidos com os comerciantes para definir como será esse processo. Para diminuir o impacto no comércio local, a Secretaria de Trânsito organizou a execução por etapas, quarteirão por quarteirão. A primeira fase começa na rotatória da antiga Ciretran e vai até a Ladeira do Bode. Depois, os serviços avançam até as proximidades da Escola Absolão Moreira. Durante as intervenções, o trânsito contará com agentes de orientação e a Avenida Coronel Mancilima deve ser utilizada como rota alternativa. A expectativa entre os empresários da região é altamente positiva. O comerciante Júnior Melo enfatizou a importância da via e relembrou o histórico do local. Abre aspas, a Copacabana é uma das avenidas mais comerciais que temos hoje. Durante muito tempo que se fazia aqui, era apenas tapa-buracos. Agora estamos vendo a iniciativa que realmente pode mudar a estrutura da avenida e trazer melhorias para todo mundo. Fecha aspas. E para viabilizar financeiramente esse projeto histórico, foi necessário um investimento total que ultrapassa R$7.700.000. Desse montante, R$4.700.000 são o fruto de emenda destinado pela então senadora da República, atual governadora do Acre, Maísa Assis. Os outros R$3 milhões foram garantidos por meio de emenda do deputado federal José Adriano, com a promessa de modernizar a mobilidade fortalecer os negócios em Cruzeiro do Sul, a prefeitura inicia os trabalhos com a missão de entregar uma avenida completamente renovada para motoristas e pedestres. De Cruzeiro do Sul, Nonato Costa para o Sistema Público de Comunicação.
5: de Cruzeiro do Sul, a gente vai para a Sena Madureira. Convocamos nosso correspondente Jusa Bispo para falar sobre as ações do Deracre na recuperação do ramal Mário Lobão. Vamos conferir na reportagem.
6: As máquinas começaram a trabalhar na recuperação da estrada Mário Lobão, que dá acesso ao segundo distrito de Sena Madureira. Máquinas e equipamentos começaram a ser mobilizados para a recuperação da estrada Mário Lobão, principal via de acesso ao segundo distrito de Sena Madureira. A ação marca o início de uma intervenção emergencial voltada para a melhoria das condições de trafegabilidade da região. Segundo informações apuradas, os serviços estão sendo coordenados pelo Departamento de Estradas e Rodagem do Acre. O Deracre está acontecendo aqui no município. O trabalho, já as máquinas já estão trabalhando na estrada Mário Lobão, que é considerada estratégica, né, para o deslocamento de moradores, transporte da produção agrícola e acesso aos serviços essenciais do segundo distrito, o que reforça a importância da recuperação. Lideranças como o presidente do segundo distrito e moradores falam da importância desta manutenção.
7: A gente fica grato, né? Haja vista, né, a sensibilidade do governo do estado com o que aconteceu aqui no segundo distrito, e aqui a gente não quer culpar ninguém. Queremos mesmo também já agradecer o governo do estado por estar intervindo, né, após uma reivindicação que foi feita ali na BR, né, por nossos direitos, reivindicação pacífica, né, já está intervindo aqui na estrada Mário Lobão, com tapa-buraco, né, tá, então, feito de qualidade, o gerente aqui, o Alisson Derac, esteve aqui presente, né, vimos também aí a Súbula, enfim, todo o Derac, o governo do estado em ação, né. Então, a gente critica, a gente briga, mas na hora de agradecer, a gente vai agradecer, né, muito obrigado. Em nome da comunidade, em nome da Associação Arco-Íris, né? Também tem outras pautas que a gente não reivindica com relação à melhoria do ir e vir da comunidade, que é um direito que todos temos, né? A mãe de família, o pai de família, que sobe porto, desce porto com bicicleta nas costas, que trabalha longe, em nome dos estudantes, né? Que o sol não é brincadeira ultimamente, né? Que a gente possa ainda, né? É uma luta por uma rampa, vamos tentar sensibilizar o DERAC, a própria nossa governadora, né? Por essa rampa provisória enquanto a ponte não sai, né? Mas a gente tá, quando eu falo rampa, em relação à balsa, né? Tem a rampa com a balsa para poder ir levar e trazer os pais e mães, trabalhadores, estudantes de família, né? Então é a rampa com relação à balsa, né? Que a gente quer aqui que transporte as pessoas.
6: A mobilização ocorre após registro de dificuldades na via. As intervenções devem incluir ações de nivelamento, encascalhamento e correções estruturais, com o objetivo de melhorar a segurança e garantir maior fluidez no tráfego. A recuperação da estrada é uma demanda antiga dos moradores da região e deve impactar diretamente a rotina de quem depende da via para deslocamento diário e escoamento da produção. De Sena Madureira, para o Sistema Público de Comunicação, Jusa Bispo.
5: E atenção, você motorista que está seguindo aí pela BR-364, saindo de Rio Branco ou se dirigindo aqui para a capital, moradores do ramal Abibicuri interditaram agora há pouco a BR-364 na altura do quilômetro 42, após o município de Bujari. O protesto cobra melhorias na estrada vicinal. A manifestação bloqueou totalmente a rodovia nos dois sentidos. A Polícia Rodoviária Federal tenta negociar a liberação da estrada.
3: E vai começar o Arraial Cultural no Calçadão da Gamileira, aqui em Rio Branco. A reportagem é de Thaís Caroline.
8: A contagem regressiva para o Arraial Cultural 2026 já começou. A maior festa junina da capital acriana será realizada entre os dias 23 e 28 de junho, na Gamileira, em Rio Branco, com a programação voltada para toda a família. Promovido pelo governo do Acre por meio da Fundação de Cultura Elias Mansur, o evento contará com apresentações culturais, shows de artistas locais e a participação de 18 quadrilhas juninas no Campeonato Estadual de Quadrilhas, uma das atrações mais aguardadas pelo público. Além da competição, o Arraial reforça a valorização da cultura popular acriana. Cantores, músicos e grupos regionais se apresentarão diariamente nos palcos Arena dos Foguetos e Saudade do Seringal, garantindo 6 noites de muita animação e tradição. A abertura da programação, no dia 23, será marcada pelos concursos da Realeza Juninas, com a escolha do casal junino Mirim e da a rainha da diversidade. Na mesma noite, começam as apresentações competitivas das quadrilhas com a participação da junina Pega Pega de Manso Lima e das equipes rio-branquenses Bagaceiros do São João e Amor Junino. Considerado um dos eventos mais tradicionais do calendário cultural acreano, o Arraial Cultural promete reunir milhares de pessoas durante os 6 dias de programação, oferecendo cultura, entretenimento e segurança para o público. Thaís Caroline para o Sistema Público de Comunicação do Acre.
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10: Hora de falar de esportes com ele, Alberto Casas. Bom dia, Alberto.
11: Muito bom dia, Jefferson, Ângela e demais integrantes do programa e a nossa audiência.
10: Meu amigo, você conhece um tal de Lionel Messi?
11: Rapaz, ontem não deu zebra. Ontem foi todos os favoritos ganhando. Começando pela França, ganhou do Senegal 3-1. É verdade que o Senegal, no primeiro tempo, poderia ter feito 2 gols. Como não fez, no segundo, Mbappé voltou, entrou e mostrou que realmente está aí para defender a França 3-1. Já o Iraque não segurou a Noruega. 4-1 para a Noruega. Aí, meu amigo, a noite foi de Lionel Messi. Segundo tempo, tudo dele, né? Teve 2 gols anulados, né, Jefferson? Um do próprio Messi e um da Argélia. Então, o impedimento, meio corpo impedido. O sino automático é rápido, né? E Lionel Messi, meu amigo, a Argentina joga toda em função dele. Ele toca a bola e vai. Vai 3 no ataque. Aí leva a zaga. Aí meu amigo Messi fica na frente. Bateu até logo. Hat-trick.
10: Hat-trick. Eu não assisti ontem o jogo porque eu tava na minha apresentação, né? Na terça-feira à noite, tem uma peladinha. Eu fui me apresentar. Não foi como o Lionel Messi, né? Não fiz nenhum gol, mas. Enfim, quando eu cheguei, era só o que todo mundo falava, amigo. E aí eu fui assistir os gols. Gols estilo Lionel Messi. Enfim, o craque. Quem é gênio é gênio, meu amigo. E assim, pelo que eu vi dos melhores momentos, Argentina não é só favorita, mas mostrou porque é favorito, né? Porque a França ganhou, mas não convenceu, digamos assim. Mas a Argentina mostrou que é um time forte, e Lionel Messi no comando faz a diferença, né?
11: E sabe quem estava no gol do time adversário, da Argélia?
10: Eu soube agora, lendo as notícias aqui no site, o filho do Zinedine Zidane, né?
11: E ele estava assistindo.
10: Sofreu junto com o filho, faz parte, o craque Zinedine Zidane.
11: Primeiro gol, ele foi com a mão de alface, viu? Foi
10: no primeiro gol, né? No primeiro gol, eu achei também um pouquinho de falta de firmeza nas mãos.
11: Não foi com pulso firme, né? A bola foi em cima dele ali, saindo um pouquinho, ele bateu na bola, mas não foi suficiente para defender. Ela entrou no fundo da rede. E aí, meu amigo, depois o Messi no segundo tempo foi lá e mostrou que de fora da área com ele mesmo, ele sabe bater na bola. Teve uns que passou raspando, viu? Passou raspando, assistiu o jogo. E realmente convenceu, né? Convencendo na abertura.
10: E com os 3 gols, Lionel Messi se torna o maior artilheiro da Copa, das Copas, né? Ao lado de Klose, que deve ser ultrapassado tanto por Messi. Empatou com
11: o empatou com 16 gols, passou do fenômeno, na verdade.
10: Passou do fenômeno. Mas deve passar, assim como o Mbappé também, né? Porque o Mbappé, cada jogo também faz 2, 3. Então, os dois vão pegar. Pelo menos nessa primeira rodada já deve ultrapassar o Klose, o que é merecido, né? Porque o Klose era um bom jogador, mas não merece estar na história aí como o artilheiro das Copas, não, né? Tendo o Messi, tendo o Ronaldinho, tendo o próprio Mbappé, que deve passar também, esses merecem muito mais.
11: E eu vou te dizer mais, hein? O Messi, com a idade que tá correndo mais do que todo o meio-campo do Brasil.
10: Mas assim, a Argentina, o time da Argentina joga pra ele, né? Ele não precisa, ele só precisa ser gênio, só isso.
11: Mas ele,
10: quem
11: ele
10: tem
11: toca.
10: Que correr atrás é os cabeça de bagre lá, né? Como é que é o nome dele? O, aquele que é o segurança dele, tanto o no Depô. Time, o Depô e os outros. Cabeça de bagre no bom sentido, o Depô é um craque também, né? Mas enfim, os Brutamonte, né?
11: Ele toca e abre para receber, né? Diferente do Casemiro, que toca e fica parado.
10: Pô, mas aí tu quer comparar Casemiro com o Messi, aí não dá, né, velho?
11: Não, tô falando da opção que você toca e abre, ou você leva um marcador com você e abre espaço para outro, ou ninguém vai e ele recebe na frente. É isso, essa é a comparação, não é o gênio que é.
10: É, enfim. Amigo, hoje temos Portugal e Congo, Cristiano Ronaldo também deve jogar, quem mais?
11: É, hoje temos
10: Uzbequistão e Colômbia, né?
11: Já tivemos hoje pelo da madrugada.
10: Ah, é, teve o jogo da madrugada, né? Áustria e Jordânia.
11: A Austrália venceu a Jordânia
10: Áustria e Jordânia, 3-0, 3-1.
11: Isso, Áustria e Jordânia, 3-1.
10: E hoje temos Portugal e Congo, Uzbequistão e Colômbia, Inglaterra e Croácia e Gana contra o Panamá. Aí a gente fecha a primeira rodada, né?
11: Exatamente, serão quatro jogos agora, já que teve um, né? Teremos esses quatro jogos hoje para fechar a primeira rodada e depois já começar a segunda rodada aí, onde o Brasil joga na sexta-feira, 19h30 contra o Haiti, tá certo?
10: Sim, senhor, meu amigo. Então amanhã a gente comenta aí os jogos de hoje e a repercussão do Brasil. Falando em Brasil, alguma notícia, alguma novidade? Neymar, vi ontem Neymar fazendo aquele trotezinho no campo, né?
11: O Neymar.
10: Mas não deve jogar voltou, também, né?
11: É, voltou ontem a campo, treinou do lado do fisioterapeuta, correu, né, com o tênis, depois colocou a chuteira, deu umas embaixadinhas e tudo mais, sempre supervisionado e deve voltar a campo hoje já com a seleção, treinar com os demais, né, porque ontem ele foi separado, né, separadamente, sozinho pro campo com o fisioterapeuta.
10: Como é que vocês dizem? É a fase de transição, não é isso? Saindo da fisioterapia para começar a fazer ali o trabalho com bola. Beleza, Alberto Casas, vamos acompanhando mais informações no Gente em Debate e também no Lance Esportivo. Grande abraço para você, ótima quarta-feira.
11: Bom dia.
10: Senhoras e senhores, fechamos a conta, muito obrigado pela sua companhia, pela sua audiência, amanhã tem mais Bom Dia Aldeia a partir das 7h, você fica agora com a sua programação local e até a próxima.
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1: Vambora, minha gente! Começando o Bom Dia Tarauacá dessa manhã de quarta-feira. Eu e a Rose Oliveira, bom dia, Rose.
2: Bom dia, Cioli, bom dia aos nossos ouvintes, né? Acordamos hoje com uma quarta-feira um pouco mais ventilada, né, Cioli?
1: Tá muito bacana o clima.
2: Mas tem um clima europeu aí pra gente, né?
1: Bom dia pra todo mundo, estamos chegando quarta-feira, dia 17, mano, velho. Brasil joga sexta-feira, hein? E a Copa do Mundo vai que vai, aí hoje estreia Portugal, hoje é um monte de jogo aí, mas ontem deu bom, hein, pra Argentina, Messi, um bocado de coisa aí, bicho, foi louco ontem.

0: E nós estamos de volta pela Nova Era, pela Difusora, pela Aldeia e pela Web Rádio Giovanni Ascioli. Eu e a Rosa Oliveira para ficar com vocês até às 10, mano velho.
1: A senhora está conseguindo acompanhar os jogos?
0: Estou conseguindo, até a aula de espanhol faltei ontem. Hoje é a primeira aula de espanhol, aí para você colocar uma frase que o identificava para os colegas adivinhar, né?
1: Uhum.
0: E a minha, que eu gostava mais de fazer, assistir jogo pela televisão, né? E aí começou a misturar lá, começou todo mundo lendo, disseram, jogo pela televisão, e todo mundo olhou para mim, né? Aí eu digo, Janaína, ela foi para a aula onde já avisa lá que eu tô, não dá para ir à aula hoje, que a Argentina vai estrear na Copa do Mundo e eu tô fazendo o que eu mais gosto. Ela foi lá. Mas terça-feira que vem, eu vou, Deus quiser. Rosa Oliveira, a semana já está na metade aí, né? E a prefeitura anunciou aí o programa de recuperação de ramais.
1: É isso, muita gente na expectativa, né, senhora, de que o seu ramal aí fique bom durante esse ano, para que a pessoa consiga aí, né, trafegar, fazer a escoação da sua produção, né, aumentar aí a sua renda, enfim, né, trazer melhorias aí para a comunidade. A gente sempre sofre com esse dilema, né, se olha, que é sempre assim, no inverno a gente tem aí os nossos ramais que ficam comprometidos, né, e a população fica com dificuldade de trafegar, de fazer o escoamento aí da produção. E aí no verão tem aquela ramadagem, né, que o pessoal faz aí, aquela melhoria nos ramais e tal, e fica um pouco melhor. Em contrapartida, o pessoal que reside nos rios e garapés sofre na época de verão, né? Aquele empurra canoa que fica entalada, é aquele sofrimento. E aí no inverno tem as águas aí para trafegar de forma mais... mais fácil, né? Facilita aí. Então a gente sempre tem esse problema aí. Inverno, os ramais. Verão, os rios e garapés.
0: Então é isso, mano. Daqui a pouco o roteirinho do nosso programa, notícia, informação, a nossa utilidade pública. E você já pode começar a mandar o áudio de vocês, tá bom? Porque agora vamos tocar um som. E hoje eu quero tocar duas canções bem bacaninhas para vocês curtirem na abertura do programa. Uma música linda chamada Sabor de Mel e a outra Um Novo Vencedor. Só para a gente começar com boas vibrações aí. Já, estou de volta. Estaremos de volta, eu e a Rua.
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Tudo bem, depois dessa aí, mais um, agora um novo vencedor. Daqui a pouco vamos trazer o seu fã que quer arrumar uma gata aí, tá doido por uma mulher. Fique de olho aí, mulher, que já a gente vai apresentar um camarada que tá afim de uma gata aí pra passar o verão.

0: Gente do céu, eu e a Rose estamos recebendo aqui a visita do seu fã, o homem mais romântico de Tarauacá, que está à procura de uma companheira, né? Os romances dele não têm dado muito certo, porque ele ainda não encontrou a alma gêmea. Rose Oliveira, apresenta o homem aí, Negona.
1: O seu fã não encontrou a tampa da panela dele, né? Se ele tá atrás. Diz ele que as principais características dele é dar muito amor e muito carinho aí pra sua futura mulher. Seu fã, bom dia pro senhor.
0: Fala aí, seu fã.
2: Pois é.
1: Pode se aproximar mais, pode chegar mais perto do microfone.
2: Eu tô achando ruim porque eu não tenho uma coroa ao meu lado. E a fiar tá chegando. Aí eu quero uma coroa ao meu lado pra mim. Tá carinhando, dando amor. E fazendo tudo que...
0: Tudo o que, rapaz?
2: É.
1: Aí, cara, a gente vai deixar implícito esses detalhes.
2: Não dá, não.
1: Não dá, não.
0: Ô, seu fã, as gatas que estão ouvindo aí o nosso Bom Dia Tarauacá, o que que você tem a oferecer pra ela, além de amor?
2: Dá carinho, dá amor. Dá tudo.
0: Ah, e tô ligado.
2: Ali é ele se levantando e fazendo comigo, comendo e merendando. Lá não falta nada.
1: Mas o senhor quer fazer ou ela?
2: Graças a Deus. Não falta nada.
0: Ei, tu tem casa própria pra levar a mulher pra tua casa?
2: É, levar pra casa.
0: Tu tem uma casa?
2: Aham. Uhum.
0: Tem. E a aposentadoria é boa pra poder comprar uma roupa legal pra mulher?
2: Tá tendo 1.200.
0: Puta merda.
2: Aumentou.
0: E a renda extra é produção de paú?
2: Já recebeu aumento.
0: Ainda vai ter uma produção de paú, né? Pra complementar a renda.
2: Eu gasto nem o meu dinheiro pra tocar a conta e guardo o resto. Fico gastando tão o que eu tô fazendo, ganhando.
1: Então o senhor consegue se manter só com a renda que o senhor faz extra, né? Com a venda aí de paú.
2: Aí eu tenho guardado 1.500.
1: Ó, aí, rapaz, então tá aí a mulherada. E qual é a idade? Qual é a idade ideal pro senhor, pra uma mulher entrar na sua vida? Falei.
2: Aí,
0: qual é a mulher que tem que ter quantos anos pro senhor?
2: A cama tá chamando só que turinha.
0: Minha nossa senhora, a cama tá no ponto.
2: Tá lá no ponto. Botando um lençol novo quando chegar.
0: Putz, grima. E outra coisa, qual é a faixa etária de idade da mulher que tu tá querendo? Pode ser quantos anos?
2: É, qualquer idade que chegar.
0: Tá
2: anos pra cima.
1: Tá é muito dentro. Exigente, não.
2: Tá bom.
0: É dentro com o diabo.
2: Ainda foi quente ainda.
0: Ah, bom. Então tá aí, gente. O seu fã tá aqui na rádio. Ele quer uma coroa. É. Pra ele.
1: Desquetado.
0: Cheio, né? De amor. Diz que a cama tá só o ouro. Ele ainda vai colocar umas cobertas novas aí, forrar com o lençol novo quando a gata chegar. Então a senhora que tá aí, ó, doida pelo cobertor de orelha, como de outro, aí o seu fã tá aí dando mal sorriso. Ele tem uma bicicleta, que é um triciclo, né? Que ele ainda carrega a mulher no triciclo. Mano, o seu fã tá equipado, tá equipadaço aí. Qual é o número do teu telefone, seu fã? Deixa o contato aí pro povo, pras mulheres ligar pra tu. Cadê? Pega o número do telefone aí. O teu telefone, pras mulheres ligar pra tu, rapaz. O número.

Bom, é isso aí, então. Daqui a pouco eu vou passar o número do telefone do seu fã para vocês, né, que queiram, as mulheres que queiram um compromisso com o seu fã aí, tá bom? Ele tá aqui já, só o ouro esperando vocês aí.

Tudo bom, pessoal? Daqui a pouco todas as informações, daqui a pouco as notícias, daqui a pouco atualizar vocês aí, né, com as nossa utilidade pública, mas antes, trazer aí um sonzão para vocês, né, e já eu volto, a gente vai conversar aqui com a Deise Figueiredo, ela vem representar aqui o IMAC, numa ação grande que o IMAC está desenvolvendo, vai desenvolver aqui em Tarauacá, né, e ela vai explicar para nós aí como é que vai ser essa ação, tá bom? Pescador de Ilusão, Rapa, cantando aqui no Bom Dia Tarauacá.

0: Tudo bom? Já estamos de volta, minha gente, aqui no Bom Dia Tracá, agora 8h30, manda teu áudio aí que já a gente te põe no ar. Gente, estamos recebendo Deise Figueiredo, ela é do governo do Acre, representa o IMAC aqui no município de Tracá. Ela veio falar de uma grande ação do IMAC com informações importantes para vocês, e quem vai conversar com ela é a nossa querida Rose Oliveira. Rose, é contigo a parada, mana.
1: Tá certo. São agora 8 horas e 32 minutos, né? A gente está aqui com a Deise Figueiredo, para falar sobre um assunto muito importante. Ela que, coincidentemente, também é mãe aí da nossa querida vereadora, né, Camila Figueiredo. E ela está aqui para falar sobre o mutirão de regularização ambiental, né? Os nossos moradores aí da zona rural que têm interesse de fazer essa regularização, não é, Deise? De estar aí com a documentação da sua propriedade também, né? Então, assim, ela vai falar sobre isso, pessoal. Então, interessante que vocês prestem atenção, tá bom? Bom dia, Deise. Fique à vontade, tá?
2: Bom dia a todos, bom dia a você que está aí na sua propriedade, na zona rural. Nós fizemos, né, esse esforço para estar aqui, para poder tentar alcançar mais pequenos produtores rurais, para que vocês não perdessem a oportunidade. O governo federal, ele abriu um novo edital do programa Floresta Mais Amazônia, e esse Floresta Mais é um programa que oferece um benefício para que o pequeno produtor consiga manter a floresta em pé, né? Então, é um incentivo, não é um financiamento, é um incentivo, é dinheiro na conta do pequeno produtor, aquele que quer realmente preservar a natureza, e aí há esse incentivo. Para que o incentivo aconteça, nós precisamos trabalhar essa regularização do documento da sua terra, tá? Então, é importante você que está aí na sua casa, aí na zona rural, pare um minuto para nos escutar, para que você não perca essa oportunidade. Vai estar acontecendo nesse final de semana, agora amanhã, quinta-feira e sexta, final de semana não, quinta e sexta, né, lá na Câmara Municipal dos Vereadores de Tarauacá, e nós queremos que você também venha participar.
1: Tá certo, Deise. Quem tiver interesse tem que vir aqui na cidade, não é isso? Para fazer essa regularização. E quais documentos a pessoa tem que trazer?
2: Olha, a princípio, nós precisamos entender que o imóvel precisa estar devidamente cadastrado no CAR, né, que é o Cadastro Ambiental Rural. E esse CAR, ele é organizado pelo escritório do CAR. Esse pessoal do escritório do CAR, eles vão estar aqui em Rio Branco, a equipe toda, à disposição de vocês, para você que tem a sua terra já regularizada ou não, que está precisando regularizar, corra atrás, traga toda a documentação da terra, o título, a posse, o que for, traga o CAR, o seu CAR, que é o Cadastro Ambiental Rural, a maioria das pessoas daqui de Tarauacá já tem. Então, traga sua documentação para que a gente possa lhe ajudar um pouco mais, para que dê certo.
1: Certo. Esse edital, um dos critérios, claro, é estar com a documentação, né, estar com a terra regularizada. Vai ganhar esse incentivo, como você bem falou, não é? Para manter a floresta em pé. E, além disso, Deise, quais outros benefícios, né, o proprietário vai ter a partir do momento que ele regularizar a sua terra?
2: Então, assim, ter a sua terra regularizada é algo assim que eu tenho certeza que já alegra muita gente. Você que está aí na zona rural, a gente recebe muitas pessoas que vêm com pouca informação, ficam nervosos, né? Passam mal, a pressão sobe quando ouve falar assim, ah, nossa área está embargada, não é? Nós fomos multados e há muita desinformação. E a gente precisa ter muita calma, né? Você que está aí na sua casa, ouvindo esse radinho, quando ouvir falar essas conversas, tenha calma quando você vier na cidade, procure o nosso escritório. Eu estou representante do setor, do núcleo do IMAC em Tarauacá. Eu estou representando desde outubro e nós já estamos todo esse tempo orientando, buscando fazer uma educação ambiental, né? As pessoas que entram lá geralmente saem diferente. A gente mune de informações e você precisa compreender, né, que a lei existe para ser cumprida e você precisa também ter calma para que tudo se resolva. Se você está fazendo direito, não está desmatando, além do normal, porque para tudo há um processo, né? Eu não sei se a Rose quer fazer alguma pergunta. Se não, né? Posso continuar?
1: Pode continuar.
2: Ah, tá. É porque eu falo muito. É o Acioli.
1: Fique à vontade.
2: O Acioli olha para mim e ele, calma, novinha. Então, gente, eu fiz até algumas observações aqui, mas eu acho que não vai precisar. Então, o importante é que você tenha, procure orientação certa. Você tem o seu documento da sua terra, tem posse, tem título definitivo, tem compra e venda, está registrado em cartório. Então, você precisa buscar informação antes de você ficar nervoso, de passar mal. Então, tem realmente, Tarauacá, tem muitas áreas que estão com embargo, estão com multa. Mas eu hoje, olhando os índices, eu até me alegrei porque nós estamos perdendo para feijó nesse quesito. E uma perda positiva, porque feijó tem muito mais área embargada e multada. E nós estamos bem, assim, olhando os parâmetros normais, naturais, né, do período hoje. Então, olhando o sistema, a gente vê que Tarauacá não está tão ruim. Uhum. Os pequenos produtores, eles são, sim, mais cuidadosos do que em outros municípios, mas que essa chegada do novo edital nos alegra um pouco mais, tem bastante pessoas procurando, mas o que você precisa, não perca a oportunidade, porque não sei se meu documento vai passar, então, na dúvida, venha, né? Uhum. Compareça, não deixa que essa equipe técnica que vai vir, que vem normalmente 6 a 8 pessoas, que são o escritório inteiro do CA, a governadora Maíls, através do nosso presidente, ele está desenvolvendo esse trabalho nos municípios, e nós reivindicamos para Tarauacá, para que o nosso pequeno produtor não ficasse de fora. Ontem uma pessoa me abordou na frente da prefeitura falando sobre isso, e eu fiquei animada porque

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0: Agora no Acre são 10 horas e 11 minutos. Hoje é quarta-feira, 17 de junho de 2026. Muito bom dia para você que está com o seu rádio ligado, você que está em casa, você que está no trabalho, você que está saindo do trabalho ou chegando do trabalho. A partir de agora, vamos ficar juntos? Eu sou Damião Viana. A partir de agora até o meio-dia, você vai se ligar nos acontecimentos que marcam a história de mais um dia na sua cidade, no nosso estado, no Brasil e no mundo. Um bom dia especial para você e bom dia, Thaís Caroline.
1: Bom dia, Damião Viana. Bom dia, Márcio Roberto. Bom dia também aos nossos ouvintes e toda a nossa equipe técnica. Seguimos juntos, integrando o Acre por meio da informação no sistema público de comunicação.
0: Juntos e misturados, nós vamos seguir com mais um Gente em Debate, entrando no seu lar, através das ondas do rádio, para você que nos ouve em qualquer parte do Acre, em qualquer parte do Brasil, em qualquer parte do planeta. É sempre um prazer contar com o carinho da sua audiência, a sua companhia todos os dias. De segunda a sexta, estamos aqui com o Gente em Debate. E a partir de agora, Zezinho Melo está por aqui, dando aquele alô. E a partir de agora, meu amigo, vamos falar para você que nos ouve. É hora de ouvir a vinheta. Quando você escuta esse assobio aí do WhatsApp, né? Pois é. É a hora de você participar com a gente. Como? Já agora? Não. Você vai participar anotando o nosso WhatsApp. Anote aí. Anote o número de WhatsApp e 10 e 25. Nós vamos estar lendo as suas mensagens e também mensagem de texto, mensagem de áudio. Fique à vontade. Thaís, conta pra gente qual o número.
1: Envie a sua mensagem, a sua sugestão de pauta ou conte pra gente a história que está acontecendo aí na sua comunidade. A sua participação faz toda a diferença aqui no Gente em Debate. Anota aí, 689-9209-3888.
0: Vamos repetir?
1: Agora, 689-9209-3888.
0: Participe.
1: Dez horas e 14 minutos.
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0: Vamos saber como fica o tempo e a temperatura hoje, tá bom? Agora, hoje, quarta-feira, amanheceu um tempo nublado e muita garoa aqui na capital e região.
1: Durante o dia, a previsão é de sol com muitas nuvens, pancadas de chuva à tarde e à noite.
0: Vamos para o Vale do Juruá, cidades de Porto Valter, Marechal Taumaturgo, Rodrigues Alves e Cruzeiro do Sul. A temperatura máxima hoje será de 28 graus.
1: Já em Santa Rosa do Purus, Sena Madureira, Manuel Urbano, a máxima é de 29 graus.
0: Aqui no Baixo Acre, que inclui a capital Rio Branco, a temperatura máxima será de 28 graus.
1: No Alto Acre, as cidades de Brasileia, Assis Brasil, Chapuri e Epitaciolândia terão máximas de 27 graus.
0: 27 graus? Pois é, e 29, sabe onde? Tarauacá e Vira. A cidade de Feijó, Tarauacá e Jordão, deve chegar a 29 graus. A informação é do Centro de Gestão e Operacional do Sistema de Proteção da Amazônia, o CECIPAM.
3: E agora, os destaques de hoje do Gente em Debate.
1: Quarta-feira, 17 de junho de 2026. São 10 horas e 15 minutos.
0: Agora sim.
1: E você confere agora os destaques da edição de hoje do Gente em Debate.
0: Polícia Civil intensifica ações de combate à violência contra a pessoa idosa em todo Acre.
1: Acusado de latrocínio em Cobija é transferido para o presídio de segurança máxima na Bolívia.
0: SAMU já registra cerca de 1.000 trotes em 2026. Prática compromete o socorro e coloca vidas em risco.
1: Brasil registra em 2025 queda de 15% no número de casos de malária.
0: E ainda hoje aqui no Gente Debate, o governo do Acre recupera o ramal Mário Lobão e reforça acesso ao segundo distrito de Sena Madureira.
1: Professores da rede pública têm até 31 de agosto para aderir ao programa Educação Conectada.
0: Em Cruzeiro do Sul, mulheres são flagradas tentando entrar com drogas em unidade prisional.
1: Direto da Central de Esportes.
0: A Argentina estreia na Copa com show de Messi. E também, a favoritíssima ao título, França, teve dificuldade ali no início do jogo. Não foi fácil, sofreu um pouco. Mas aí, meu amigo, quando tem Mbappé, ele marcou o primeiro e aí abriu, né, o caminho. França vence e mostra franco favoritismo na Copa do Mundo.
1: Essas e outras notícias do dia a gente te conta a partir de agora no Gente em Debate.
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0: A Anvisa cria grupo de trabalho para avaliar e analisar a vacina Butantan. Confira.
4: Um grupo de trabalho vai aprofundar a análise da segurança da vacina Butantan DV contra a dengue. A medida foi publicada nesta terça-feira, 16 de junho, pela Anvisa, a Agência Nacional de Vigilância Sanitária. O objetivo é levantar informações para análise de risco-benefício do imunizante com base em evidências científicas atualizadas. Segundo a Anvisa, o grupo de trabalho vai ajudar a analisar dados de pacientes, o avanço da doença e a segurança da vacina. Entre suas atribuições estão a organização das discussões técnicas, a consolidação de evidências e a elaboração de fundamentos para tomada de decisão regulatória. O grupo será formado por representantes de diferentes áreas da Anvisa, como produtos biológicos, monitoramento de produtos e inspeção sanitária. Há também a previsão da participação de integrantes do Programa Nacional de Imunizações do Ministério da Saúde. O grupo terá duração indeterminada e poderá permanecer em atividade enquanto houver necessidade de acompanhamento e análise sobre segurança da vacina. No dia 8 de junho, o Ministério da Saúde suspendeu de forma temporária a imunização contra a dengue no país com a vacina do Instituto Butantan. A pasta informou naquele dia que 42 pessoas apresentaram sintomas mais severos após a vacinação, sendo que 3 precisaram de internação e 2 delas morreram. Em nota, o Instituto Butantan informou que a suspensão visa garantir a segurança da população nas próximas etapas da vacinação. Até o dia 30 de maio, pouco mais de 500 mil doses da vacina do Butantan foram aplicadas em todo o país. O imunizante foi incorporado ao SUS, o Sistema Único de Saúde, em janeiro deste ano. A suspensão vale apenas para a vacina produzida pelo Butantan e não inclui o imunizante Kedenga, do laboratório Takeda, também aplicado no SUS. Com informações da Agência Brasil, da Rádio Nacional em Brasília, Osama El Gauri.
1: Primeira turma do STF condena Eduardo Bolsonaro por unanimidade. Pedro Lacerda.
5: A primeira turma do Supremo Tribunal Federal condenou nesta terça-feira, por unanimidade, o ex-deputado federal Eduardo Bolsonaro por coação no curso do processo. O caso é parte do julgamento da tentativa de golpe de Estado de 2022. O relator, ministro Alexandre de Moraes, foi seguido pelos ministros Cristiano Zanin, Carmen Lúcia e Flávio Dino. Os magistrados agora definem a pena, que pode variar de 1 a 4 anos de prisão, com possibilidade de agravantes. Moraes rejeitou logo de início o argumento de imunidade parlamentar levantado pela defesa. Para o ministro, fazer lobby no exterior contra o próprio país jamais foi função de deputado federal. A Procuradoria-Geral da República acusou Eduardo de ter articulado, junto ao governo Trump, um clima de instabilidade para impedir a condenação do pai pela trama golpista. A defesa exercida pela Defensoria Pública da União sustentou que as condutas narradas pela PGR não configuram crime e que as declarações do ex-deputado estavam protegidas pela liberdade de expressão.
1: Brasil registra em 2025 queda de 15% no número de casos de malária. Mais detalhes na reportagem de Tatiane Alves.
6: O estado do Rio de Janeiro registrou 8 casos de malária este ano. Segundo a Secretaria Estadual de Saúde, todos são considerados importados, ou seja, contraídos fora do estado, ou então com origem da infecção ainda não identificada, mesmo após investigação. O Brasil registrou em 2025 o menor número de casos de malária desde o fim da década de 70. Em relação ao ano anterior, a queda foi de 15%. Também houve redução importante, de 30%, nas formas mais graves da doença. Em nota, o Ministério da Saúde informa que as mortes por malária também diminuíram no país, com uma queda de 28%. Essa redução apareceu também em áreas consideradas prioritárias, como regiões de garimpo, onde houve queda de 18%, e em territórios indígenas, com recuo de pouco mais de 15%. No território Yanomami, que concentra mais da metade dos casos em áreas indígenas, a redução foi ainda mais expressiva. Os registros caíram 22% na comparação com 2024. Já as mortes tiveram uma queda significativa, chegando a 80%. O infectologista Marcos Vinícius da Silva, membro do Comitê de Medicina Tropical da Sociedade Brasileira de Infectologia, explica como os casos de malária são identificados.
7: O diagnóstico, ele é realizado através da pesquisa do parasita no sangue. Com um exame de sangue, se consegue chegar ao diagnóstico de qual é o tipo de malária e introduzir o tratamento mais adequado.
6: O médico enumera os sintomas da doença, que podem ser comuns a outras enfermidades, daí a importância do exame.
7: Febre alta, dor de cabeça, náusea, pode dar vômito, diarreia, calafrio e as principais formas de transmissão da malária através da picada do mosquito, do anofelino, e também pode ter transmissão da mãe para o feto ou para a criança durante a gestação.
6: Ainda segundo o Ministério da Saúde, a redução de mortes por malária no Brasil é reflexo de medidas como o uso ampliado da tafenoquina, medicamento usado no tratamento da malária. Outra novidade foi o início da oferta da versão infantil do medicamento, a tafenoquina pediátrica, que começou a ser distribuída em março de 2026 com prioridade para regiões indígenas. A malária ainda é um problema sério de saúde pública no mundo, principalmente em países de clima tropical e subtropical.
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0: Agora são 10 horas 24 minutos, 10h24 em alta. Dólar encerra a última sessão cotado a 5,09. O euro, por sua vez, encerrou o pregão cotado em 5,92. Confira na reportagem de Marquesan Araújo.
8: O dólar fechou o último pregão cotado a R$ 5,09. O patamar veio em meio aos resultados de nova pesquisa eleitoral que aponta a competitividade de Lula em relação aos demais candidatos à presidência da República do Brasil. Ao longo da sessão, a moeda americana também reagiu à movimentação do preço do petróleo, ao passo que o valor do petróleo sobe, há uma influência direta nas exportações do Brasil. O euro, por sua vez, encerrou o pregão cotado a R$ 5,92. Os dados são da investing.com. Reportagem Marquesan Araújo.
0: Agora são 10 horas 25 minutos. Vamos pro giro? STF retoma hoje debate sobre regras para plataformas digitais.
9: Quarta-feira, 17 de junho de 2026. Este é o Giro de Notícias. Eu sou Norberto Notário e você acompanha os destaques do momento. O Supremo Tribunal Federal retoma hoje o julgamento dos recursos apresentados por plataformas digitais e entidades do setor de tecnologia contra a decisão que ampliou a responsabilização das Big Techs por conteúdos publicados por terceiros. A corte havia dado 60 dias para que as empresas do setor se adaptem às novas regras. O ex-deputado Eduardo Bolsonaro foi condenado por unanimidade pela primeira turma do STF pelo crime de coação no curso do processo. O placar foi de 4-0. A condenação decorre de suas tentativas de interferir no julgamento do pai, o ex-presidente Jair Bolsonaro, no caso da trama golpista. Entre elas, articular o tarifaço americano contra exportações brasileiras, pressionar o governo Trump a revogar vistos de ministros do STF e do governo federal e incentivar a aplicação de sanções econômicas da Lei Magnitsky contra autoridades brasileiras. A participação de mulheres em cargos de alto escalão do Serviço Público Federal mais que dobrou nas últimas décadas, passando de 17% em 1999 para 37% em 2025. Isso segundo estudos divulgados pelo movimento Pessoas à Frente, a Fundação Lehman e o IPEA. Apesar do avanço expressivo, o número ainda fica abaixo do peso feminino, tanto na população brasileira em geral, de 51,5%, quanto entre os próprios servidores ativos do Executivo Federal, que representam 45%. O prazo para pagar a taxa de inscrição do Enem em 2026 termina nesta quarta. O boleto, no valor de R$ 85,00, está disponível na página do participante no site do INEP e pode ser acessado com o login do gov.br. Quem precisar reimprimir o boleto deve gerá-lo novamente pelo mesmo endereço. O Instituto Brasileiro de Geografia e Estatística, o IBGE, está com inscrições abertas para um novo processo seletivo voltado à realização do 12º Censo Agropecuário, Florestal e Aquícola. Ao todo, são oferecidas 8.238 vagas temporárias em 5 funções, com remunerações que variam entre R$ 2.128 e R$ 4.008, além dos benefícios. Com hat-trick de Lionel Messi, a Argentina venceu a Argélia por 3-0 na estreia da Copa do Mundo. Pelo mesmo grupo, a Áustria bateu a Jordânia por 3-1. Antes, a França venceu o Senegal por 3-1 e a Noruega goleou o Iraque 4-1. Hoje, as seleções de Portugal e da Inglaterra estreiam na competição. O Giro de Notícias é uma produção da Agência Rádio Web. Produção e apresentação, Norberto Notari. Trabalhos técnicos, Mário Melo.
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1: Vamos falar de oportunidades. Hoje o Cine oferece 161 novas vagas. As vagas contemplam candidatos com diferentes níveis de escolaridades e perfis profissionais, abrangendo diversos setores da economia. No total, as oportunidades ofertadas, 55 são destinadas exclusivamente a pessoas com deficiência, reforçando as políticas de inclusão e o acesso ao emprego formal no estado. Para mais informações, entre em contato pelo WhatsApp 0800-647-8182. 10h28. Vamos falar agora com quem, Márcio Roberto?
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1: Vamos falar de ouvintes. Aqui quem mandou mensagem pra gente foi o Elias Maia, lá de Morada Nova, no Ceará. Boa tarde, Damião, Márcio Roberto, Thaís Caroline, Jess Parada, Carla. Que Deus abençoe vocês sempre. Temos mais, vamos
0: nós
1: ver
0: temos,
1: aqui.
0: Nós temos aqui, Thaís, nós temos a Dilúcia, lá de Sena Madureira, que mandou uma mensagem pra gente, mas tá ok? Vamos com a Dilúcia? Bom dia, Dilúcia.
10: Bom dia, meu amigo Damião Viana. É a Dilúcia, estou ligadinha no seu programa. Hoje é um dia muito especial para mim e minha família, que minha filha Letícia está completando seus 15 aninhos, desejando tudo de bom na vida dela, que Deus venha abençoar ela cada dia mais, que seja sempre essa filha maravilhosa, estudiosa, que Deus venha conceder realizar todos os seus sonhos, em nome de toda a família, de seu irmão Denilson, Samanda, e de seu pai Davi e de seu avô Manuel.
1: Temos também o Evandro Diniz, o nosso cartazista lá de Sena Madureira. Bom dia, Damião Viana, Jess Parada e toda a equipe desse maravilhoso programa. Não gosto de feriados, além de não folgar, ainda fico sem vocês. Olha
0: pois
1: só.
0: Pois é, mas é bom a folgazinha de vez em quando, né? Tem mais alguém, Thaís?
1: Temos o Dog Jamaica. Bom dia, Damião. Cadê nossa amiga Jess Parada? O nome dessa aí, como é que é? Será que ela gosta de andar de bajola?
0: Será?
1: Dog Jamaica, como é que você não sabe meu nome? A produtora de vocês, a Thaís Caroline.
0: A Thaís também anda de bajola.
1: Eu acho que eu nunca andei, não, mas estou disposta.
0: Tu anda, mas dá certo, Thaís.
1: Dá, pronto.
0: Tá. E aí, será que a Jess tá ouvindo?
1: Rapaz,
0: a Jess anda
1: tomara
0: de bajola.
1: Que sim, vou já consultar ela aqui pra gente marcar um dia que eu preciso andar de bajola.
0: Vamos seguir? Vamos pro intervalo?
1: Vamos.
0: E já seguir. Vai começar o Arraial Cultural do Calçadão da Gameleira em Rio Branco.
1: SAMU já registra cerca de 1.000 trotes em 2026, o que compromete o socorro e salvamento de vidas.
0: Messi faz 3 e a Argentina dá show na estreia da Copa do Mundo e a equipe da França venceu e venceu muito bem. Voltamos já.
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3: Agora são 10 horas e 37 minutos. Estamos na segunda meia hora do Gente em Debate. Olha, para você que mandou sua mensagem, muito obrigado, viu? E você que ainda não mandou, você pode enviar sua mensagem também para cá. O que vai acontecer? Ali por volta de 10h55, nós vamos voltar a interagir com você. É assim que funciona aqui o Gente Debate, tá bom? Pega exemplo, né, desses nossos ouvintes que já enviaram a mensagem pra cá pra nós. Fique à vontade, tá bom? Fique à vontade, mande a sua mensagem e aí daqui a pouquinho a gente vai interagir novamente. Agora são 10 horas e 38 minutos, nós vamos falar de...
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3: Se carreta rodas... chega ao Alto Acre com atendimento dermatológico gratuito e reforço no combate à hanseníase. E quem conta pra gente é o repórter Ivan de Carvalho.
5: A população de Brasileia, Pitaçolândia, Chapuri, Assis Brasil e os municípios vizinhos contará entre os dias 17 e 19 com uma importante ação de saúde voltada de prevenção e diagnóstico e tratamento de doenças de pele. A carreta Roda Hansen está estacionada durante esse período no Hospital Regional do Alto Acre, Raimundo Chá, em Brasileia, oferecendo atendimento clínico dermatológico gratuito à população. Os atendimentos ocorrerão das 8 às 12 horas e das 13 às 16, contemplando pessoas que apresentem manchas na pele, feridas que não cicatrizam e alterações em pintas, caroços, perda de sensibilidade ou qualquer outro sinal que possa indicar doença dermatológica, incluindo a hanseníase. E a iniciativa também busca ampliar o acesso ao diagnóstico precoce, fortalecendo a rede de atenção à saúde. Para o secretário de Estado de Saúde, José Bistene, a iniciativa como a carreta da Rota Hansen são fundamentais para aproximar os serviços especializados da população e ampliar o diagnóstico precoce de doenças que podem comprometer a qualidade de vida dos pacientes. Leva atendimento especializado para mais perto das pessoas e uma das prioridades

0: de socorro e salvamento de vidas. A reportagem é de Tiago Araújo.
1: O Serviço de Atendimento Móvel de Urgência, SAMU, tem registrado um aumento preocupante no número de trotes realizados para o número 192 da Central de Regulação no Acre. Somente entre janeiro e junho deste ano, mais de 40 mil ligações foram recebidas pelo serviço, sendo cerca de 1000 delas identificadas como trotes. Além de prejudicar o atendimento à população, o trote é crime previsto na legislação brasileira e pode resultar na responsabilização dos autores. A prática mobiliza equipes, ambulância e recursos públicos para ocorrências inexistentes, comprometendo a capacidade de resposta do serviço em situações reais de urgência e emergência. De acordo com o médico regulador do SAMU, Júnior Pereira, a situação tem preocupado a equipe devido ao grau de veracidade apresentado em algumas ligações falsas. O profissional também faz um apelo aos pais responsáveis para que orientem e acompanhem seus filhos, especialmente durante o período de férias escolares, quando costuma haver aumento desse tipo de ocorrência. Segundo o médico, muitas dessas ligações são feitas como brincadeira, sem que os autores tenham dimensão dos prejuízos causados ao serviço e à população. O médico reforça ainda que todas as ligações ficam registradas no sistema, o que auxilia na identificação de chamadas indevidas.
2: De janeiro para cá, mais de 40 mil ligações a gente já recebeu, onde 1000 foram puro trote. E passando uma veracidade muito grande dos fatos. A gente mandando os nossos melhores recursos para este trote onde não tem ninguém. Eu peço encarecidamente que nos momentos de férias, os pais observem seus filhos, porque você mesmo, pai, pode necessitar, e esse número, por estar gravado em nosso sistema, a gente não mandar os melhores recursos como necessário. E venho aqui pedir responsabilidade ao usar o nosso recurso público, porque o SAMU trabalha com vidas, e essa vida pode ser você mesmo.
1: Tiago Araújo, para o Sistema Público de Comunicação.
0: Inscrições para o Revalida começa nesta terça-feira e vai até dia 23 deste mês. A reportagem é de Ivan de Carvalho.
3: As inscrições para a primeira etapa do Exame Nacional de Revalidação de Diplomas Médicos expedidos por Instituição de Educação Superior Estrangeira Revalida 2026 começa nesta terça-feira, dia 16, e segue até as 23h59 do dia 23. A taxa de inscrição é de R$410. O pagamento deverá ser efetuado até o dia 26 deste mês. O exame é destinado aos médicos brasileiros e estrangeiros formados em instituições de ensino superior fora do país que desejam exercer a profissão no Brasil. A primeira etapa da avaliação será aplicada no dia 13 de setembro em todos os estados brasileiros. Para participar, é necessário possuir CPF válido e diploma de graduação em medicina expedido por instituição de ensino superior estrangeira reconhecida por países de origem. O documento deve estar autenticado pelas autoridades consular brasileira ou por meio de apostilamento do AIA. As inscrições devem ser realizadas exclusivamente pela internet, por meio do sistema do Instituto Nacional de Estudos e Pesquisas Educacionais, Anísio Teixeira, INEP. Também poderão se inscrever candidatos que ainda não estejam com o diploma em mãos, desde que apresentem certificado ou declaração de conclusão do curso, contendo informações que comprove a finalização de toda a formação médica e indique que o diploma está em processo de emissão. Para o Sistema Público de Comunicação, Ivan de Carvalho.
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5: Professores da rede pública têm até 31 de agosto para aderir ao programa Educação Conecta, né? Confira na reportagem de Stanley Mello.
6: Os professores da rede pública estadual de ensino têm até o dia 31 de agosto para aderir ao programa de inovação e educação conectada, que acontece sob a responsabilidade da Secretaria de Educação. O programa consiste em um incentivo em forma de fomento aos profissionais para que eles possam adquirir notebooks para utilizar como método de trabalho, além de contratar plano de internet. Dentro do programa, só é permitida a adesão de um único CPF por cada profissional.

0: A ação, sob a liderança da governadora Maiúsa Assis, visa fortalecer a rede pública e permitir que a educação siga avançando com a inovação. Os notebooks destinam-se a professores efetivos e temporários no exercício da função em sala de aula, além de profissionais que atuam nos centros e nos núcleos, bem como profissionais investidos na função de direção e coordenação. O secretário de Educação, Reginaldo Prates, destacou a importância do programa Educação Conectada. Segundo ele, abre aspas, o programa é uma iniciativa que reforça algo que a educação pública precisa, que era acompanhar a evolução da tecnologia e garantir que os profissionais tenham acesso aos equipamentos, fecha aspas, Stalin Melo, para o Sistema Público de Comunicação.
1: Muito bem, agora você que está em casa com o seu rádio ligado, você pode mandar sua mensagem aqui para o nosso WhatsApp e participar. Olha, 10h55 a gente volta com as nossas mensagens. Já preparou a mensagem, Thaís? Vamos repetir o número do nosso WhatsApp para as pessoas que estão em casa nos ouvindo? Vamos? Só para frisar bem, para que eles possam gravar e participar.
2: Vamos. O número é 68 99209 3888.
1: Vamos repetir?
2: Na hora, 6899209-3888.
1: Pronto, tá dado o recado pra você, meu amigo. Você pode participar, você, meu amigo, minha amiga, você.
2: Ouvintes que
1: cara,
2: não,
1: né,
2: entenderam, mas alguns já pegaram que o já. Daniel tentou me testar pra ver se eu sabia o número.
1: O número, né? Deu certinho.
2: Eu não sabia, mas eu decorado, mas eu achei rápido.
1: Decorou na hora, né, Thaís? Viu?
2: Mas falando aí, Damião, já que falou sobre... Ah, não, não chegou a hora dos ouvintes, desculpa.
1: Vamos antecipar os ouvintes?
2: Vamos.
1: Aí na sequência a gente vai com o esporte, pode ser?
2: Eu tenho.
1: Vamos lá.
2: Eu tenho um alô bem especial da minha Viana para o Diogo Rodrigues lá em Goiânia.
1: Olha aí que beleza. Goiânia.
2: A gente está sendo ouvido longe.
1: Que legal. Não só no Ceará, né?
2: Não só no Ceará. Outro ouvinte é ali de Santos, de Tarauacá. Bom dia, Damião Viana, Thaís Caroline, Carlos, Carla e todas da rádio. Estou ligadinha. Hoje o clima em Tarauacá está nublado, meio frio. Beijos.
1: Pois é, Tarauacá, turma boa de Tarauacá, você de Sena Madureira. Aonde você estiver, você pode mandar para nós aqui a sua mensagem. Aonde, Márcio? Aqui está frio? Márcio está falando que
2: Damião,
1: aqui também está frio, está agradável.
2: Como pedido de desculpa por não ter falado, dado alô pro William de Sena Madureira. Ontem ele tinha mandado aqui o vídeo do sonzinho, aquele sonzinho bem antiguinho, bonitinho, que tá ligadinho lá de Sena Madureira.
1: Que legal. William, um abraço, meu irmão. Tem mais ouvinte aí? Você pode mandar a sua mensagem? Mande a sua mensagem para cá. Olha, agora são 10 horas e já 10h50, quase. Vamos direto, meu caro Márcio Roberto. Sabe para onde?
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1: Direto para a Central de Esportes, nós vamos falar com ele.
4: Alberto Casas.
1: Trazendo todas as informações da Copa do Mundo. Alberto, bom dia. Ontem, estreia de duas seleções gigante. Primeiro vamos falar da França, que venceu o Senegal por 3-1. E o Messi faz 3 e a Argentina dá show na estreia da Copa do Mundo. Será que a Argentina é a seleção a ser batida, Alberto? Bom dia.
5: É, muito bom dia, Damião, Thaís, Márcio e você, ouvinte, que é a razão do nosso sucesso. Ontem nós tivemos 3 jogos, né?
1: Isso.
5: Valendo aí pela Copa do Mundo. Hoje encerra-se, né? É 4 porque foi na madrugada, né? Mas esse dia o da madrugada vale de, como para hoje. Vale comprar hoje. Nós tivemos aí. Não teve zebras ontem. Ontem não tivemos zebras. No primeiro tempo, de França e Senegal, o Senegal teve duas oportunidades cristalinas de abrir o placar. E como diz o ditado, quem não faz toma. Né? No segundo tempo, a França foi lá.
1: Uma trave salvou e a outra.
5: A outra, o cara errou de baixo.
1: Errou só ele atrás.
2: Inclusive, no começo, eles estavam bem melhor do que a França,
5: sim,
2: né?
5: A França não tinha mostrado nada. É. Tanto é que tava os próprios narradores estavam dizendo que jogo horrível, que ninguém tá vendo nada.
1: Será que o Brasil, só o Brasil que joga horrível? A França tem
5: só que no
1: assim.
5: Segundo tempo, meu amigo, aí eles resolveram tirar o coelho da cartola.
1: Mas é um timaço, né? Da França, né?
5: Aí o Mbappé Fez um a zero, depois ele fez um golaço, né?
2: Lá de, nossa, de fora da área, fora foi da, lindo.
5: Lá de longe. O goleiro também deu uma colaborada, né? Mas
6: ajudou.
5: Você sabe quem é o goleiro? Não, mas da Argélia.
6: Argélia?
5: Aquele contra a Argentina, já eu te digo.
6: Tá.
5: Então, o Senegal perdeu aí a primeira 3-1. E olha que lá atrás, na fase de amistosos, o Senegal tinha vencido a França. O Iraque não fez frente à Noruega. É. Né? Foi 3-4-1 para a Noruega. Agora a Argentina e a Argélia, né? O goleiro da Argélia é filho do Zinedine Zidane.
6: Olha aí.
2: E não deu cabeçada.
5: Que não tem. E ele tem cabelo. É. Né? Ele tem cabelo, né? O Zidane não tem. E o Zidane estava na arquibancada.
6: Estava
5: na tribuna de honra, estava olhando. E olha, no primeiro gol ele deu uma colaborada.
6: Ajudou.
5: O Messi bateu de fora da área, ele foi com a mão, o punho fraco.
2: Ele errou a mão.
6: Isso chama-se mão de alface.
5: Mão de alface, mão de coco, mão de quiabo, mão de qualquer coisa. Certo é que se ele bate firme na bola, ele defendia.
6: Ah.
5: Mas não, ele bateu fraco e a bola tomou outro rumo e foi para dentro do gol. E a Argentina joga toda em função do Messi.
6: Pois
5: o Messi toca de primeiro e abre e sai. E a Argentina faz aquele aglomerado de gente ali na frente. O Depou é o cara pensador. Aí vem o Almada, né?
6: Almada.
5: Vem o Almada ali por trás também. O Messi toca, abre e a bola chega nele. Quando chega nele, ele já está com espaço aberto. Ele bate. Sabe bater na bola de fora da área. Marcou 3 vezes, fez o hat-trick ontem.
6: Pois é, o Messi mesmo já na fim de carreira, mas está mostrando que pode ser o melhor da Copa,
5: rapaz,
6: né?
5: Rapaz, se do jeito que vai aí, ele pode ir até para outra Copa. Porque ele bateu mais um recorde, né? Ele bateu um recorde de participação em Copas e um recorde de gols.
6: Ele entrou para um grupo seleto.
2: E os comentários, querendo ou não, depois desse jogo Argentina, então o atual campeão.
5: A seleção.
2: Será que vai repetir?
5: Mas aí... Tem muito chão ainda pela frente, mas lógico que deixa uma boa impressão. Deixa uma boa impressão nesse primeiro jogo. O certo é que eles foram e mostraram para que veio, né? Tanto é que se você assistir o jogo, você vê que os homens de frente nem comemoram muito, porque eles sabem, quando a bola chega no Messi, eles sabem o que vão fazer, o que o Messi vai fazer. Eles nem esperam a tocar a bola, não, porque se abriu na frente da área, olha que os 3 gols foram de fora da área. Os 3 de fora da área, né? Ontem o Messi mostrou que sabe bater na bola e continua perfeito.
6: Pois é, jogando muito. E hoje tem Portugal?
5: Hoje tem, né? Hoje tem Portugal.
6: E
5: né?
6: O Congo?
5: República Dominicana do Congo. Exatamente. Nós temos a Austrália, que ganhou ontem, que o Basta estava falando. Para eles foi ontem, para nós foi hoje. A Áustria ganhou de 3-1 da Jordânia. 3-1 da Jordânia. Isso aí já era esperado, né? Aí hoje teremos Portugal e o Congo. Né? O Portugal é o virtual
6: favorito.
2: No caso é meio-dia, né? O de Portugal e Congo?
5: Isso.
6: E hora do lance esportivo.
5: É a hora do lance. Aí teremos Inglaterra e Croácia. Jogaço esse aqui, hein? Porque tem do lado o Modric, do outro lado tem o Harry Kane.
6: Ontem
5: ele foi entrevistado por uma emissora brasileira. E a repórter deu uma camisa do Brasil autografada pelo Ronaldo Fenômeno. Rapaz, ele agradeceu muito.
6: Foi?
5: Você é meu ídolo aqui, o Ronaldo tal. Agradeço muito.
6: Nas falas dele, né? Ele vê que o jogo de hoje será um jogo. Prevê um jogo difícil, né?
5: Não, é jogo difícil, Inglaterra e Croácia. Aí tem Gana e Panamá. E também Uzbequistão e Colômbia. O jogo da noite, da madrugada, como o Márcio
6: começa o quê? 10 e...
5: 10. Rapaz, ontem eu assistindo, eu tava caindo em sono, assim, levantava, abriu o olho.
6: Esse horário é tarde pra jogar.
5: É complicado, mas é o que tem, né? Então hoje nós teremos 4 jogos, já tivemos um, foi da madrugada, teremos 4 jogos hoje.
6: O meio-dia é o Portugal, né? Horário do Acre, meio-dia é Portugal.
5: Isso, aí à tarde, 2 horas, teremos Inglaterra e Croácia.
6: Jogão.
5: Aí já lá de noite.
6: 3 horas?
5: Três, né? Aí depois tem Gana e Panamá e o último é o Uzbequistão.
6: Então hoje, Roberto, hoje a galera vai ter jogo meio-dia na TV, vai ter jogo 3 da tarde.
2: Hoje também. É cedo, dá pra tu acompanhar todos, tá? O último é às 21 horas.
6: 21
2: horas,
6: 9 da noite, aí dá pra acompanhar. É. Não, mas aí tem situação que não vai ser transmitido, né? Tem jogos que não.
2: Mas tem o Cazé TV, né?
6: É, o Cazé TV.
5: Você vai no YouTube
6: e assiste o Cazé TV. É, aí é por conta. Agora, Roberto, vamos falar de seleção brasileira? Vamos falar de seleção, Thaís?
2: Vamos.
6: Ou tem mais alguma coisa aí?
2: Não,
6: vamos lá.
5: Porque o Neymar voltou a treinar.
6: Brasil faz o penúltimo treino antes do duelo contra o Haiti. Agora é bom a gente falar pra você que já é a partida válida pela segunda rodada da Copa, já começa,
5: sim,
6: né?
5: Sim, começa hoje, termina a primeira rodada.
6: Isso, aí começa a segunda.
5: A primeira fase.
6: Primeira fase?
5: Já tem fase. Não, amanhã começa a segunda fase.
6: A segunda começa
5: o
6: amanhã.
5: Segundo jogo.
6: Mas é, faz a segunda fase por causa do segundo jogo.
5: É, exatamente.
6: E o Brasil vai jogar contra a equipe do Haiti. Agora, Alberto, Neymar treina com bola já, nós já temos assistido essas participações do Neymar, só que tem um detalhe, eu acho que o Neymar não deveria jogar amanhã por conta de uma seleção que é considerado fraca, que é fraca, e o Brasil precisa vencer e vencer bem para que possa ir para a próxima fase da Copa. A gente já tem que pensar assim, com moral, porque se o Brasil jogar venceu lá o Haiti com 1-2 de diferença, não mostra nada, né?
5: Na verdade, o Neymar tá na transição, né? Aquela que sai do departamento médico, vai pro campo e depois é que vai pro time principal.
6: Tá, Alberto, por isso que é bom ter uma produção.
5: Diga lá.
6: A nossa produtora me fez uma correção aqui e ela tinha que fazer, porque o Brasil não joga amanhã, o Brasil joga na sexta.
5: Na sexta.
6: Na sexta-feira. Né? É porque eu tinha dito que seria na... É porque a gente trabalhou de terça, né?
5: Semana curta, né?
6: É semana curta.
2: Pensa numa semana boa.
5: Então, Damião, a situação é que o Neymar tá saindo, tá na transição. Ele sai do departamento médico, foi para campo, correu de tênis, né? Lá ao lado do fisioterapeuta, depois colocou as chuteiras, bateu bola e o fisioterapeuta olhando. Então, ele não vai, com certeza, para esse jogo.
6: Vai pro banco, talvez.
5: Não, né? Vai pro banco, vai, porque vamos 26.
6: É.
5: É, e para entrar ali, vai estar lá. Mas para jogar, não.
6: É um jogo que não tem necessidade de utilizar, no caso.
5: Para jogar, não vai. Porque, até porque ele não vai querer se expor também a voltar à contusão. Porque se voltar, se romper, já é.
6: Corre o aí acabou.
5: É muscular, né, meu? Não é pancada, não. É muscular. Então, aí, quando é contusão muscular, aí você tem que ter o tempo hábil para recuperação do músculo e tudo mais, as fibras, e aí vai. Eu não sou fisioterapeuta nem ortopedista, mas é mais ou menos por aí.
6: Mas é um jogo que a seleção brasileira tem que vencer de goleada.
5: Sim, tem que vencer e convencer.
6: Convencer,
5: né? A verdade é essa, vencer e convencer. Vai ter mudanças, sim, ali no meio-campo, até porque o que nós vimos ontem do Messi, a gente faz uma comparação assim, entre aspas, com o Casemiro. Porque o Messi toca e abre para receber, o Casemiro toca e fica parado. Não dá opção para os seus companheiros, porque se ele toca e vai, pelo menos para frente, o marcador vai junto com ele. Pois. Mas se ele toca e fica, aí os caras põem dois do lado e já foi. Aí acabou, não vai, dali a jogada não volta para ele, vai ter que ir para outro lado. Então, aí já tem marcação. Essa é a situação.
6: Então,
5: diferença grande, né?
6: Precisa, grande. O Brasil precisa entrar em campo. Mas, na verdade, esqueceu a estreia.
5: E passou, tem que ir para frente.
6: Agora tem que começar a mostrar realmente o que o futebol brasileiro sabe.
5: Aí hoje eu estava vendo na internet e tal, que pode o Ed que não jogar, foi por conta de patrocínio.
6: Pois é, eu vi esse comentário também.
5: Mas aí eu
6: nada a ver
5: que não, porque... Não é só o Hendrick, né, que não é patrocinado pela marca que patrocina a seleção, e sim por outra marca. Mas tem, o Neymar não é patrocinado pela marca da seleção, outros jogadores também não são patrocinados pela marca que da seleção. Aí fico não acredito, não.
6: Situação.
5: Eu acredito mais que pode ser por birra do treinador, né? Porque futebol ele está apresentando.
6: Não, eu acho que deveria, o Hendrick deveria ter entrado no jogo passado. Mas aí, quem é o técnico?
5: Aquele Thiago, que é Igor Thiago, Igor, né?
6: Igor Thiago.
5: Meu amigo, o Igor cara teve a chance de abrir o placar. De cabeça, parece que cabeceou de olho fechado. Teve um que ele bateu deu na canela, meu amigo. Parece aquela...
6: Nervosismo?
5: Aquela vinheta é um nervosismo, né? Não sei, né?
6: Mas aí
5: é Copa do Mundo, né?
6: Mas é o seguinte, o Hendrick, mesmo ele entrou nos jogos amistosos com o time grande e ele mostrou serviço.
5: Pois é. Vamos aguardar. Damião, então, voltando aqui para a nossa Seara.
6: Vamos lá, Independência.
5: Só temos um time classificado para a Série D, isso, né? Para o mata-mata. E joga domingo, saiu ontem a tabela detalhada. Jogo é domingo aqui às 16h, Independência e Manauara, estádio Arena da Floresta, né? E teremos aí a opção ou a condição do Independência passar e passar bem, porque certo, o segundo jogo é lá em Manaus. Ismael Benigno, já está definido o local também. Então, a Independência deve estrear, ou pelo menos tem um zagueiro que chegou, né? É esperado para hoje apresentar-se mais, mas não dá tempo nem para entrosamento, porque o entrosamento você não se compra, você adquire.
6: Treinando.
5: Você adquire,
6: né?
5: Treinando. Né? E teve. E agora.
6: Porque
5: é
6: deixou para cima da hora.
5: Aí fica aquela briga, aquela pergunta. Quem estava escondendo o jogo e não queria contratar? O investidor?
6: Pois é.
5: Que não tem permanência certa para o ano que vem? E a diretoria que não pode contratar porque o futebol está arrendado? A situação do tricolor é essa. Fica. Então chegou aí um zagueiro que estava no Tocantinópolis. Aí eu faço uma pergunta para você. Tocantinópolis estava na Série D também. É maleável, quem saiu da Série D pode ir para o outro time que passou.
6: Pode jogar.
5: Classificação, pode jogar. Certo. Mas lá, o Araguaína passou.
6: Pois é.
5: E esse zagueiro, se está vindo para cá?
6: Poderia ter ficado.
5: Estava em casa já, né? Bem pertinho ali. Estava no Tocantins.
6: Se realmente tiver o talento, teria despertado interesse do time que passou.
5: Vamos esperar aí para ver como é que se sai essa Independência no próximo.
6: Não podemos mais, Alberto, botar time em competição nacional para tomar sacode como.
5: Não, eu não vou nem falar mais nisso porque dá ibope esses caras, né?
6: Então vamos.
5: O time que pegou 50 gols tomou uma goleada de 13.
6: Não tem muito...
5: É o terceiro ano consecutivo que é a lanterna dos lanternas.
6: Tem muito o que questionar.
5: Não tem mais o que questionar. O Galvez tomou de 9. Então, deixa quieto essa.
6: Aí o Fernandes veio vestido de Galvez. Foi o que houve?
5: Ele tá de Brasil.
6: Ele tá de Brasil?
5: Tá de Brasil.
6: Brasil,
5: A situação.
6: Fernandes, bom dia, Fernandes.
7: Daqui a pouco o Ivan vai dar esse detalhe, ligado aí. Olha aí. Mas. O Sindicato de Jornalistas Profissionais do Ar, que esse ano completa 38 anos, vai realizar o 24º Campeonato da Imprensa e, graças a um projeto do vereador Ney Almeida, a Prefeitura vai ser parceira e o Campeonato da Imprensa vai fazer parte do calendário oficial esportivo da Prefeitura Municipal de Rio Branco.
6: Muito bem.
7: Então, daqui a pouco a gente debate e vai trazer detalhes sobre essa notícia.
6: Campeonato da Imprensa.
7: No lance esportivo, todos os detalhes também.
6: Parece que tem atleta aqui da Difusora que já recebeu proposta de outro time, de outro veículo de comunicação.
7: Nós vamos pensar, sabe?
6: Vai
7: depois
6: disputar.
7: Que o Alberto recuperou e tu também está melhor. Vamos pensar e colocar uma equipe nossa para tentar esse título, né? Que esse ano a premiação é alta.
6: Mas você está perdendo atleta já. Faz diferença, está perdendo um zagueiro. Foi contratado por outra equipe já.
7: Então complicou.
6: Depois eu vou falar para você quem é. Fora do ar.
7: Então complicou. Um abraço.
6: Valeu, Alberto.
5: Zagueiro. O homem não é atacante.
6: Ele foi contratado como zagueiro. Vai jogar no outro time.
5: Ele gosta de marcar o Alan.
6: Alambrado. É isso. Beleza, Alberto.
5: Gente, um abraço. Daqui a pouco tem lance esportivo e você vai saber que tem uma associação aí que está fundada há 10 anos e comprou uma área de terra e agora, até o final do ano, eles já querem estar com a sede pronta. Você vai saber no lance esportivo.
6: Se liga, viu? E vamos ao intervalo, meu caro Márcio Alberto. E ainda hoje aqui no Gente Debate vai começar o Arraial Cultural no Calçadão da Gameleira aqui em Rio Branco. E já a seguir, Polícia Civil intensifica ações de combate à violência contra a pessoa idosa. E aí, Cruzeiro do Sul, Avenida Copacabana será reconstruída. Voltamos já.
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4: Agora são 11 horas, 10 minutos.
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4: Vamos agora a Cena Madureira com Jusa Bispo. Jusa Bispo, mandim, você já comeu mandim? Mandim, capturado do Rio Purus, abastece o mercado de Cena Madureira. Nós estamos no período de Piracema, Jusa, bom dia.
6: Bom dia, Damião, bom dia, Thaís, bom dia aos ouvintes do Gente em Debate. Pois é, estamos chegando a época, né, Damião? Os peixes, os mandim, tradicional mandim, aqui em Cena Madureira, que é a capital do mandim, né? Cena Madureira, que já teve festivais com o nome desse pescado, né? Muitas iguarias, muitos pratos feitos com esse peixe, né? Na manhã dessa terça-feira, Damião, uma nova remessa de mandim foi descarregada no mercado aqui de Cena Madureira. Dessa vez, a espécie foi capturada aqui perto, nas águas do Rio Purus, nas mediações do seringal Arapixi. Os pescadores encontraram uma piracema após vários meses de escassez, já está começando a aparecer aí as farturas, né? Um peixe com grande quantidade, o mandim, na nossa região. De acordo com o pescador Jean, mais de 400 quilos foram trazidos ontem para o mercado local, né? O quilo está sendo vendido a R$30 e o pescador, o nosso amigo presidente, o Jean, disse que tem muita expectativa de que muito peixe vai chegar aí nesses próximos dias. O tempo está favorável, está chegando a época do mandim e o povo é convidado, né? Muitos moradores gostam do mandim frito, assado, muquenhado, é de todo tipo de pratos que tem na nossa região aqui com o mandim, sabe, Daniel? Então, a colônia dos pescadores está com uma expectativa muito boa para que nesses próximos dias mais mandins possam chegar e abastecer o mercado local aqui de Cena Madureira. E aqui de Cena Madureira, essas são as notícias de hoje, né? A notícia de hoje, diretamente aqui dos estudos da Difusora, para o Gente em Debate, programa Gente em Debate, Jusa Bispo. Bom dia a todos.
4: Muito obrigado, Jusa Bispo. Olha, de Cena, vamos a Cruzeiro? Lá em Cruzeiro do Sul acontece o Festival da Farinha 2026. Já abre inscrições para a escolha do rei e rainha. Vamos conferir com o Nonato Costa. Bom dia, Nonato. Perdemos o contato aqui, mas já Nonato volta, porque lá na cidade de Cruzeiro do Sul, foi aberta, abre as inscrições, na verdade, para o Festival da Farinha, né? E aí, no Festival da Farinha, sempre tem o rei e a rainha, né? Vamos conferir agora com o Nonato. Nonato, bom dia, Nonato.
0: Bom dia, Daniel Viada, bom dia para todos que nos escutam, prazer estar mais uma vez participando do nosso Gente em Debate para falar exatamente sobre esse evento tão importante. Depois, né, de terminar o festival, a nossa Expo Agri Juruá 2026, nós teremos então o Festival da Farinha, muitas novidades, tem o novenário, tem o Festival da Farinha. Mas pensando já neste festival, a Prefeitura, por meio da Secretaria de Cultura, já está com inscrições abertas para o concurso que elegerá o rei e rainha do Festival da Farinha 2026. O tradicional evento será realizado entre os dias 26 e 29 de agosto e contará com representantes da zona urbana e rural do nosso município. De acordo com o professor Flávio Rosa, secretário de Cultura, serão selecionados 14 homens e 14 mulheres para a disputa. 7 candidatos e 7 candidatas representarão a zona urbana, enquanto os demais serão escolhidos nas vilas rurais das nossas cidades. As seletivas seguem até o dia 23 deste mês. Após a etapa de seleção, os candidatos e candidatas serão apresentados oficialmente à imprensa, patrocinadores e autoridades, além de participarem de ações durante a Expo Agri Juruá e outras atividades culturais e turísticas. Antes da grande final, haverá uma semifinal com desfile em traje de praia, onde serão definidos finalistas de cada categoria. Ao final do concurso, será marcado, o final do concurso será marcado para o dia 23 de agosto. E os vencedores receberão prêmios que vão de R$5.000, além de um iPhone 16 e outros brindes previstos no edital. Já o príncipe e a princesa receberão 2.500 e demais premiações. Segundo o secretário Flávio Rosas, o concurso busca eleger representantes que valorizem a cultura local e os produtores rurais de Grosseiro do Sul, sendo considerado uma importante vitrine para novos talentos no estado. O local da grande final ainda será divulgado oportunamente pela organização de Cruzeiro do Sul, Nonato Costa, para o Sistema Público de Comunicação.
4: Muito obrigado, Nonato Costa. Agora são 11h16. Vamos a Chapuri com ele, Joseni, trazendo as informações ao vivo pra gente. Vou falar de festa, meu caro Márcio Alberto. Sabe por quê? Porque coordenação divulga a programação de festa de São João do Guarani 2026 lá em Chapuri. Bom dia, Joseni. Parece que nós estamos sem o sinal aqui com o Joseni Oliveira, mas nós vamos voltar novamente a falar sobre essa festa, né? Divulgar a programação da festa de São João do Guarani. Quem vai trazer informação daqui a pouquinho pra gente é Joseni Oliveira, e na sequência já está no ponto aqui porque vai acontecer a programação completa do Arraial Cultural. O Arraial Cultural começa na Gameleira no dia 23. No dia 23 você vai conferir na reportagem de Thaís Caroline, mas antes vamos tentar o contato novamente com ele, direto de Chapuri, Joseni Oliveira. Parece que o Josi tá ok? Ok aí? Vamos falar de festa, né? Antes da festa, já que não deu certo Chapuri, Ivan de Carvalho tem uma matéria aqui trazendo informações sobre uma via que foi fechada, a estrada. Uma manifestação na estrada e acaba atrapalhando, né, as pessoas, o direito de ir e vir, fica meio comprometido. Aonde que é, Ivan? Bom dia.
7: Bom dia, Damião. Bom dia, Thaís. Bom dia, Márcio Roberto. Todos os ouvintes do Gente Debate. Na verdade, aconteceu na altura do quilômetro 42 da BR-364, após o Bujari. Trecho ruim, diga-se de passagem, de trafegabilidade. O pessoal está trabalhando, mas, como diz outras, as piscinonas estão lá, abertas lá, e o camarada tem que ter muito cuidado.
4: Na BR?
7: O fato é que a comunidade do Abibicuri, né, do 42, é cansados de esperar, né, de bom benefício, foram para a pista, requerendo uma atuação imediata por conta do acesso e trafegabilidade. Ou seja, o que foi prometido, na verdade, de dar acesso de inverno a verão e nesses ramais, não aconteceu. E o Abibicuri não foi contemplado com melhoramento, ou seja, pelo menos as raspagens para poder, né, os produtores coarem, né, o que realmente produzem na região para o mercado, até na Ceasa Rio Branco. E com isso, fazendo pressão mesmo, foram para a pista e aguardaram aí a equipe da agricultura do município de Bujari para uma reunião, qual através de uma comissão foi feito o alinhamento e promessa de que logo o ramal seria contemplado. A comunidade disse que ia realmente dar esse crédito, mas caso contrário, não ocorra aí no, na data que foi combinada, eles novamente irão fazer o bloqueio por tempo indeterminado até que a máquina entre no ramal. A verdade é essa. E não só a Bibicuri, como outros ramais ali na região do Bujari, infelizmente, está intrafegável. Até tomei conhecimento que a própria Energisa teve dificuldade de fazer manutenções por conta de acesso que estava complicado, inclusive com pontes praticamente danificadas. Essa, portanto, é a informação. Trânsito já está normal, ou seja, está desbloqueado, mas não está descartado de haver uma outra manifestação caso o município, a prefeitura, não cumpra com o combinado com a comissão. Essa, portanto, é a informação de momento para os ouvintes do programa Gente Debate. Thaís.
8: Muito obrigada, Ivan de Carvalho. E vamos agora falar sobre a programação completa do Arraial Cultural, que começa agora, dia 23, na Gamileira. Confira na reportagem.
9: A contagem regressiva para o Arraial Cultural 2026 já começou. A maior festa junina da capital acriana será realizada entre os dias 23 e 28 de junho, na Gamileira, em Rio Branco, com a programação voltada para toda a família. Promovido pelo governo do Acre por meio da Fundação de Cultura Elias Mansur, o evento contará com apresentações culturais, shows de artistas locais e a participação de 18 quadrilhas juninas no Campeonato Estadual de Quadrilhas, uma das atrações mais aguardadas pelo público. Além da competição, o Arraial reforça a valorização da cultura popular acriana. Cantores, músicos e grupos regionais se apresentarão diariamente nos palcos Arena dos Foguetos e Saudade do Seringal, garantindo 6 noites de muita animação e tradição. A abertura da programação, no dia 23, será marcada pelos concursos da Realeza Juninas, com a escolha do casal junino Mirim e da Rainha da Diversidade. Na mesma noite, começam as apresentações competitivas das quadrilhas com a participação da junina Pega-Pega de Manso Lima e das equipes rio-branquenses Bagaceiros do São João e Amor Junino. Considerado um dos eventos mais tradicionais do calendário cultural acreano, o Arraial Cultural promete reunir milhares de pessoas durante os 6 dias de programação, oferecendo cultura, entretenimento e segurança para o público. Thaís Caroline para o Sistema Público de Comunicação do Acre.
8: Serviços de melhorias na estrada Mário Lobão. Moradores do segundo distrito em Sena Madureira agradecem a rápida intervenção do governo do Acre. Jusa Bispo.
10: As máquinas começaram a trabalhar na recuperação da estrada Mário Lobão, que dá acesso ao segundo distrito de Sena Madureira. Máquinas e equipamentos começaram a ser mobilizados para a recuperação da estrada Mário Lobão, principal via de acesso ao segundo distrito de Sena Madureira. A ação marca o início de uma intervenção emergencial voltada para a melhoria das condições de trafegabilidade da região. Segundo informações apuradas, os serviços estão sendo coordenados pelo Departamento de Estradas e Rodagem do Acre, o DERACRE, está acontecendo aqui no município. O trabalho, as máquinas já estão trabalhando na estrada Mário Lobão, que é considerada estratégica, para o deslocamento de moradores, transporte da produção agrícola e acesso aos serviços essenciais do segundo distrito, o que reforça a importância da recuperação. Lideranças como o presidente do segundo distrito e moradores falam da importância desta manutenção.
11: A gente fica grato, haja vista a sensibilidade do governo do estado com o que aconteceu aqui no segundo distrito, e aqui a gente não quer culpar ninguém, queremos mesmo também já agradecer o governo do estado por estar intervindo, após uma reivindicação que foi feita ali na BR, por nossos direitos, reivindicação pacífica, já está intervindo aqui na estrada Mário Lobão, com tapa-buraco, está então de qualidade, o gerente aqui, o Alisson Derac, esteve aqui presente, vimos também aí a Súbila, enfim, todo o Derac, o governo do estado em ação, Então, a gente critica A gente briga, mas na hora de agradecer, a gente vai agradecer, né? Muito obrigado, em nome da comunidade, em nome da Associação Arco-Íris, né? Também tem outras pautas que a gente não reivindica com relação à melhoria do ir e vir da comunidade, que é um direito que todos temos, né? A mãe de família, o pai de família, que sobe porto, desce porto com bicicleta nas costas, que trabalha longe, em nome dos estudantes, né? Que o sol não é brincadeira ultimamente, né? Que a gente possa ainda, né? É uma luta por uma rampa, vamos tentar sensibilizar o DERAC, a própria nossa governadora, né? Por essa rampa provisória, enquanto a ponte não sai, né? Mas a gente está, quando eu falo rampa, em relação à balsa, né? Tem a rampa com a balsa para poder ir levar e trazer os pais e mães, trabalhadores, estudantes de família, né? Então, é a rampa com relação à balsa, né? Que a gente quer aqui que transporte as pessoas.
10: A mobilização ocorre após registro de dificuldades na via. As intervenções devem incluir ações de nivelamento, encascalhamento e correções estruturais, com o objetivo de melhorar a segurança e garantir maior fluidez no tráfego. A recuperação da estrada é uma demanda antiga dos moradores da região e deve impactar diretamente a rotina de quem depende da via para deslocamento diário e escoamento da produção. De Sena Madureira, para o Sistema Público de Comunicação, Jusa Bispo.
4: Em Cruzeiro do Sul, a Avenida Copacabana será reconstruída. Quem conta pra gente é o repórter Nonato Costa.
12: A Avenida Copacabana, uma das principais vias comerciais e de grande fluxo da cidade, vai passar pela primeira grande reconstrução da sua história. As obras na Copacabana estão previstas para começar ainda esta semana. O projeto já foi apresentado pela Prefeitura aos comerciantes da região para alinhar o cronograma e diminuir os transtornos. No total, serão reconstruídos 1.180 metros lineares de pavimentação, ou seja, pouco mais de 1 quilômetro de asfalto completamente novo. Além do asfalto, o pacote de obras inclui infraestrutura completa com terraplenagem, um novo sistema de drenagem superficial para evitar alagamentos, calçadas para pedestres com rampas de acessibilidade e nova iluminação pública. O prefeito Zequinha Lima explicou que após imprevistos com a empresa vencedora da primeira licitação, uma nova construtora já assumiu o trabalho. Segundo o prefeito, as complicações foram superadas. Abre aspas, nós tivemos problemas na primeira licitação, mas depois de muita insistência, conseguimos avançar e agora vamos iniciar esta grande obra. Sabemos que uma reconstrução gera transtornos, por isso estamos reunidos com os comerciantes para definir como será esse processo. Para diminuir o impacto no comércio local, a Secretaria de Trânsito organizou a execução por etapas, quarteirão por quarteirão. A primeira fase começa na rotatória da antiga Ciretran e vai até a ladeira do Bode. Depois, os serviços avançam até as proximidades da escola Absolão Moreira. Durante as intervenções, o trânsito contará com agentes de orientação e a Avenida Coronel Mocilima deve ser utilizada como rota alternativa. A expectativa entre os empresários da região é altamente positiva. O comerciante Júnior Melo enfatizou a importância da via e relembrou o histórico do local. Abre aspas, a Copacabana é uma das avenidas mais comerciais que temos hoje. Durante muito tempo que se fazia aqui era apenas tapa-buracos. Agora estamos vendo a iniciativa que realmente pode mudar a estrutura da avenida e trazer melhorias para todo mundo. Fecha aspas. E para viabilizar financeiramente esse projeto histórico, foi necessário um investimento total que ultrapassa 7.700.000 reais. Desse montante, 4.700.000 reais são o fruto de emenda destinado pela então senadora da República, atual governadora do Acre, Maísa Assis. Os outros 3 milhões de reais foram garantidos por meio de emenda do deputado federal José Adriano. Com a promessa de modernizar a mobilidade e fortalecer os negócios em Cruzeiro do Sul, a prefeitura inicia os trabalhos com a missão de entregar uma avenida completamente renovada para motoristas e pedestres. De Cruzeiro do Sul, Nonato Costa, para o Sistema Público de Comunicação.
4: Muito obrigado, Donato Costa. Agora nós vamos a Chapuri. Tínhamos anunciado anteriormente, lá em Chapuri, a coordenação divulga a programação de festa de São João do Guarani 2026. Quem vai trazer a informação é ele, Josinho Oliveira. Bom dia.
13: Olá, bom dia, amigos do Gente em Debate em todo o estado. A comunidade católica do Guarani já está em contagem regressiva para um dos momentos mais importantes do seu calendário religioso e cultural. foi lançada oficialmente a programação da festa de São João do Guarani 2026, o santo padroeiro da floresta. O evento, que alia a expressiva devoção ao santo padroeiro com momentos de lazer coletivo, reforça o papel da fé cristã como o coração pulsante da identidade e da união dos moradores locais. Para a comunidade católica, a festa de São João transcende o caráter meramente festivo, configurando-se como um ato de renovação espiritual e de agradecimento pelas graças alcançadas. As celebrações terão início na noite da terça-feira, dia 23, às 19 horas, com a realização da Santa Missa de abertura da festa. Logo após o término da celebração litúrgica, acontece o tradicional acendimento da fogueira de São João, um símbolo repleto de significado bíblico e cultural que reúne as famílias em torno da luz e da oração. A primeira noite da festa continuará com a venda de comidas típicas da região a partir das 8 horas. Às 9, a programação social ganha força com cinema para crianças e uma animada quermesse com bingos, promovendo um ambiente sadio e acolhedor para a integração de todas as gerações da paróquia. O ponto alto das manifestações religiosas católicas está reservado para quarta-feira, dia 24, dia dedicado à solenidade de São João do Guarani. Amanhã começa cedo para os fiéis, com a venda de café a partir das 7 horas. Contudo, é às 10 da manhã que a comunidade viverá o seu momento de maior fervor e testemunho público de fé, a realização da Santa Missa, acompanhada da tradicional procissão na trilha. Este ato de peregrinação expressa a caminhada conjunta da comunidade sob a proteção divina, onde os devotos rezam, cantam e conduzem o padroeiro pelas vias locais, fortalecendo os laços espirituais e comunitários. Além dos ritos sagrados, a programação preserva o espírito de solidariedade e ajuda mútua. A organização disponibilizou barracas para os vendedores da comunidade comercializarem alimentos e bebidas, fomentando também a economia local. A programação do dia 24 de junho se completa com as seguintes atividades. Primeiro, um torneio de futebol, onde será realizado um campeonato a partir das 8 horas da manhã. Às 9h45 tem a pausa para a Santa Missa e depois da procissão reiniciam as atividades esportivas. As inscrições para as categorias masculino e feminino custam apenas R$ 40,00 por equipe. O encerramento oficial dos festejos está previsto para as 18 horas do dia 24. Toda a coordenação do evento está sob a responsabilidade de Cláudia Pereira, que atende os interessados em obter maiores informações pelo telefone 999-50-6194, 999-50-6194. A festa de São João do Guarani reafirma-se assim, não apenas como um grande encontro festivo regional, mas principalmente como um pilar essencial para manter viva as tradições e a identidade da comunidade católica local. Abraço a vocês do estúdio e a todos os nossos ouvintes de Jacuri, da Daniel Oliveira para o Sistema Público de Comunicação do Acre.
8: 11 horas e 31 minutos. Vamos falar agora com os ouvintes?
4: Vamos lá?
8: Solta a vinheta, Mato Roberto.
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4: Chama, Thaís. Vamos. Quem está do outro lado aí do telefone?
8: Vamos mandar um alô agora pro Júnior Viana, que tá ouvindo a gente.
4: O Júnior Viana?
8: Júnior Viana.
4: Júnior Viana escuta onde, Gente Debate?
8: O Júnior Viana, lá na Baixada da Sobral.
4: Manda aí.
8: E temos também, que eu acabei de receber uma foto aqui do som do carro do meu amigo Jefferson Ribeiro. Ele tá acompanhando a gente aí direto do trânsito, viu?
4: Tá no trânsito ouvindo a Aldeia ou Difusora, né?
8: É, exatamente.
4: Fala aí, Aldeia ou Difusora, muito em breve nós estaremos na frequência de FM, na 104,5 Rádio Difusora FM Rio Branco, sabia? Em breve.
8: Eita, atualizando, né?
4: É.
8: Então, agora a gente também recebeu a mensagem do Everaldo. Bom dia, manda um abraço pra minha família aqui no Rio Purus, na comunidade Praia dos Paus. É o professor Everaldo Ribeiro.
4: Muito bem, tem mais ouvinte aí, sim?
8: Temos sim.
4: Vamos.
8: Bom dia, já estou na escuta aqui em Cruzeiro do Sul, sou Antônia.
4: Antônia, lá em Cruzeiro do Sul, um abraço, muito obrigado pelo carinho da audiência. Agora vamos ao intervalo comercial, tá certo? Vamos faturar? E a seguir... A Polícia Civil intensifica ações de combate à violência contra a pessoa idosa. Mega operação, Thaís, é?
8: Mega operação policial prende quase 20 pessoas ligadas ao crime organizado no Acre.
4: E na sequência, você que está do outro lado do rádio, nós temos o quadro O Direito é Seu aqui no Gente em Debate. Voltamos já.
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8: Horas e 36 minutos.
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8: Hoje vamos falar sobre uma realidade vivida por muitas famílias. Quantas pessoas deixam de estudar, interrompem a carreira ou colocam sonhos profissionais em segundo plano para cuidar dos filhos, da casa e da família? E quando chega ao fim do relacionamento, surge a dúvida: essa dedicação tem algum valor perante a justiça? Para falar sobre esse assunto, recebemos a advogada, professora e mestre em direito, doutora Maísa Bichara, e a advogada e professora, doutora Celene Fartolino. Bom dia, doutoras.
10: Olá, bom dia. É uma alegria, né? Toda quarta-feira a gente está aqui trazendo um pouquinho de conhecimento, falando sobre alguns temas polêmicos do nosso dia a dia, e é sempre uma alegria, tá? Bom dia a todos.
11: Bom dia, olá, doutora. Bom dia, mais uma vez por aqui, compartilhando conhecimento e falando sobre direitos.
8: Sempre muito bom receber vocês. Vamos começar. Doutora Celene, quando uma pessoa deixa o mercado de trabalho para cuidar de casa e dos filhos, essa dedicação pode ser considerada uma forma de trabalho?
11: Com certeza. Muitas mulheres têm essa dúvida. Veja, o trabalho de casa é muitas vezes considerado invisível. E nós temos entendimento doutrinário e pacífico nos tribunais superiores que indicam que a mulher, quando ela se separa e ela se dedica exclusivamente ao lar, ela tem direito não só a uma partilha justa de bens, como eventualmente a uma pensão alimentícia.
8: Olha só, até porque falam muito que trabalho em casa está descansando, né? Não, a gente trabalha até fora do horário comercial, né? Então, doutora Maísa, como a justiça enxerga os casos em que alguém abre a mão da carreira para permitir que o outro cônjuge se desenvolva profissionalmente?
10: Então, como a doutora Celene falou, naturalmente há uma invisibilidade desse serviço, né? Mas há necessidade de que O Poder Judiciário, ele veja caso a caso e analisa a melhor forma para que essas mulheres, né, a gente fala sempre mulheres, porque historicamente são as mulheres que desempenham esse trabalho, essas mulheres elas possam ser visíveis, né? Porque há todo um trabalho, há toda uma construção. Muitas vezes a pessoa deixou a tua vida profissional, deixou ali a oportunidade de ter uma melhora, agregar valor ao seu conhecimento, e elas muitas vezes são desconsideradas na hora da partida. Então há necessidade de que o Poder Judiciário enfrente de uma forma muito justa a questão das mulheres quando elas tenham ali a sua invisibilidade sendo mantida.
0: Então essa dedicação exclusiva à família pode gerar algum tipo de proteção ou reconhecimento jurídico?
10: Pode e gera. É necessário que o quê? É necessário que quando as mulheres entrem com as ações, elas invoquem o protocolo de julgamento de gênero, que é um protocolo, né, que foi editado

0: privilégios. Existe essa interpretação no direito?
1: Sim, existe essa interpretação na cultura das pessoas, mas não do direito. Tanto é que a nossa legislação, ela tem mecanismos de defesa das mulheres e dos seus direitos. Hoje nós temos o protocolo de julgamento de demandas sob a perspectiva de gênero, o que significa dizer que a justiça, ela não tem mais opção. Ela precisa olhar com essa perspectiva a vulnerabilidade e a hipossuficiência das mulheres quando elas enfrentam processos de divórcio. Porque, veja, a mulher abdica do seu trabalho, ela vai se dedicar absolutamente e totalmente para a sua família. Quando ela sai de um casamento, ela não tem mais uma profissão, ela não se atualizou. Então, essa mulher, para ela retornar ao ambiente laboral, ela vai precisar de uma ajuda. Então, sim, há essa proteção. E o que eu sempre falo é o seguinte: as mulheres e os homens não nasceram com um manual de osso. Quem constrói os papéis que homens e mulheres vão desempenhar na sociedade é a nossa própria cultura. Então, os mecanismos de defesa são para a gente nivelar essas diferenças que até hoje existem entre homens e mulheres. Ainda pior, quando há uma dissolução de um vínculo na justiça.
2: Doutora Maísa, esses direitos e garantias também podem ser reconhecidos em casos de união estável ou apenas no casamento formal?
3: Com certeza. União estável hoje é equiparada a casamento, tá? A diferença entre um e o outro é uma certidão. João e Maria resolveram casar, foram até o cartório, ele tem uma certidão lá que diz que eles são casados. Mas se Maria e João decidiram viver, mas eles não querem ser o do Estado, eles vivem em união estável. E as nossas leis, tanto a nossa Constituição, a nossa lei maior, que é a Constituição Federal, quanto o Código Civil, ela trouxe ali uma igualdade. Então, toda a vida aqui, viu, amigos ouvintes? Toda vez que falar em casamento, direito do casamento, também está dizendo que é direito à união estável. A diferença, né, que eu sempre falo em sala de aula, inclusive, a diferença é que quando a pessoa resolve viver união estável e alguém morre, ela tem que bater a porta do Poder Judiciário para dizer o quê? Eu vivia como se casada fosse.
0: Requerer alguma coisa. Agora, sim, doutora, falando em bater a porta, às vezes isso acontece muito, as pessoas que vão atrás do união estável sempre são pessoas que vêm de um outro relacionamento, já tem uma história, né, deixada ali para trás, e inicia uma nova história. Automaticamente sempre tem os herdeiros. Quando fala de união estável, será que seria uma forma do cidadão querer, pelo menos imagina que aí eu vou dar uma garantia que vai ser só daqui para frente, o que ficou para trás pertence aos meus herdeiros?
3: Então, se o cidadão tem esse objetivo,
0: porque
3: ele tá errado.
0: Pode ter, né? Senão, pode pensar assim: é união estável, não é um casamento com divisão de bens, com separação, eu não sei aqui a colocação correta, mas se tem alguma coisa a ver.
3: A união estável gera todos os direitos do casamento, inclusive para fins sucessórios, né? Então, se a pessoa resolveu viver a união estável
0: pensando
3: que vai proteger alguém, na verdade ela está deixando para o outro mais trabalho lá pela frente.
0: Mais um problema aí para frente. Uhum. Agora, o casamento em si, quando fala de divisão de bens, seria o quê? 50% para cada?
3: Aí depende do regime de bens, né?
0: Tanto o união estável tem um regime?
3: O regime oficial hoje é o regime da comunhão parcial de bens.
0: Que a união estável está dentro desse regime.
3: Isso. Se as pessoas que casaram ou as pessoas que resolveram viver a união estável, se elas não escolheram o regime de bens, não tem problema, a lei resolve para elas.
0: Independente de qualquer situação, tem direito.
3: É uma imposição da lei.
0: Pronto, então para você que está aí pensando que a união estável vai resolver, não vai resolver, você vai ter que cumprir a lei bem direitinho. E caso tiver dúvida, a pessoa tem, eu vou atrás, aí é só conversar com a doutora, né, doutora?
1: Lembrando que muitas pessoas já vivem em união estável e não sabem que têm direitos. Então, é possível que, por exemplo, se você morava, vivia e havia essa evidência de que vocês tinham essa união, você pode entrar com um pedido de reconhecimento de união estável que retroaja a data em que esse casamento

0: casal passou a morar junto. Pode ser feito no cartório, pode ser feito também judicialmente. É importante essa informação.
1: A pergunta seria justamente essa: que orientação você deixaria para as pessoas que decidiram anos da vida aos cuidados da família e tem dúvidas sobre seus direitos, né? É essa orientação. Busque orientação.
0: Busquem orientação. Hoje nós temos a Defensoria Pública e nós temos também, nós somos advogadas autônomas que fazemos essa orientação aos clientes. A lei é feita para proteger direitos, mas por trás dos direitos existem as pessoas. Então esse programa ele é muito importante, porque há pessoas que vivem, por exemplo, no regime de união estável e não sabem. Então é simples, procure um advogado ou a própria Defensoria Pública e diga: olha, eu quero reconhecer a minha união estável. Porque veja, se você construir um patrimônio e eventualmente o outro vier a falecer, pode ser que outras pessoas, terceiros, venham a reclamar um direito que sequer contribuíram para que se faça.
1: Se vier reclamar, automaticamente vai tardar mais a resolução do caso.
0: Sim, né? Com certeza.
2: Né? E é importante também, é muito comum quando há o término de um casamento ou da união estável, que o marido, né, historicamente realmente é isso, ele diz assim: olha, mas você não contribuiu com nada, você trabalhou, eu não vi você trabalhando. Né? Eu trabalhei, eu comprei, então o patrimônio é meu. Né? É. E aí, muitas vezes, por falta de informação, a mulher entende que realmente ela não tem aquele direito, né? Quando, na verdade, ela tem. Que pesa ela não ter trabalhado, ela contribuiu na administração do lar, na criação das crianças. Então, é preciso que a população ela saiba disso. Né? E muitas vezes, as mulheres... né? E outra coisa, né, doutora Celene, que acontece muito, né, é que acaba que o patrimônio é colocado no nome de um terceiro, né? É. Coloca o patrimônio no nome do pai, da mãe, de um irmão, querendo o quê? Na hora de um possível divórcio ou dissolução da união estável, ocultar patrimônio.
3: Não. Isso, tem jeito.
0: Para não dar o direito ao outro a ter a sua parte.
1: Você não quer compartilhar o que tem, para que casa?
2: Pronto.
1: Acho que é a melhor resposta. Não quer compartilhar nada? Então, para que casa, né?
0: Mas fica aqui a dica para as mulheres delas. Elas precisam saber o que o casal tem junto.
1: É.
0: Né? Ter o número da conta, a senha.
1: É importante,
0: saber qual,
1: né, ter essas informações.
0: Claro.
1: Agora, doutora, acontece muito, as pessoas não compartilham. Quando se casa, automaticamente você se torna uma só carne com a pessoa.
0: Com certeza.
1: Então não tem o meu é teu, o teu é meu, e a vida é assim. Tem que ter esse pensamento para que tenha um casamento tranquilo para frente. Eu sei que tem muita gente agora me ouvindo e está questionando essa minha fala. Mas eu aprendi, meu pai com minha mãe, eles viveram 66 anos. Aconteceu até que a morte separe. Minha velhinha foi embora e ele está aí. Mas ele viveu 66 anos, quase 67 anos de casado. E não tinha o meu, não. Lá sempre teve o comum acordo. E eu aprendi desta forma. E se eles viveram 66 anos, quase 67, é sinal que dá certo.
0: Sim.
1: Né?
0: E olha, a lei até fala em deveres do casamento, né? Um dos deveres do casamento é a fidelidade, o companheirismo, a responsabilidade afetiva. Dentro de todos esses deveres, você pode encaixar também o compartilhamento.
1: Sim.
0: De tudo aquilo que é construído. Isso é confiança, isso é amor e respeito. Casamento não é apenas uma construção de patrimônio, é acima de tudo uma construção de afeto. Né? E de família.
1: E eu posso falar uma coisa para você que está ouvindo. Lá em casa a gente trabalha assim, a gente trabalha em conjunto e tem dado muito certo. Doutora, eu quero agradecer a vida de vocês aqui, doutora Maísa Bichard, também a doutora Celene. Muito obrigado mesmo pelas informações. Quarta-feira tem mais um tema importantíssimo aqui, né?
2: Pronto.
0: Com certeza.
2: A gente deixa aqui mais uma vez, né? Se você tem alguma dúvida, tem algum questionamento, manda aqui pro WhatsApp da rádio, né?
1: A gente vai
2: construindo ali os próximos programas, as próximas informações, né? Com base no que você tiver dúvidas, por exemplo.
1: Aí, então, mande aí a sua mensagem para poder pautar a nossa conversa da próxima semana do Direito é Seu, tá bom? Obrigado, doutora.
0: Obrigada, doutora.
1: Obrigada. Agora são 11 horas e 51 minutos. Sou meu caro Mazubé, vamos para segurança?
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2: Em Cruzeiro do Sul, somente neste mês de junho, 4 mulheres foram flagradas tentando entrar na unidade com entorpecentes. Além disso, drogas também foram encontradas durante revistas realizadas no interior das celas. Gledson Albano.
3: As apreensões ocorreram durante procedimentos de segurança realizados na entrada do presídio. Segundo Elvis Barros, diretor da unidade, as pessoas flagradas tentando levar droga para dentro do estabelecimento foram conduzidas à delegacia.
4: Nos últimos dias, somente esse mês, foram 4 pessoas que foram flagranteadas tentando entrar no estabelecimento prisional com entorpecentes. E todos responderam criminalmente, foram conduzidas para responder criminalmente e administrativamente.
3: De acordo com a direção da unidade, os visitantes utilizam diferentes estratégias para tentar burlar a fiscalização.
4: O trabalho da Polícia Penal, como já falei anteriormente, dia e noite nós estamos trabalhando para tentar coibir a entrada desses ilícitos no nosso presídio, né? Infelizmente, uma vez ou outra, eles ludibriam, tentam entrar e acabam entrando com esses entorpecentes ou até mesmo tabaco, o que é proibido dentro do presídio, mas a Polícia Penal vem trabalhando diuturnamente para tentar coibir a entrada desses ilícitos.
3: Além das 4 ocorrências registradas na portaria da unidade, policiais penais também localizaram drogas durante uma revista realizada em uma das celas. O material estava escondido e foi encontrado durante uma inspeção de rotina.
4: Através de revista minuciosa, os nossos policiais encontraram dentro da cela, estava escondido, e o policial, com sua expertise, pôde encontrar o ilícito e responsabilizar o dono do entorpecente. No nosso procedimento de revista, dentro das celas, foi possível encontrar esses ilícitos lá dentro, já em posse de um dos presos, e o mesmo responderá criminalmente também, será conduzido via flagrante para que ele possa responder mediante o ilícito.
3: De Cruzeiro do Sul, Gledson Albano, para o Sistema Público de Comunicação do Acre.
1: Um ataque a tiros assustou moradores da Baixada da Sobral na noite desta terça-feira. 2 jovens foram atingidos por disparos e encaminhados para atendimento médico. Acompanhe os detalhes na reportagem de Thaís Caroline.
5: 2 jovens foram baleados durante uma tentativa de homicídio na praça do bairro Cabreúva, na região da Baixada da Sobral, em Rio Branco. As vítimas, um homem de 25 anos, conhecido como Travado, e um jovem de 18 anos, conversavam em frente a uma residência quando foram surpreendidos por 2 criminosos em uma motocicleta. Segundo a Polícia Militar, o passageiro do veículo efetuou pelo menos 6 disparos contra os rapazes. Mesmo feridos, os 2 conseguiram correr e se abrigar dentro da casa. Com a ajuda de moradores da região, eles foram levados em um carro particular para a UPA da Baixada da Sobral, onde receberam os primeiros atendimentos. O Serviço de Atendimento Móvel de Urgência, o SAMU, foi acionado e realizou a transferência das vítimas para o pronto-socorro de Rio Branco. Apesar dos disparos, ambos apresentavam estado de saúde estável. Após o ataque, os suspeitos fugiram e não foram localizados. Policiais do 1º Batalhão realizaram buscas na região, mas ninguém foi preso. O caso será investigado inicialmente pela equipe de pronto emprego e posteriormente ficará sob responsabilidade da Delegacia de Homicídios e Proteção à Pessoa. Thaís Carolinho, para o Sistema Público de Comunicação do Acre.
2: Brasileiro acusado de latrocínio em Cobija é transferido para o Inferno de Gelo, presídio de segurança máxima na Bolívia. Jair Correia.
6: Renan Oliveira de Souza, brasileiro apontado pela polícia de Pando como mentor da morte do empresário Victor Bejarano Zarate, foi transferido na terça-feira, dia 16, para a penitenciária de Chonchocorro, em La Paz. O crime ocorreu em 28 de maio, durante um assalto à loja Mega Importaciones, no centro de Cobija. Renan é um dos 5 investigados pelo latrocínio. Apelidada de Inferno de Gelo, Chonchocorro é considerada uma das prisões mais severas do mundo, com temperaturas extremas. Além de Renan, outros 3 homens e uma mulher estão presos e aguardam definição judicial. O Ministério Público de Pando confirmou que todos serão encaminhados para unidade de segurança máxima na Bolívia, enquanto as investigações seguem. Segundo o comandante da polícia local, a medida visa conter a atuação de grupos criminosos na fronteira com o Acre. A transferência do brasileiro já foi concluída e as demais estão sendo coordenadas pelas autoridades. O caso teve grande repercussão em Cobija e mobilizou a justiça boliviana a determinar o envio dos suspeitos para regimes mais rigorosos. Da Regional do Alto Acre, Jair Correia para o Sistema Público de Comunicação.
1: Muito bem, agora são 11 horas e 57 minutos. Olha, uma última informação e você que é servidor público vai gostar muito, né, Thaís? Você já ficou feliz da vida, não já?
2: Melhor do que folga é pagamento.
1: Oh, rapaz, né? Pagamento foi antecipado? Então vamos lá, vamos conferir. Governo antecipa pagamento de junho, amplia auxílio alimentação e conclui reajuste salarial dos servidores públicos. A Ingrid Andrade vai contar pra gente. Mas Thaís, vamos embora?
2: Vamos, que o pessoal já tá ali esperando o próximo programa.
1: Aqui, ó, tem um lance esportivo. Tem um janelão de vidro aqui. Você vai na pressão quando
2: é
1: falta.
2: Zezinho, é Darlene,
1: tá todo mundo esperando, né? Então, pessoal, você vai ficar com essa informação e nós se despedimos já de você, o Márcio Alberto.
2: Bom almoço.
1: Thaís Carolina, um abraço e até amanhã, né?
2: Até amanhã, se Deus quiser.
1: Fica com Deus.
2: Fica com ele, nós vamos.
1: Vamos embora, porque Deus está conosco. Ficou a matéria.
7: Governo do Acre antecipará o pagamento dos salários dos servidores públicos estaduais referente ao mês de junho e conclui nesta folha o processo de recomposição salarial, iniciado em 2023. As datas foram confirmadas pela Secretaria de Estado de Administração, SEAD, e da Fazenda, CEFAZ. Os aposentados e pensionistas serão os vencimentos depositados no dia 26 de junho. Já os servidores ativos receberão no dia 29, com crédito disponível antecipadamente no sábado 27. A folha reúne medidas voltadas à valorização dos servidores estaduais, incluindo ampliação de benefícios, conclusão do reajuste geral anual, RGA e pagamento de prêmios por desempenho e qualificação profissional. Entre as ações implementadas neste ano está o pagamento do auxílio saúde de R$500 para aposentados e pensionistas com direito à paridade. O benefício começou a ser pago na folha de abril e alcança mais de 16 mil beneficiários. Também a partir da folha de junho passa a vigorar um novo auxílio alimentação, após ampliação e unificação promovidas pelo governo estadual. O benefício foi fixado em R$800 para servidores civis e R$700 para servidores militares. Ainda neste mês será paga a última e quarta parcela do reajuste geral anual, correspondente a 5,08%. Com isso, o governo conclui o cronograma de recomposição salarial iniciado em 2023, que estabeleceu 4 parcelas anuais de 5,08%, totalizando 20,32% de reajuste acumulado para servidores ativos, aposentados e pensionistas. Além da recomposição salarial, o Estado mantém o pagamento anual dos Prêmios de Valorização e Desenvolvimento Profissional, VDP, destinado a categorias contempladas pela Política de Reconhecimento ao Desempenho e à Qualificação dos Servidores. Na folha de junho, receberão benefícios servidores do Corpo de Bombeiros Militar do Acre, da Polícia Militar do Acre e do Instituto de Administração Penitenciária. Os contra-cheques serão disponíveis para consulta na véspera do pagamento pelo site Contra-cheque do Estado do Acre, no Portal de Serviço do Estado e no aplicativo Meu AC Gov. Ingrid Andrade para o Sistema Público de Comunicação.
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0: juntos.
1: Mensageiro Beija-Flor Santana, alegrando a nossa tarde de quarta-feira com esse shot bom demais.
0: Mensageiro Beija-Flor, me explica tudo direitinho a ela, por Deus, meu mensageiro Beija-Flor.
1: São agora pontualmente 12 horas mais 5 minutos. Está começando agora mais uma edição do nosso Jornal do Meio-Dia. Na apresentação de hoje, eu sou a amiga Rosa Oliveira, que estou aqui com um convidado especial, o nosso amigo Antônio Cruz Peso, ele que é o presidente da Associação PA Novo Destino, lá da região do Igarapé, Jarinaua, e está aqui com a gente hoje para falar, né, para prestar contas aí para a população sobre os trabalhos que estão sendo realizados aí pela associação. Então, bora dar aquele boa tarde aí para ele, né, nosso amigo Antônio Cruz Peso, é contigo.
2: Boa tarde, dona Rosa, boa tarde aos amigos ouvintes do Jornal do Meio Dia. Dona Rosa, a gente agradece pelo espaço. O nosso diretor Abunir Moraes foi muito sensível quando a gente trouxe a documentação e vocês nos atenderam. É assim, a gente, a Associação PA Novo Destino, a gente tem que prestar conta, né? A gente não, tudo que a gente faz hoje, a gente tem que prestar conta. Então a gente solicitou o espaço para a gente botar algumas ações que a gente já conseguiu esse ano de 2026. E o que a gente vai tratar, a gente vai buscar, vai correr atrás para esse ano ainda, de 2026 também. Não sei se o próximo ano, no meio no comecinho do próximo ano, a gente vai ter uma votação da Associação PA Novo Destino. Não sei se a gente vai continuar à frente da Associação PA Novo Destino, mas é provável que a gente permaneça na Associação PA Novo Destino, até porque a gente não conquistou aquilo que a gente deveria conquistar ainda durante esses anos que a gente está à frente da associação, mas conquistou pouco, mas o pouco com Deus é muito, dona Rose, é muita coisa. A gente conquistou duas escolas para dentro do projeto de assentamento PA Novo Destino, a gente buscou, correu atrás das pessoas responsáveis, da Secretaria Municipal de Agricultura, de Educação, tanto do Estado como do município, e a gente conseguiu duas escolas novas dentro do assentamento PA Novo Destino, que foram a Escola Antônio Médio Figueiredo, anexo 3, ainda na gestão passada, mas foi conquista da pedido da Associação PA Novo Destino. A gente também conquistou agora há pouco, o governo do Estado também construiu uma escola Redinei Hilário de Mato ali na comunidade chamada Itamaraty, mas é projeto de assentamento PA Novo Destino também. Uhum. Então é uma conquista da Associação PA Novo Destino, juntamente com a Secretaria de Educação do Estado. Então é isso, dona Rosa, e a gente agradece realmente pelo espaço. E tem muita coisa, dona Rosa, tem muita coisa, porque hoje a gente tem 175 famílias que são sócios da Associação PA Novo Destino. Agora a senhora já pensou, a gente abriu a associação, fundou a associação com 25 famílias, hoje a gente tem 177 famílias. Então todo dia aparecem demandas para a gente correr atrás, para a gente buscar para dentro da comunidade.
1: Seu Antônio, tem muita gente que não entende, né, qual é o papel de uma associação, o que ela faz, né, quais benefícios traz ter uma comunidade, ter uma associação. Então, aproveita e esclarece isso para a gente, né?
2: Dona Rosa, é verdade, como a senhora falou, as pessoas realmente, muita gente não entende qual é o papel de um presidente de associação. Primeiro que hoje o presidente da associação, nenhum presidente da associação, eu acredito que do estado do Acre, tem um salário. Não tem. Não tem. A arrecadação que a gente faz dos sócios que paga a Associação PA Novo Destino, a gente bota tudo numa conta para que no final do ano a gente vá lá e pague o CNPJ da associação, porque a Receita Federal, ela não dá nada de graça.
1: A pessoa jurídica, né?
2: Isso, não dá nada de graça. Então a gente paga todo final de ano. Um total de R$2.000 e poucos a gente paga para manter a associação em dia, para manter a associação apta a receber qualquer coisa que o governo venha patrocinar e venha dar para a Associação PA Novo Destino. Então tem um custo. Então muita gente não entende. Muita gente às vezes pensa, não, o presidente vai pegar de... Não, gente, não pega um centavo. Não pega um centavo. Muito pelo contrário, a gente gasta bastante para vir até a cidade, para participar de reunião. Para ir para outros lugares, já gastei também para ir para Rio Branco, para Cruzeiro do Sul, em busca de melhoria para dentro da comunidade.
1: Certo. Senhor Antônio, o senhor já falou sobre as conquistas, né, que a associação trouxe lá para a comunidade, mas o senhor também mencionou sobre conquistas futuras, né? O senhor pode falar um pouquinho para a gente sobre o que estão planejando, o que estão aí buscando, o que estão correndo atrás, né, de melhorias aí para a sua comunidade?
2: Tem sim, dona Rosa. E esqueci de uma conquista que a gente já teve aí atrás, que tá, na verdade a gente está tendo aí atrás, foi que a gente tem uma parceria forte com a Prefeitura Municipal de Tarauacá, juntamente com a Secretaria Municipal de Agricultura e o INCRA. O INCRA renasceu em Tarauacá, renasceu no estado do Acre, e aí a gente, logo que o INCRA renasceu no estado do Acre, o superintendente Massa Lessa foi dentro do projeto de assentamento PA Novo Destino, juntamente com o Idel Brando, que é o chefe de divisão de terra do Acre, hoje é superintendente o Idel Brando, e eles foram dentro do assentamento Novo Destino, e a gente já fechou parceria com eles, graças a Deus, dona Rose, de 50 famílias que eram documentadas com um pré-tito, que é a chamada CCU, uhum. Hoje a gente passou para 150 famílias documentadas com um pré-tito, que é a CCU, e 150 famílias já receberam o Fomento Mulher e o apoio inicial, que é um crédito do governo federal, do INCRA, que é assim, dona Rosa, funciona dessa forma. A pessoa, o produtor tira R$8.000 no banco pelo INCRA, pelo governo federal. Com prazo de 2 anos, a pessoa vai pagar R$800. Uhum. Então, 7.200 é praticamente... do produtor para fazer o que ele puder. Só tem uma coisa que ele não pode comprar para dentro da colônia, é um motosserra, mas o resto, motosserra não pode, eu não sei porquê, mas os governantes é quem decide, a gente não decide nada.
1: É por conta do desmatamento.
2: Né? Isso, é isso aí. Não queria falar, mas a senhora já falou, tá falado. Por conta do desmatamento, eles não podem comprar motosserra, mas motor de popa de canoa, motor de farinhada. Então são conquistas, dona Rosa, conquista que a gente busca correndo atrás, participando de reunião, participando de coisas realmente que a gente vá ter a solução para dentro da nossa comunidade.
1: Senhor Antônio, deixa eu aproveitar rapidinho aqui, a gente esteve mais cedo aí com a Denise Figueiredo, né, ela que é chefe do IMAC aqui em Tarauacá, e aí ela estava falando acerca de um mutirão de regularização ambiental, né, que o produtor pode vir aqui para fazer a sua regularização da sua terra, para quem não tem ainda, para poder fazer a inscrição no Floresta Mais Amazônia, né, que é aquele programa que dá uma espécie de recompensa para o pro produtor, né, pro pequeno produtor ali que se mantém dentro de uma certa regularidade, né, que ele precisa cumprir alguns requisitos, e para essa pessoa... ela pode ganhar esse benefício, essa espécie de benefício, como a Denise falou, é uma espécie de Bolsa Família, né? Então, deixa eu aproveitar esse momento aqui e chamar essas pessoas para virem até a cidade, para aproveitarem esse momento. Tá vindo uma equipe, né, do governo para cá, para Tarauacá, justamente para fazer essa inscrição aí dessas pessoas que tiverem interesse. Isso é amanhã e depois de amanhã. Então, esse ano, segundo a Denise, possivelmente é a última chance, né, para quem quiser se inscrever nesse programa Floresta Mais Amazônia. Aproveitando aí o gancho, né, e fazendo essa chamada aí à população.
2: Isso mesmo, doutora Rosa. Acho que a senhora lembrou de uma coisa muito importante para os produtores rurais, não só do assentamento PIA Novo Destino, mas para toda a localidade. É isso mesmo, a gente já foi até informado. A coordenadora Dona Lília, ela tem a gente tem uma parceria forte com eles, né? E aí, ela, assim que eles vêm para Tarauacá, eles avisam a gente já ia realmente se esquecer, mas a senhora lembrou. Então, é uma coisa muito... Assim, muita gente, dona Rosa, fica pensando que se fizer a inscrição do Floresta Mais, vai ficar impossibilitado de brocar uma hectare de mata para fazer a produção. Isso não é verdade.
1: Não.
2: Não adianta. Exatamente. Não adianta a pessoa ficar falando isso que não é verdade. Inclusive, já fiz o meu cadastro. Já Olha. Fiz o meu cadastro. Amanhã vou estar lá.
1: Então, aproveita assim, e fala para as pessoas como é que funciona, né, esse cadastro, se é fácil, se é rápido, que precisa documento. Aproveitar e chamar a população.
2: Isso mesmo, dona Rose. Pelo que a gente está sabendo, dona Rose, só precisa mesmo da CCU, que é o pré-tito, e também do CA. Muitas pessoas também vai precisar, porque algumas não têm, o mapa memorial da terra. Uhum. O mapa memorial da terra, mas aí... o pessoal do IMAC, juntamente com o pessoal do Floresta Mais, já fizeram a solicitação para o INCRA realmente fazer o pedido do mapa memorial para essas pessoas que faltam. Uhum. Porque é uma perda de recursos que eles estão perdendo por falta de um documento. Uhum. Então, eu acredito que o nosso superintendente do INCRA, Idelbrando, ele vai resolver a situação, vai trazer os mapas memorial para as famílias, para eles terem acesso ao Floresta Mais. E assim, pela informação que a gente tem, dona Rosé, é de que as pessoas que têm metade do lote preservada, com floresta em pé, o valor chega a 28 mil, se eu não tô...
1: A Denise falou, né, que o valor varia entre mil e um pouquinho até 24 mil, 20 e poucos mil, né? Isso depende de como está a situação também aí do produtor. Como você falou, tem muita gente que não procura porque tem a ideia, né, a falsa informação, né? Porque, infelizmente, a gente tem uma disseminação aí de informações erradas, né, as fakes, né, informações aí que não procedem. E aí as pessoas acabam ficando com medo de procurar, né, a equipe do IMAC, né, para tirar dúvidas, para saber realmente as informações, saber como é que as coisas procedem. E as coisas ficam desse disse-me-disse e as pessoas perdem benefícios como esse por conta da desinformação, né? Então não é que você não vá mais poder brocar o seu roçado, como o senhor bem falou aqui, mas existe um limite, não é? E você precisa estar dentro desse limite, tá bom? Só esclarecendo isso.
2: Isso é verdade, dona Rose. A falta de informação leva, muitas vezes, as pessoas a perderem o recurso, né? Ontem eu me deparei com uma senhora que é assentada praticamente há 15 anos dentro do assentamento Novo Destino, e eu estava perguntando para ela, cadê? A senhora já fez o pedido dos seus créditos? A senhora já tirou o Fomento Mulher, já tirou o apoio inicial, já tirou os créditos do INCRA? Eu disse, não tirei nenhum, Tonha, não tirei nenhum. Eu digo, mas por que a senhora não tirou? Então, é porque as pessoas chegavam para mim e diziam que eu ia pagar uma taxa muito alta. Eu digo, mas que taxa muito alta? Eu vou explicar para a senhora hoje o valor que a senhora vai pagar do Fomento Mulher e o valor que a senhora vai pagar do 16 mil, que na verdade é um fomento, tipo um apoio inicial, porque o apoio inicial, alguns tempos aí atrás, era aquele crédito que a pessoa fazia a casa, mas hoje é um fomento. Então, eu expliquei para ela direitinho, ela ficou tão feliz. Ela disse que, inclusive, já tinha passado o anterior lá no nosso amigo Jameson, do INCRA aqui de Tarauacá, que é o filho do seu Carlão. O Carlão, acho que quem não conhece o Carlão aqui em Tarauacá, não é assentado do INCRA, porque o Carlão andava por todo canto. Muitas vezes ele chegava dentro da comunidade, ele encostava o carão naquelas pessoas que estavam trabalhando de forma errada dentro do lote. E aí ele dava carão nas pessoas, mas era a forma dele trabalhar. Era a forma dele. Você tem uma ideia, dona Rosa? Seu Carlão, ele trabalhava de uma forma tão justa que, assim, no sentido de ajudar as pessoas, que ele orientava bastante. Eu me lembro que um tempo uma senhora trancou um portão no caminho dentro do assentamento. E existe uma lei chamada de lei do servidão. É uma lei federal, do órgão federal, do INCRA, que é uma lei que não pode, ninguém pode fechar portão, ninguém pode derrubar pau dentro de caminho. E aí ele chegou no portão onde estava o cadeado, ele falou para a senhora que a senhora tinha 24 horas para tirar aquele cadeado de lá, jogar no mato e tirar e abrir o portão para as famílias passarem. Então, assim, a forma do seu Carlão conduzir o escritório do INCRA aqui em Tarauacá, muita gente não gostava, mas eu tive no seu Carlão, na primeira e na segunda vez, eu já recebi o título da minha, o documento da minha terra, porque muitas vezes a pessoa chega lá já desinformada, e aí, se ele atende de uma forma, a pessoa vai rebater com outra ignorância, a pessoa já não vai dar certo.
1: Uma possibilidade, né?
2: Isso, já não vai dar certo. Então a gente fica feliz, porque hoje quem está no escritório do INCRA aqui em Tarauacá com termo de cooperação da Prefeitura Municipal de Tarauacá é um filho do Carlão, nosso amigo James, que atende as pessoas muito bem. Nós temos a dona Edilene, temos o nosso secretário Wades também, que atende as pessoas muito bem. Com a declaração da associação e do nosso secretário Wades, a gente já assentou pelo menos umas 100 famílias. Pelo menos umas 100 famílias. E aí as pessoas ficam, muita gente desinformada, fica falando assim, dona Rosa, essa CCU aí, que o INCRA veio fazer mutirão aqui em Tarauacá, não serve para nada. Não serve para nada aquele que não tem a documentação. Aquele que não tem uma documentação, ele não vai poder acessar um crédito no banco, ele não vai pegar o fomento mulher, ele não vai pegar o apoio inicial, ele não vai poder pegar praticamente nada. Então não serve, se ele não tiver, a CCU não serve.
1: Já aproveita e fala para essa pessoa aproveitar, né, e regularizar a sua situação, fazer né, procurar resolver essa questão da documentação para poder ter acesso também, não é? E parar de ficar disseminando informação errada, informação falsa, não é isso?
2: Isso, dona Rosa. Eu sempre digo que a Associação PA Novo Destino, ela não só busca na parte de agricultura, mas busca na parte da educação, busca na parte da saúde. A gente tem um problema grande pela parte da saúde no Novo Destino, mas eu acredito que o nosso secretário Romário, ele vá resolver a situação dos nossos ACS do Novo Destino. E assim, a gente tem um grupo da Associação PA Novo Destino, que hoje tem 60 membros no grupo. Uhum. Então, a pessoa... É tipo a pessoa estiver desinformada. Procura o grupo da associação, procura ouvir alguma coisa do presidente da associação no grupo da associação, que ele vai se informar de praticamente tudo. Porque o INCRA, quando vem para Tarauacá, eles me avisam uma semana antes. Quando o pessoal do Floresta Mais vem para Tarauacá, me avisam também uma semana antes. Então, quando vai ter as coisas, eles me avisam. Aí as pessoas se informam direitinho. Não é a pessoa ficar, não vou fazer porque... Se eu fizer, eu vou ficar impossibilitado de brocar um pé de mato, não sei o quê, eu vou ser multado. Gente, isso não é verdade, dona Rosa. Isso não é verdade, porque a gente convive com as pessoas que trabalham com órgão competente. Aí é porque as pessoas têm aquele trauma. Quando vê que é o IMAR que está fazendo aquelas coisas, regularizando a documentação, o carro... Não, é o IMAC, eu não vou não, porque o IMAC é só para multa, não é isso, gente.
1: O IMAC não é um órgão punitivo, né?
2: Não,
1: tá aí
2: não.
1: Para ajudar.
2: Isso, tá lá para ajudar, tá lá para orientar, tá lá para regularizar o K da pessoa, porque hoje se você não tiver um K, e o K e uma CAF, que é o documento considerado um documento da família, ele não tem acesso aos créditos no banco e nem o do INCRA também. Porque hoje é praticamente... A gente tem, hoje, a senhora tem uma ideia, uma pessoa para estar regularizada direitinho dentro do órgão, dentro das terras do INCRA, ele precisa ter pelo menos 5 documentos, que é a CCU, que é o pré-título, é o K, é a CAF, é o mapa memorial. Então, se não tiver isso aí, praticamente não acessa nada. Dona Rosa, a gente agradece, eu agradeço realmente pelo espaço, tá? Parabéns pelo trabalho aqui no Jornal do Meio Dia. Eu tenho um rádio daqueles comunicador. Sim. Que eu levo lá para a minha outra colôniazinha que eu tenho, para lá da que eu moro. É de que quando eu chego lá, eu consigo... Agora é impressionante, se a senhora vê, ele é desse tamanho. É o tamanho desse microfone aqui. Mas ele pega bem, se a senhora vê. E aí a gente fica conectado no Jornal do Meio Dia, fica conectado nos programas pela manhã. O nosso amigo Acioli também passa muita notícia boa e as pessoas se ligam bastante no programa do Acioli, mas o Jornal do Meio Dia não pede. Não pede para o jornal, o programa do nosso amigo Acioli, o Jornal do Meio Dia. É um jornal sagrado que as pessoas ficam esperando pelas mensagens. Muita gente hoje na zona rural já tem internet, mas o rádio
1: continua né, firme e forte. De comunicação, né?
2: Isso, continua firme e forte.
1: Seu Antônio, muito obrigada, viu? Eu tenho certeza que as informações, né, que foram trocadas aqui, a conversa que a gente teve aqui, foi importante não somente lá para as pessoas da associação lá do PA Novo Destino, mas para os assentados no geral, né? Muita gente aí que tem dúvida realmente, eu acredito que agora pôde tirar um pouquinho desse mito de que o IMAC é um órgão que vai te punir, né, que vai te multar, vai embargar aí teu território. Mas não é bem assim que acontece. E a gente reforça aqui novamente o convite, né, chamando a população para vir à cidade para regularizarem a sua situação. Né? Amanhã e depois de amanhã, uma equipe vai estar aqui lá na Câmara dos Vereadores, né, para resolverem essa questão. Então, você que não tem ainda a documentação da sua terra, quer aproveitar e regularizar, aproveita e vem. Você quer fazer a inscrição aí do Floresta Mais Amazônia, aproveita também e vem, porque só não dá certo se não vier, não é isso, Antônio?
2: É verdade, dona Rose. Aproveitando, dona Rose, o gancho aqui, a gente teve uma situação ontem à noite, eu recebi uma ligação de um morador, de um sócio da Associação PA Novo Destino, me informando de que o ramal do Novo Destino estava fechado, o ramal do Novo Destino estava interditado com o portão no cadeado. Eu digo, mas como isso? Como isso? Que passa a gente todo dia, um ramal que foi aberto em 2013, e um ramal também que já foi desde 1984, já era caminho, então...
1: Nascida, hein, gente?
2: Então é um ramal antigo, um ramal do Novo Destino, um ramal... O assentamento é antigo, o ramal do Novo Destino também é antigo, e eu recebi uma informação, um telefone, essa noite, de que o ramal do Novo Destino estava uma parte ali perto da boca do ramal do Novo Destino, tinha um portão no cadeado, e as famílias não estavam conseguindo passar com as carroças de boi, com a produção. Imediatamente a gente... porque a Associação Pé Novo Destino, ela não pode se calar em pequenos problemas e em grandes problemas também. A gente tem que buscar quem realmente é responsável pelaquela situação. Então, imediatamente, a gente entrou em contato com um dos moradores que faz parte, lá pertinho da beira do ramal do Novo Destino, que é o nosso amigo Edmundo. O Edmundo na verdade, é o nosso vizinho. Então, a gente entrou em contato com ele e, segundo ele, nos passou que não estava nem sabendo da situação. Uhum. Olha como é que funciona. Então, como a associação, ela apura primeiro o fato para poder realmente mandar documento, para poder realmente procurar.
1: Então, a responsabilização. Né?
2: Isso. Então, a gente procurou o nosso amigo Edmundo, ele nos passou que não estava... Ficou até surpreso com a notícia. Eu mandei um áudio no grupo da associação. E ele já ouviu e já me ligou de volta e a gente resolveu a situação. Hoje mesmo o cadeado vai sair lá do portão que estava impactando a passagem dos produtores naquela localidade. Então hoje mesmo, com certeza, o cadeado vai sair. Não vai ser preciso a gente procurar o INCRA para notificar a pessoa que colocou o cadeado. Não vai ser preciso, eu acredito que não, porque o Edmundo nos garantiu que o cadeado vai sair de lá ainda hoje. Então, assunto resolvido. Graças a Deus que na conversa, no diálogo, a gente realmente tem que tentar conversar, né, dona Rosa?
1: Com certeza.
2: Porque se for levar pelo outro lado, tem uma coisa que eu sempre deixo bem claro, dona Rosa, nas entrevistas que eu faço, na reunião que eu faço dentro da comunidade, eu deixo bem claro para as pessoas. Muitas pessoas ficam... eu já ouvi áudio, já ouvi falatório das pessoas dizendo: não, o Tony está com a associação ainda até agora porque ele quer sair candidato. Nunca pensei uma coisa dessa. Não quero. Na verdade, eu voto porque o dever do cidadão é votar. Mas eu nunca fui de apoiar a candidato, nunca fui dessas coisas, graças a Deus. Faço um trabalho pela Associação Pé Novo Destino, porque eu vi que a comunidade precisava de uma associação de responsabilidade para levar melhoria para as famílias. Não é uma coisa de querer para mim próprio. Graças a Deus, a gente com luta, com trabalho, a gente consegue sobreviver. Então, a gente não pensa nisso, graças a Deus. E sou grato, dona Rose, pelos 175 sócios que a gente tem na Associação Pé Novo Destino. São pessoas de responsabilidade, são pessoas que cuidam bastante, que são pessoas que me apoiam bastante. E também, assim, deixando bem claro que muitas das vezes a gente não pode deixar de dar atenção para quem está com a gente na Associação Pé Novo Destino, para atender uma pessoa que não é sócio da associação, que não faz parte da associação. Mas isso não quer dizer que a gente não atenda. A gente atende todo mundo, inclusive a gente já deu declaração para pessoas que moram num sacado. O sacado é Novo Destino também, mas existe outra associação hoje, que é da dona Marisete, que eu quero mandar meu alô, meu abraço para ela. É uma pessoa guerreira. Mas a gente não, antes da dona Marisete ter uma associação lá, a minha já existia. Então eu já dei declaração para as pessoas se documentarem, se regularizarem no INCRA. Então assim, a gente procurou a Associação Pé Novo Destino, a gente está de portas abertas, sendo sócio ou não. Mas a gente, na verdade, tem que dar prioridade para quem é sócio. Mas a gente ajuda todo mundo, dona Rosa. Que se procurar, a gente vai buscar e vai tentar levar melhoria para aquelas famílias.
1: Certo, se o Antônio tiver mais alguma coisa para acrescentar, fica à vontade, tá? Mandar um alô aí para a sua comunidade, né? Fica à vontade, viu?
2: Certo, dona Rosa. Quero aproveitar o espaço para mandar meu alô, meu abraço, meu bom dia, meu boa tarde, né? Eu tinha um programa...
1: Almoçamos ainda, bom dia.
2: Isso. É porque, na verdade, eu tinha um programa na Rádio Comunitária Nova Era FM, que era pela manhã. Bacana, e aí eu ainda estou acostumado. Inclusive, entrei em contato com o nosso amigo Acioli. É provável que o programa da Associação Pé Novo Destino vá voltar lá na Rádio Comunitária Nova Era FM. A gente já tinha praticamente muita gente que ouvia o programa da associação. Então, com certeza o programa vai voltar. Mas assim, dona Rosa, quero mandar meu alô, meu abraço, meu boa tarde para todos os sócios da associação Plano Novo Destino. Quero mandar meu alô, meu abraço para o Cleice, para o Manel. É muita gente, dona Rosa. Se eu for lembrar de todo mundo...
1: Um alô para todo mundo.
2: Um alô para todo mundo. Um alôzão forte, um alôzão e um abraço todo especial para todos os sócios da associação Plano Novo Destino. O meu alô, meu abraço também é para a turma Moraes, para o meu amigo Albani Moraes, que é botafoguense. Eu sou flamenguista, nós nunca vamos se dar não, Albani, porque a gente eu sou flamenguista e tu é botafoguense. Mas a amizade continua, tá, meu amigo? Um abraço para ti, para toda a família. Um abraço para a família do nosso professor Aciolio, toda a turma, a vereadora Janaína Furtado. Enfim, um abraço para toda a turma da... na verdade, para famílias a família daqui que faz parte desse setor de comunicação, que é tão importante para a zona rural, dona Rose, que é a Rádio Difusora de Tarauacá, e hoje é conectada na UDFM, né? 95.5.
1: Isso.
2: Isso aí fica mais forte. Aí, como diz o outro, aí a taboca racha e vai para frente. Valeu, dona Rosa, um forte abraço a todos os ouvintes, e se Deus quiser, a gente vai estar buscando melhoria para nossa comunidade, tá? Valeu, pessoal, um forte abraço.
0: Mas só que não sei cantar, nem a ti posso chegar, agora já nesse instante, eu pedi ao passarinho que sabe cantar bastante, para que leve a cantiga em forma de um presente, e sutilmente lhe diga, traduza a minha intenção, fazendo assim a canção, penetrar em teu ouvido e tocar na tua mente, contagiando a tua alma, e tu com serena calma, receba.

0: Então me volta, rapaz, o seu Antônio esqueceu de um aviso importante. Abarca isso, Antônio.
1: Pois é, dona Rosa, esqueci aqui que nesse domingo, dia 21, o Ney Feitosa nos convidou, na verdade nos chamou para a gente deixar esse aviso aqui na rádio. E aí nesse domingo, dia 21, vai dar início a abertura do campeonato lá dos Albany. Tá bom, pessoal? Então vocês estão sendo convidados. Toda a turma ali do campo dos Albany, o Sacado, o É Suíço, o Jarinal, aquela turma boa que ainda da bate o futebol, estão sendo convidados a participar lá no campo dos Albany, ali na beira do Suíço, no domingo, abertura do campeonato rural, tá bom? Vai ser organizado pelo Ney Feitosa, com patrocínio da Prefeitura Municipal de Tarauacá, juntamente com o nosso amigo Jonas, tá? E a Associação Piano Bretino vai estar junto para nos apoiar, apoiar realmente, ajudar o Ney organizar o campeonato rural lá no campo dos Albany. Valeu, pessoal, um forte abraço.
0: Então tá aí, minha gente boa, convite feito, vamos seguindo, vamos na frente, como já se olha atrás, vem gente.
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Gente, vamos lá, 12 horas e 34 minutos, vamos correr, isso não dá tempo, minha gente. Aquele panorama para vocês sobre as notícias, o que aconteceu de mais relevante aí nas últimas 24 horas. Site EBC, Agência Brasil. Enem 2026, MEC amplia prazo para pagar taxa de inscrição até o dia 22. Pagamento pode ser feito por PIX, crédito e débito em conta corrente. Caixa começa a pagar Bolsa Família de junho. Confira os jogos de quarta-feira pela Copa do Mundo. Quem é que se enfrenta hoje? Vamos lá, às 14 horas, Portugal contra Congo do Grupo K. 17 horas, Inglaterra contra Croácia do Grupo L. Às 20 horas, Gana enfrenta Panamá pelo Grupo L também. E às 23 horas, Uzbequistão contra Colônia do Grupo K. Esses aí são os jogaços que prometem abalar os corações hoje. Cuba debate reformas econômicas e social em meio ao bloqueio dos Estados Unidos. Frio persiste com risco de geada no sul e sudeste. Mega Sena acumulou, minha gente boa. É isso mesmo, Mega Sena sorteia prêmio. Ah, isso aqui já foi, né? Mas acumulou. E o prêmio principal agora vai para 36 milhões. Lembrando que o próximo jogo, né? Aliás, o próximo sorteio acontece amanhã, quinta-feira. Lula e Zelensky debatem saída diplomática para a guerra Ucrânia contra a Rússia. Neymar volta a treinar com a seleção a 2 dias do jogo contra o Haiti. Vocês acham que o Neymar vai estar, gente? O que vocês acham? O que vocês estão aí no palpite, né? O que está no coração de vocês? Mostra gratuita com 67 artistas ocupa Parque Glória Maria no Rio. Governo quer criar a Universidade Federal do Esporte em 2027. PND 2026, gestores de educação têm até esta quarta para aderir à prova. 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Vamos de notícias do nosso Acre. Educação do Acre orienta servidores elegíveis sobre adesão ao programa Educação Conectada. Alunos da Escola de Música do Acre se apresentam em recitais abertos em Rio Branco. Governo do Acre cria Comissão Estadual de Assuntos Fundiários para aprimorar a atuação em conflitos coletivos. Alfabetiza Acre forma gestores de 22 municípios para fortalecer a alfabetização na idade certa. Resolução fortalece ações integradas para enfrentamento da emergência respiratória no Acre. Secretaria de Planejamento divulga custo da cesta básica em Rio Branco e em Cruzeiro do Sul de maio. Secretaria de Agricultura prorroga prazo de credenciamento para patrocinadores da quarta edição do Quali Café. E agora notícia boa, Rose, quer ouvir? Governo antecipa pagamento de junho, amplia auxílio alimentação e conclui reajuste salarial dos servidores. Falei para a senhora, né? Porque a gente vai ganhar um reajuste aí de R$800, né? Eu falei, rapaz, o meu tá todo comprometido. Nem que eu der conta, já tem dono. Mas lembrando, pessoal, que olha só, os aposentados e pensionistas, viu, terão seus vencimentos depositados no dia 26 de junho e já os servidores ativos receberão no dia 29 com crédito disponível antecipadamente no sábado, dia 27.

Olha, e mais benefícios, né? Entre as ações implementadas neste ano, o pagamento do auxílio saúde de R$ 500 para aposentados e pensionistas com direito à paridade. O benefício começou a ser pago na folha de abril e alcança mais de 16 mil beneficiários. E também a partir da folha de junho, passa a vigorar o novo auxílio alimentação após ampliação e unificação promovidas pelo governo estadual. O benefício foi fixado em R$ 800 para servidores civis e R$ 700 para servidores militares. Horas e 39 minutos, minha gente. Eu tô correndo, gente, porque já minha mãe tem que ir ao posto, né? E eu preciso ficar em casa com o meu pinguim de ouro. Bora lá no blog do Acioli. Mutirão do IMAC busca ampliar acesso de produtores de Tarauacá ao programa Floresta Mais Amazônia, minha gente. Representantes do IMAC destaca a oportunidade de acesso ao programa Floresta Mais Amazônia e esclarece dúvidas sobre embargos ambientais e reforça ações de prevenção às queimadas do município. Olha, irregularização de terras também será atendida. A ação não será voltada apenas para quem pretende aderir à Floresta Mais Amazônia. Durante a entrevista, Deise relatou casos de produtores que conseguiram resolver pendências fundiárias complexas graças ao trabalho desenvolvido pelos técnicos durante os mutirões anteriores. Ela citou como exemplo um produtor que aguardava quase um ano a solução de problemas relacionados à unificação de áreas rurais adquiridas de proprietários diferentes e que conseguiu regularizar sua situação após atendimento especializado. A orientação é que os produtores levem toda a documentação disponível, incluindo título definitivo, posse, contratos de compra e venda, registros cartoriais e documentos relacionados ao CAR, tá bom?

Agora, outro tópico interessante da entrevista, olha só, aproximação entre Mac e a população, né? Em um dos momentos mais marcantes da entrevista, Daisy procurou quebrar a imagem de que órgãos ambientais atuam apenas de forma repressiva, tá? Ela convidou os produtores a visitarem o escritório do IMAC sem receio, afirmando que a instituição está aberta para orientar, esclarecer dúvidas e auxiliar na regularização das propriedades rurais. A representante também agradeceu o apoio da Prefeitura de Tarauacá, do prefeito Rodrigo Damasceno, da Câmara Municipal e dos vereadores que colaboraram para a realização dos mutirões. Ao encerrar sua participação, reforçou o convite para que produtores de todas as regiões do município, incluindo comunidades dos Rio Tarauacá, Imuru, Gregório também, BR-364, né, e diversos seringais, aproveitem a oportunidade de regularizar sua situação ambiental e buscar acesso aos benefícios disponíveis. A entrevista mostrou que, além de fiscalizar a política ambiental, também passa pela orientação, pela regularização fundiária e pela criação de mecanismos que valorizem economicamente quem preserva a floresta, tema cada vez mais relevante para o futuro da Amazônia e também para a sustentabilidade da produção rural em Tarauacá. Seguindo, minha gente, verão chega e a esperança renasce no campo. Prefeitura de Tarauacá inicia a recuperação de mais de 640 quilômetros de ramais. STF condena Eduardo Bolsonaro à inelegibilidade e a 4 anos de prisão. Ex-deputado ainda perdeu o cargo de escrivão da Polícia Civil. Rapaz, foi um golpe, hein? Quer dizer, um golpe no sentido de foi uma perda, não um golpe tal qual já aconteceu no Brasil. Não foi isso, não, gente? Chagas Batista relembra origem seringueira, trajetória política e defende campus permanente da UFAC na Regional Tarauacá em Vira em entrevista ao podcast Encontro Marcado. E para finalizar, a Polícia Civil prende homem por descumprimento de medidas protetivas e violência doméstica em Tarauacá. Eu acho legal a gente divulgar esse tipo de informação, que é pro cabo começar a ter um pouquinho de medo, né? Pensou em levantar a mão pra mulher? Opa, vou ser preso por isso, né? Opa! Tem lei aí defendendo o direito das mulheres, né? Então, por isso que a gente faz questão mesmo de divulgar, viu? Sabe o que eu acho engraçado? Que esses valentões nunca dão um de valentão para um igual, né? É sempre para alguém biologicamente mais fraca, né? A gente sabe que, biologicamente falando, uma mulher não tem como dar ali no mano a mano com um cara, né? Então, porque

Você olha só puxando a minha orelha mais tarde, né? Meu Deus, tem mais, chegou uns 300 aqui, né? Mas vamos lá. Ó, atenção, o seu Manuel Moraes da Silva, que reside lá no Rio Travacá, no Seringal Penedo, na colônia Boa Vontade. A sua advogada, viu, Suciane Batista, está solicitando com urgência que o senhor compareça ao escritório, né, para tratar de assunto do seu interesse, tá? Deixa eu ver aqui. Além disso, ela informa que o escritório está localizado em um novo endereço. Agora é lá na rua Manuel Vieira da Cunha, número 590, na Coab, próximo ao comercial Mesquita, tá certo? E também pedimos para quem ouvir essa mensagem, avisa aí para o seu Manuel Moraes da Silva, viu?

Ó, atenção aí, o seu Ednilson Souza de Amorim, lá do Seringal, deixa eu ver. Penedo, a sua audiência está marcada para o dia 10, aliás, pro dia 22, perdão, dia 22 de julho, às 10 horas, tá bom? O Francisco Oliveira da Silva, conhecido como Cabeça, está com audiência marcada para o dia 16 do próximo mês, às 10 horas. Juscelio Oliveira Rodrigues, audiência marcada para o dia 27 de julho, às 8 horas. A José Aldanir Gama Feitosa, audiência marcada para o dia 6 de julho, às 8 horas. Antônio Vanderlei Rosas da Silva, audiência marcada para o dia 20/8, tá? Às 8 horas. Raimunda Jacinta dos Santos Pereira, audiência dia 27/7, às 12 horas. Patrícia Souza Ferreira, audiência marcada para o dia 27 de julho, às 9 horas. Minha mais gente, hein? Pera aí que não tá dando metade, meu povo. Antônio Cruz Nascimento Oliveira está com a audiência marcada para o dia 2 de julho, tá? Às 9 horas. Juscelio Oliveira Rodrigues, dia 27/7, às 8 horas. Esse daqui já foi. Deixa eu ver quem mais. Charlande de Souza Oliveira, audiência marcada para o dia 23/6, às 11 horas. E atenção aí, todos os associados da Associação PA Novo Destino, vocês estão sendo convidados, tá, para uma importante reunião que vai acontecer no sábado, dia 20, na Escola Antônio Américo de Figueiredo, anexo 3, a partir das 8 horas. Na ocasião, trataremos sobre demarcação de terra na comunidade. Quem agradece é o presidente, o nosso amigo Antônio Peso da Silva, que esteve aqui agorinha mesmo com a gente. E convidamos as equipes do Suíço, Jarinal e Sacado para participarem da abertura do Campeonato Rural, que vai ser realizado no Campo do Zalboni, nesse domingo, dia 21/6, a partir das 8 horas. 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Gente, 12 horas e 49 minutos, deixa eu correr, senão não vai dar tempo, minha gente, achar que os nossos patrocinadores, né, tocando aí no seu rádio, tá bom? Hoje o tempo foi corrido, né, muita coisa aí legal sendo divulgada, muitas ações bacanas também, muitas informações também sendo passadas para vocês, não é isso? Porque essa é a nossa, é para isso que a gente está aqui, não é mesmo? Bom, minha gente, dito isso, um forte abraço, fica bem, fica com Deus e até amanhã a partir das 8 horas com o programa Bom Dia Tarauacá. Um abraço forte, fica com Deus e tchau, tchau.

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1: Gente, a correria foi tão grande que eu acabei esquecendo de dar um aviso aqui. Olha só, atenção, o Deim lá no Guarapé, São Salvador, viu? Aviso que não precisa você ir buscar minha canoa, tá bom? Quem assina aí é o nosso amigo Ni. Muito corrido, né, gente? A gente acaba aí atropelando às vezes as coisas e acaba esquecendo de uma coisa ou outra. Mas aviso dado, não é isso? E agora sim, estou aí. Tchau, tchau.
2: 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Mulher. Melhor do que uma mulher, só quatro mulheres. Melhor do que quatro mulheres, só 215 mulheres. Mulher é mãe, mulher é esposa, mulher é companheira. Mulher trabalha mais do que homem. Mulher é tudo, mas tem uma coisa que se a mulher não for, as raparigas levam de marido de vocês. Além disso tudo, mulher tem que ser gostosa. Homem só gosta de mulher gostosa. Essa canção fala de uma mulher gostosa. Mulher tem que ser gostosa. Sabe o que minha mulher faz comigo quando a gente tá fazendo amor? Ela diz assim, lá nordestina, né? Ai, painho, você é o gostosão da minha vida. Você é mais bonito do que Brad Pitt. E eu acredito, porque o homem é tudo babaca. As mulheres é que mandam no mundo mesmo. E essa música ensina as mulheres a tirar dinheiro da carteira do marido. Sabe por quê? Porque mulher gostosa faz o homem gemer sem sentir dor. Toda vez que ela diz isso, no outro dia vai na minha carteira, tira R$1.000 e eu acho engraçado. No fim do mês o cartão vem com a conta desse tamanho. Essa canção fala disso. Mas, leviano.

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12: Olá, meus amigos. Eu sou a Maílza e estou aqui no Fala, Governadora. Mais uma semana juntos, nesse momento de conversa direta com você. Tivemos a alegria de celebrar os 110 anos da nossa Polícia Militar do Ar. E para fortalecer ainda mais a segurança pública, anunciamos um novo concurso, com 262 vagas para os soldados da PM. Também fomos a Capixaba. Entregamos kits escolares para mais de 2 mil estudantes. CNHs, do programa CNH Social, equipamentos para mototaxistas e apresentamos investimentos na agricultura familiar. Só na mecanização agrícola já são mais de 2,5 milhões de reais aplicados para fortalecer a produção rural e apoiar centenas de famílias. Em Rio Branco, lançamos o Programa Estadual de Aquisição de Alimentos. Estamos investindo 2,5 milhões de reais para comprar diretamente da agricultura familiar e levar alimentos de qualidade para quem mais precisa. Entregamos também 635 títulos definitivos de moradia para famílias da capital. É mais segurança jurídica, dignidade e a certeza de que essas famílias têm seu patrimônio garantido. Também fomos no Vale do Juruá. Em Mâncio Lima, entregamos obras, equipamentos para produtores rurais, investimentos na saúde, na segurança e na educação. Inauguramos a etapa final da Alameda das Águas, com mais de 2 milhões de reais investidos para fortalecer o turismo, o lazer e a economia de Mâncio Lima. E também festejamos os 49 anos do município. Já em Cruzeiro do Sul, foram 4 milhões de reais em infraestrutura, tecnologia e apoio aos produtores da região e também segurança pública. Fechamos o mês de maio com mais de 20 mil pessoas celebrando os 30 anos da Marcha para Jesus. Um momento especial de fé, de esperança e união das famílias acreanas, onde podemos adorar juntos com o cantor Thales Roberto. E iniciamos junho com o lançamento da Operação Verão 2026. Serão cerca de 50 milhões de reais investidos na recuperação de ramais e pontes. Mais de 400 máquinas trabalhando e a meta de atender 12 mil quilômetros de ramais nos 22 municípios.
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0: Glória a Deus, meus amados ouvintes. Está entrando no ar o programa Voz da Libertação, né? Nossa sede mundial está situada na Avenida do Estado, Baixada do Grisélio, 4568. São Paulo, capital, um ministério que está sobre a responsabilidade da nossa presidente Irani Miranda. Também temos a nossa sede aqui na Grande Tarauacá, localizada na rua Floriano Peixoto, 317, bairro Centro, próximo à Nova Maternidade. E está sob a responsabilidade do presbítero Leonardo Silva, esse mesmo que vos fala agora.
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0: Glória a Deus, meus amados ouvintes, meus amados irmãos que estão ligadinhos agora na frequência, né, na Rádio Voz da Libertação, programa esse que tem abençoado muitas vidas, programa esse que muitas pessoas têm sido tocadas através da palavra, dos louvores, através das manifestações do nosso Senhor e Salvador Jesus Cristo. Não esquecendo também que nós temos a nossa congregação na rua Capitão Hipólito, no bairro Triângulo, 975. E está sob a responsabilidade da cooperadora Rosimeire. Deus abençoe todos os nossos amados irmãos da nossa sede na rua Floriano Peixoto, bairro Centro, e também nossos amados irmãos também lá no Capitão Hipólito, bairro Triângulo. Tudo seja para a glória e a exaltação do nome do Senhor nesta quarta-feira abençoada, né, amados irmãos? Parece assim que está chegando uma frente fria, a gente não sabe bem dizer o que é, né? Nós aqui acriando, é imprevisível, né? Uma hora está quente, uma hora está frio, mas nós vamos glorificar o Senhor nessa quarta-feira, porque Ele nos deu essa quarta-feira para se alegrar e para glorificar o Seu Santíssimo e Glorioso Nome.

Oh, glória a Deus, aleluia, meus amados ouvintes, que está ligadinho na programação Voz da Libertação. Mandamos um alô lá para os irmãos do Cardoso. Deus abençoe os nossos amados irmãos do Cardoso, do Salvador, nossos irmãos lá do Vitória Velha. Deus abençoe nossos irmãos do Tocantins, do Jarinaua, do Quixadá, do São Pedro. Deus abençoe a todos os nossos amados irmãos, ouvinte desta programação, A Voz da Libertação. Programação essa que tem alcançado vidas, salvado vidas, e o Senhor tem sido glorificado e exaltado. Louvado seja o nome do Senhor. Glória a Deus, amados irmãos, lembrando que hoje, né, nós temos a nossa quarta-feira do Mover de Deus, né? Hoje estará a cooperadora Tereza Gonçalves na quarta-feira do Mover de Deus. E tem sido algo tremendo, tem sido algo glorioso, né? Deus tem operado de uma forma maravilhosa na vida das pessoas aqui na quarta do Mover de Deus, aqui na nossa sede, na rua Floriano Peixoto, no bairro Centro. Então você é o nosso convidado especial para se fazer presente nesta quarta-feira. Hoje mesmo é o dia do teu milagre, é o dia da tua vitória, né? Na quarta do Mover de Deus, e você não pode ficar de fora, meu amado ouvinte, meu amado irmão. Venha, traga sua família, venha você, venha seu amigo, traga seu filho, traga seu familiar para receber as bênçãos do Senhor nessa quarta do Mover do Senhor. Deus tem algo para mover na tua vida. Você chegando aqui na Igreja Pentecostal Deus e Amor, Deus estará realizando grandes coisas na tua vida, e eu tenho certeza que você não sairá de lá da mesma maneira que você entrou. Se você entrou com pensamento de derrota, se você entrou enferma, se você entrou desanimado, você vai sair dali renovado, fortalecido e curado para a glória de Deus. Então é hoje, na quarta do Mover de Deus. Amém, amados irmãos? Amanhã também temos a quinta-feira. A quinta-feira é intitulada a quinta, né, das mulheres de fé. Você, mulher de fé, convidada, está conosco na quinta-feira das mulheres de fé, tá bom? Estará a cooperadora Mônica pregando a palavra de Deus e orando em prol da tua vida. Estaremos também sexta, sábado e domingo em uma forte campanha de 3 dias consecutivos com o tema A Vinda do Senhor Jesus, amém? Nós temos que pregar a vinda do Senhor, porque Jesus está à porta para buscar o seu povo, para buscar a sua igreja, e nós convidamos todos vocês para fazer parte deste culto maravilhoso de 3 dias consecutivos na nossa sede aqui. Estaremos, né, nesse culto, a vinda do Senhor Jesus, estaremos pregando sobre a vinda do Senhor Jesus durante 3 dias consecutivos. E nós cremos que o Senhor estará abençoando a tua vida. E poder, sua palavra cura-me. Maravilha, meus amados irmãos. Eu gostaria de oferecer 2 louvores para os nossos amados irmãos Soberano Deus, de Débora Miranda, e o Holocausto, tá bom? Vivo. Vamos oferecer esses 2 louvores para os nossos amados ouvintes nessa tarde, serem abençoados através desses 2 louvores, né? Você que está na sua casa, você que está preparando o almoço, você que está descansando, né, dessa manhã de trabalho, né, nessa quarta-feira abençoada por Deus, seja tocado, seja abençoado, sinta a graça do Senhor na tua vida, na tua família, nessa tarde gloriosa, porque o poder de Deus está no nosso meio, né? A presença do Senhor está sobre a nossa vida, e nós cremos que, como a presença de Deus está no nosso meio, algo poderoso vai acontecer, tá bom, meus amados ouvintes? Então vamos agora de Soberano Deus e Holocausto Vivo.

Maravilha, meus amados ouvintes, você esteve ouvindo, né, Soberano Deus e o Holocausto Vivo. Que tarde maravilhosa, que tarde abençoada, né, que Deus preparou para mim, para você. Nessa tarde maravilhosa, nós aqui glorificamos ao Senhor, porque até aqui o Senhor tem nos ajudado, né, até aqui o Senhor tem nos ajudado, tem nos sustentado, né. Quero mandar um alô para a irmã Gisilene, né? Gisilene, louvado seja o nome do Senhor, que está morando ali perto do Rio Liberdade, né? Que Deus abençoe a serva do Senhor. Logo mais nós vamos oferecer um louvor, né? Que ela pediu aqui perto. Nós vamos oferecer o louvor hino, o hino Folha ao Vento, né? Então nós vamos oferecer esse louvor para a serva do Senhor que está ouvindo nessa programação. Que Deus abençoe a tua vida, que Deus abençoe a tua família, né? Que Deus alcance toda a tua parentela nessa tarde maravilhosa, né? De quarta-feira, lembrando que logo mais nós estaremos na quarta do Covid de Deus. E você é o nosso convidado a estar conosco, né? Nessa quarta do mover de Deus, porque é o Senhor que vai te fortalecer, o Senhor que vai te dar graça, o Senhor que vai te dar ânimo e alegria para você suportar as lutas, as batalhas, né? As lutas, os levantes do inimigo. Então, somente através da oração, somente através do clamor. Então, nós convidamos você para logo mais estar conosco, né? Na quarta do Mover de Deus. Eu gostaria também de anunciar que no final desse mês, todos os nossos amados irmãos, lembrando que dia 28, né? Último final de semana do mês, último domingo do mês, nós temos a nossa Santa Ceia, né? Nossa Santa Ceia geral com todo o campo aqui na nossa Igreja Pentecostal Deus e Amor aqui no centro, tá bom, meus amados irmãos? Então, atenção, você, amado irmão, membro obreiro, né? Você que está aí no Seringal, né? Se prepare para o dia 28, nós estaremos celebrando a nossa Santa Ceia do nosso Senhor Jesus Cristo, tá bom? E o nome do Senhor será glorificado e exaltado para a glória do Senhor, tá bom? Você é o nosso convidado especial para estar conosco. Olha, amados irmãos, também no dia 26, 27 e 28 desse mês agora de junho, nós estamos numa poderosa campanha, né? Vai estar aqui o presbítero Luiz Souza, ali de Feijó, pregando a palavra de Deus em 3 dias consecutivos. E nós queremos convidar você, meu amado irmão, minha amada irmã, para estar conosco, né? Último final de semana do mês, nós convidamos você para estar conosco nesta poderosa campanha. E Jesus garante.

Glória a Deus, nós gostaríamos de oferecer esse louvor a qual a irmã Gisilene pediu, né? Folha ao Vento, né? E também nós vamos oferecer Lágrima Escondida para vocês, tá bom? Então vamos de Folha ao Vento e Lágrimas Escondida para a glória de Deus nessa tarde. Seja abençoada através desses dois louvores, né? Nós glorificamos a Deus pela audiência de todos vocês. Continue conosco, né? Permaneça conosco nessa tarde maravilhosa, em nome de Jesus, e vamos ouvir esses dois louvores.

glória a Deus, meus amados irmãos. Vamos agora de palavra, né? Abra aí a sua Bíblia, lá em Juízes. Vamos hoje falar sobre Gideão, né? Gideão, ele foi um homem escolhido por Deus, né, para libertar o povo de Israel dos midianitas, porque os midianitas, né, eles haviam invadido Israel, estavam saqueando, né, tudo aquilo que Israel plantava, tudo aquilo que Israel tinha como alimento. Os midianitas invadiam Israel e levavam, né? E nós vamos ver aqui na palavra que em Juízes capítulo 6, abre aí na sua Bíblia, versículo 11, vamos lá. Vai dizer assim, ó: então o anjo do Senhor veio e assentou-se debaixo do carvalho que está em Ofra, que pertencia a Joás. E Gideão, seu filho, estava malhando o trigo no lagar para salvar-se dos midianitas. E então o anjo do Senhor lhe apareceu e lhe disse: o Senhor é contigo, varão valoroso. Mas Gideão lhe respondeu:

Senhor meu. Como livrarei Israel? Eis que a minha família é a mais pobre em Manassé, e eu o menor da casa de meu pai. Senhor Deus, Pai que está no céu, fala com teus filhos, Senhor, através da tua palavra, em nome de Jesus. Irmãos amados, vamos meditar um pouco na palavra. Nós lemos nessa tarde falando sobre Gideão, né? Quando o anjo do Senhor aparece a Gideão, porque Gideão estava malhando trigo no lagar, né? Lagar não era lugar de malhar o trigo. Lagar era o lugar de trabalhar com uvas, né? E nós vemos que agora Gideão está malhando trigo no lagar porque está com medo dos midianitas que invadiam Israel e saqueavam o trigo, saqueava todo o alimento do povo de Israel e levavam embora. E dessa ocasião, o povo de Israel estava na mão dos midianitas. O povo de Israel foi entregue nas mãos dos midianitas por causa da desobediência, né? O povo de Israel, eles fizeram aquilo que era mal aos olhos do Senhor, e Deus permitiu que os midianitas invadissem Israel e fizessem Israel como escravos, né? E nós vemos que, então, Gideão agora, ele vai clamar, né, a Deus, o povo vai clamar a Deus, pedindo que o Senhor venha responder, né, a oração, o Senhor venha atender, né, porque eles estão vendo que os midianitas estão tentando destruir eles a todo custo, levava todo o trigo, levava todo o alimento, e o povo ficava à mercê, né? Ficava sem alimento, né? Passando até mesmo privação, até mesmo fome, né? Naquela época, por causa que os seus inimigos invadiam e levavam todo o alimento que o povo de Israel havia plantado, havia colhido. Então Deus, amados irmãos, esperando o povo de Israel se arrepender, até que um certo dia o povo de Israel se arrepende e eles voltam e clamam ao Senhor Deus de Israel. Eles clamam a Deus pedindo que o Senhor responda às suas orações. Eles clamam ao Senhor para que Deus dê resposta à sua oração, ao seu clamor, porque eles estão vendo que através da sua desobediência, através da sua idolatria, eles perderam a proteção de Deus. E agora o inimigo, o opressor, o adversário, os midianitas estão invadindo, estão levando tudo embora. Então agora Israel, né, eles oram a Deus e Deus determina que Gideão se levante para libertar o povo das mãos dos midianitas. Através da vida de Gideão, um grande líder, né, um homem trabalhador, um homem que cultivava a terra, mas que o Senhor havia o escolhido, o Senhor havia separado ele para uma grande obra na terra. Deus agora, ele chama através de um anjo, ele vai dizer, Gideão, né, para que Gideão se levante. O Senhor, ele vai dizer através do anjo que o Senhor é contigo, varão valoroso, né? Deus vai animar Gideão para uma grande obra. Gideão não estava animado, Gideão estava desanimado, né? E agora Deus vai dizer, Gideão, né, homem muito valoroso, o Senhor é contigo, aquele anjo vai dizer, para que Gideão se levante para ir à batalha, para se levantar, para reunir o povo para uma grande batalha, né, que havia de ser travada mais na frente. Nós vemos que Gideão respondeu ao anjo, né, dizendo, como que o Senhor é comigo, é conosco, se tudo isso tem sobrevindo sobre a nossa vida, né? Ele vai questionar, porque Deus é conosco, como que Deus é conosco se os nossos inimigos têm prevalecido contra a nossa vida, né? Os midianitas têm invadido Israel, têm levado o alimento, têm levado cativo tudo, né? Então o Gideão vai questionar o profeta a respeito que Deus é com eles, como é que Deus é com eles, se tudo isso tem sobrevindo sobre a vida deles. Só que Gideão não estava entendendo, né, que todo aquele processo, toda aquela luta, tudo aquilo que havia

estava acontecendo sobre a vida de Gedeão e sobre todo o povo de Israel era por causa da desobediência do povo, né? O povo tinha desobedecido a Deus e tinha se voltado, né, à idolatria, tinha se voltado à desobediência. E a consequência disso, né, irmão, resultou na perda da proteção de Deus. Então, querendo ou não, aquele povo, ele sabia que eles estavam em falha com Deus. Eles sabiam que eles precisavam se arrepender, eles precisavam voltar, né, à sua adoração ao Senhor. Eles precisavam clamar a Deus para que realmente eles recebessem do Senhor o livramento, a proteção, e eles pudessem ser abençoados sobre a terra. Então nós vemos que o povo sempre, irmão, ele precisa entender que para que nós estejamos debaixo da mão, debaixo da proteção do Senhor, é necessário, né, irmãos amados, que nós estejamos obedecendo a santíssima e gloriosa palavra de Deus. Então, irmão, nós vemos que Gedeão estava questionando: como que o Senhor é conosco? Como que o Senhor está sobre nós? O que foi feito das suas maravilhas que nossos pais costumavam dizer? Ele vai questionar, né? A respeito do Deus que abriu o mar vermelho, né? A respeito do Deus que introduziu o povo de Israel na terra prometida. Então ele vai se questionar, talvez isso tenha acontecido com você, né? Tenha acontecido com a tua vida, você tem se questionado: aonde está Deus, né? Aonde está o Senhor no meio desta luta, desta prova? Deus está no mesmo lugar de sempre, né? Deus, ele não sai do lugar que ele está, sempre Deus está lá. O problema é que muitas vezes nós deixamos de ver o que Deus tem operado, o que Deus tem se manifestado na nossa vida. E nós precisamos a cada dia, né, buscarmos a presença de Deus e exaltarmos o Senhor, independente da luta, da aprovação, independente do que tem se levantado. Nós não podemos olhar para a luta, para a batalha, para o levante, e por causa disso nós não podemos deixar de acreditar no poder de Deus, do que Deus pode fazer. Nós temos que continuar crendo, temos que continuar confiando, temos que continuar perseverando, mesmo no meio da luta, mesmo no meio da prova, mesmo no meio da adversidade, no meio da pior situação que você esteja vivendo. Você não pode deixar de acreditar. Gedeão agora se levanta, né? E o Senhor vai animar Gedeão para Gedeão tomar a frente daquele povo, né? Porém, o Senhor disse a Gedeão, né? Para que Gedeão vai nessa tua força e livrará Israel das mãos dos midianitas. Porventura, não te enviei eu? O Senhor está dizendo a Gedeão, né? Gedeão era um juiz do povo, né? Então, Deus vai dizer a Gedeão para que Gedeão se levanta, e que Gedeão vá naquela força que ele estava, porque o Senhor daria livramento pelas mãos de Gedeão contra os medianitas, né? Um grande povo, um exército grande. Mas Deus havia feito uma promessa para Gedeão e para o povo de Israel, que daria novamente a terra de Israel, que Israel seria livre e eles teriam novamente a sua terra, poderiam plantar, poderiam colher, poderiam viver, né, com tudo que eles estiveram na sua terra. Então nós vemos aqui, irmãos amados, no 15, que ele diz assim, ó: ah, Senhor meu, como que livraria Israel? Eis que a minha família é a mais pobre em Manassé, e eu sou o menor da casa de meu pai. Então nós vemos que Gedeão, ele vai questionar, né, como é que... como é que o Senhor, ele vai livrar o povo pela sua mão, se Gedeão é o menor, é o mais pobre, né? Ele se considera o menor da sua casa, né? Ele vai dizer que a sua família é a mais pobre em Manassé, né? A sua família não era uma família de status, não era uma família de posições, não era uma família que tinha, né, poderes naquela época. Era uma família qualquer, né? Era uma família de camponês, talvez, né? Uma família pobre que vivia de cultivar a terra, né? De plantar. Então, Gedeão vai questionar, né, com o anjo e até mesmo com Deus a respeito dessa situação, porque
ele se acha incapaz, ele se acha, né, até mesmo pequeno demais para que ele possa tomar essas decisões de se estar na frente do povo e que Deus seria com ele, né? Então Deus, ele vai animar novamente o Gideão para que Gideão se levante, porque o Senhor está dizendo: olha, eu serei contigo e tu ferirás os midianitas como se fosse um só homem. O Senhor faz uma promessa a Gideão que Gideão livraria o povo de Israel. Gideão venceria aquela batalha. Gideão libertaria o povo de Israel para que o povo de Israel pudesse viver, amados irmãos, a promessa de Deus sobre as suas vidas. Nós vemos, amados irmãos, através da palavra que o Senhor, ele ordenou que Gideão, né, ele escolhesse, né, homens para ir à batalha, para ir à guerra. E diz a palavra que Gideão, né, ele ordena que todos venham até ele. E a palavra do Senhor diz, amados irmãos, que o Gideão vai provar alguns ali. Eram aproximadamente 32 mil, né, os soldados. E Gideão vai dizer assim: olha, Deus ordenou que Gideão dispensasse todos os soldados que tivessem com medo. Gideão vai dizer: quem for covarde e medroso, que volte e vá apressadamente, né? O Senhor diz a Gideão para que aqueles que forem covardes, aqueles que forem medrosos, aqueles que não tiverem coragem de ir para a batalha, que volte apressadamente, né? Que volte logo, né? Que não vá avante na peleja. E observe, amados irmãos, que 22 mil homens, né, com uma só palavra, voltaram, né? Com aquela palavra que Gideão falou, eles voltaram, foram covardes, né? Então Deus provou aqueles homens naquele momento, e o próprio Deus reprovou aqueles 22 mil homens que estavam junto com Gideão, mas não tinham fé para ir à batalha. Sobraram, amados irmãos, 10 mil ainda soldados, né? A palavra do Senhor diz. Mas o Senhor vai dizer a Gideão que ainda são muitos, né? Ainda eram muitos, porque o Senhor, ele queria glorificar o nome dele. E então, quanto menos soldados fossem, melhor para que o nome do Senhor fosse glorificado. E nós vemos que Gideão vai levar à prova aqueles homens, né? Vai levar a água. E aquele que beber, né, como um cão, né, o Senhor vai separar de um lado. E aqueles que beberem vigiando, o Senhor vai separar de outro lado. Então nós vemos, amados irmãos, que naquele momento a palavra do Senhor vai dizer que o Senhor separou 300, né? 300 beberam vigiando naquele momento aquelas águas e foram separados, louvado seja o nome do Senhor, para esta obra maravilhosa que o Senhor havia de realizar. Então, amados irmãos, nós vemos que sobraram apenas 300 homens para a batalha. Com esses 300 homens, foi com que Gideão foi à peleja e à batalha. E venceu a peleja e venceu a batalha com aqueles 300 homens, né? Na verdade, quem pelejou por eles foi o Senhor, né? Deus de Israel, que batalhou aquela peleja e venceu aquela peleja pelo povo de Israel, pelo Gideão. O Senhor deu vitória. E grande foi as maravilhas que o Senhor fez, libertando o seu povo das mãos dos medianitas. Amém? Que Deus abençoe. Que Deus venha falar a cada vez mais ao seu coração nessa tarde maravilhosa, tá bom? Vamos orar ao Senhor nesta tarde, apresentando a Deus a nossa vida, a nossa família e agradecendo ao Senhor. Senhor nosso Deus, Senhor nosso Pai, nós te louvamos aqui nessa tarde, Pai, por este momento, por este programa, Senhor, que nós apresentamos aqui diante da tua presença, Pai. Abençoa, meu Pai, os nossos amados irmãos ribeirinhos. Abençoa nossos amados irmãos, Pai, que estão aqui na cidade, né? Que estão, meu Pai amado, trabalhando, que estão descansando, Pai. Deus abençoe de uma forma poderosa, de uma forma gloriosa, Pai. Deus amado, cada dia mais sustenta cada um deles, Pai, fortalecendo
exército, Senhor, dando a resistência, Senhor querido, meu Pai, em nome do Senhor Jesus, Senhor, nós te pedimos aqui nessa tarde, Pai, sela, Pai, o milagre, Pai, abençoa este copo com água, abençoa esta água que essa pessoa está, meu Pai, colocando agora da oração, nós consagramos, nós te pedimos para que o Senhor consagre, Pai, esta água, para que o Senhor abençoe, meu Pai, de uma forma especial, em nome de Jesus. Amém? E amém. Deus abençoe nossos amados irmãos. Agradecemos a audiência, nossos irmãos patrocinador. Que Deus abençoe nossos irmãos que têm ajudado este programa. Todos tenham ajudado de alguma forma este programa. Que Deus abençoe poderosamente em nome de Jesus.

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1: 15:04.
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3: Olá, meus amigos, eu sou a Maísa e estou aqui no Fala Governadora. Mais uma semana juntos, nesse momento de conversa direta com você. Tivemos a alegria de celebrar os 110 anos da nossa Polícia Militar do Ar. E para fortalecer ainda mais a segurança pública, anunciamos um novo concurso, com 262 vagas para os soldados da PM. Também fomos a Capixaba. Entregamos kits escolares para mais de 2 mil estudantes. CNHs, do programa CNH Social, equipamentos para mototaxistas e apresentamos investimentos na agricultura familiar. Só na mecanização agrícola já são mais de 2,5 milhões de reais aplicados para fortalecer a produção rural e apoiar centenas de famílias. Em Rio Branco, lançamos o Programa Estadual de Aquisição de Alimentos. Estamos investindo 2,5 milhões de reais para comprar diretamente da agricultura familiar e levar alimentos de qualidade para quem mais precisa. Entregamos também 635 títulos definitivos de moradia para famílias da capital. É mais segurança jurídica, dignidade e a certeza de que essas famílias têm seu patrimônio garantido. Também fomos no Vale do Juruá. Em Mâncio Lima, entregamos obras, equipamentos para produtores rurais, investimentos na saúde, na segurança e na educação. Inauguramos a etapa final da Alameda das Águas, com mais de 2 milhões de reais investidos para fortalecer o turismo, o lazer e a economia de Mâncio Lima. E também festejamos os 49 anos do município. Já em Cruzeiro do Sul, foram 4 milhões de reais em infraestrutura, tecnologia e apoio aos produtores da região e também segurança pública. Fechamos o mês de maio com mais de 20 mil pessoas celebrando os 30 anos da Marcha para Jesus. Um momento especial de fé, de esperança e união das famílias acreanas, onde podemos adorar juntos com o cantor Thales Roberto. E iniciamos junho com o lançamento da Operação Verão 2026. Serão cerca de 50 milhões de reais investidos na recuperação de ramais e pontes. Mais de 400 máquinas trabalhando e a meta de atender 12 mil quilômetros de ramais nos 22 municípios. Seguimos trabalhando com responsabilidade, com planejamento e muito compromisso para cuidar das pessoas e construir um Acre cada vez melhor. Um grande abraço e uma excelente semana.
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0: graças a Deus que nos dá a vitória por meio de Cristo Jesus, o nosso Senhor. Está no ar programação Trazendo à Memória a Fé, programação que é exclusiva da Igreja Evangélica Assembleia de Deus Ministério de Rio Branco. E esse que vos fala, pastor Ivan Câmara, está aqui na minha companhia, missionária Edilene Câmara. Tudo bem, Edilene?
1: A paz do Senhor, meus amados irmãos e ouvintes da Rádio Difusora Criana. Sim, estamos bem. Estamos melhor agora, né? Com os nossos ouvintes aí ligadinhos na programação. E nós temos aí uma hora de meditação na palavra, de belas canções, como essa que você está ouvindo aí no

0: Muito bem, são 16 horas e 2 minutinhos. Você que é sintonizado nesta programação abençoada, já queremos louvar a Deus por sua vida, você que está aí na sintonia desta programação. Quero mandar um alô especial para você que está aí no Baixo ou no Alto Rio, Tarauacá, você que está no Rio Muru, você que está nos acompanhando nesta programação, pois aqui temos a palavra de Deus para as nossas vidas, é isso mesmo. E hoje nós queremos falar um pouco, né, sobre o que que nós viemos fazer aqui na rádio, o que que a gente vem fazer, qual o objetivo, qual o propósito, né, de estarmos aqui na rádio e também qual é o elemento que a gente pretende usar ou continuar usando ao longo das programações que tivermos aqui. E com certeza você já está curioso, mas isso é importante você saber e também ter o conhecimento daquilo que é importante para a nossa vida. E se tratando do assunto que nós queremos tratar, não só hoje, mas todos os programas, segunda, quarta e sexta-feira, você é o nosso convidado especial para estar aqui conosco. Quero também mandar um alô especial para todos que estão na sintonia da nossa querida igreja, a Assembleia de Deus, Ministério de Rio Branco, aqui em Tarauacá. E nós temos a alegria, né, de termos um rebanho de crentes, um rebanho de ovelhas que são doadas à obra do Senhor nosso Deus e de alguma forma fazem a obra de Deus acontecer em nossa igreja. E nós louvamos a Deus por isso. Temos os ministérios do Círculo de Oração, Ministério Infantil, Ministério de Adolescentes, de Jovens, de Senhores. Temos ainda a Secretaria de Missões, Secretaria de Assistência Social, onde presta um relevante serviço para a sociedade, tanto na área social como também na área espiritual. A nossa igreja ela é pequena, mas todos os meses nós temos pelo menos 8 cestas básicas para estar entregando para as pessoas. Nós também fazemos doação, muitas das vezes, de uma recarga de gás, uma luz. E é esse o papel da igreja, né? E nós vamos continuando. Às vezes é a doação, às vezes é carne, é frango, às vezes é outras coisas como roupa e tantas outras coisas que são necessárias. Nós, na verdade, não gostamos nem de divulgar isto, porque é papel da igreja fazermos isso. Vamos a uma leitura de um texto sagrado que se encontra no Evangelho de São Marcos, capítulo 16, o versículo de número 15. Missionária Edilene e eu vamos estar aqui discutindo com vocês sobre esse texto. Então eu quero ler o versículo 15. Vamos ler até o versículo de número 18. Vamos ler comigo, missionária? Vou deixar tu começar, que tu é mulher.
1: E disse-lhes: ide por todo o mundo, pregai o evangelho a toda criatura.
0: Quem crê e for batizado será salvo, mas quem não crê será condenado.
1: E estes sinais seguirão aos que creem. Em meu nome expulsarão demônios, falarão novas línguas.
0: Pegarão nas serpentes, se beberem alguma coisa mortífera, não lhes fará dano algum. Imporão as mãos sobre os enfermos e os
1: curarão.
0: Querido Deus e Pai, nós queremos te agradecer e te louvar por tudo quanto o Senhor tem feito. Agradecer ao Senhor pela sua poderosa e inerrante palavra, Senhor, que nos é dirigida aos nossos corações, que o Teu Espírito continue a ministrar sobre nós a Sua vontade e também o Seu querer. No nome bendito de Cristo Jesus é que nós oramos. Amém e amém. Glória a Deus. Glória a Deus. Acredita, missionária Edilene, que eu acho que os meninos chegaram do Jambo?
1: Será?
0: Eu acho que sim. Queridos, nós temos aqui uma palavra, da parte de Deus. O versículo de número 15 diz o texto: e disse-lhe, ide por todo o mundo, pregai o evangelho a toda criatura. Então é isso, queridos. O texto sagrado nos diz, Jesus falando em suas palavras, ele diz, ide por todo o mundo, Ide por todo mundo, vírgula. Aqui nós encontramos Jesus enviando os seus discípulos na época e no mundo daquela época, para que se entenda, o mundo daquela época todo foi evangelizado. É interessante saber que existia continentes ainda que não tinha sido povoado. Então o mundo daquela época era menor em população humana. Hoje nós temos a base de 8 bilhões de pessoas no mundo. 8, e é claro que esse número é crescente, porque há 14 meses atrás nós tínhamos uma estimativa de 7,6 bilhões de pessoas, e hoje nós já passamos de 8 bilhões. É muita gente. É muita gente. É, tem um colega, pastor amigo meu, que ele diz que é porque tem gente que pega aquele texto só para ele, quando Deus diz, ide multiplicar e encher a terra e povoai. Aí ele acha que só essa pessoa tem que povoar. Mas quando o texto sagrado, Jesus está dizendo, ide por todo mundo, é por todo mundo mesmo. Essa palavra mundo aqui, ela não está falando do sistema pecaminoso. Essa palavra mundo aqui não está falando propriamente no sistema maligno. Essa palavra mundo aqui está falando de pessoas que existem no mundo, de pessoas que estão residindo em um lugar desse mundo. Então, quando Jesus diz, ide por todo mundo, ele está dizendo que onde houver uma pessoa, é necessário que se pregue o Evangelho de Cristo. Então, o mundo da época de Jesus, o mundo da época dos discípulos de Jesus, dos apóstolos de Cristo Jesus, o mundo daquela época foi evangelizado. Existem algumas pessoas que dizem, Jesus não voltou ainda porque ele disse na sua palavra, que quando essa palavra, ela chegar em todo lugar do mundo, aí virá o fim. Não, queridos. No mundo da época de Cristo, ele foi evangelizado. Agora cabe a cada um de nós, a mim e a você, darmos continuidade a isto. Mas todos os mundos da época de Cristo foi evangelizado. E é claro, e as civilizações, as gerações já passaram. A palavra de Deus diz que uma geração vai, outra geração vem. Mas a vontade do Senhor para sempre permanece. Então as pessoas que moraram ou que viveram nesse passado, dessa geração de Cristo, elas foram evangelizadas. Então está aqui o motivo pelo qual nós estamos na rádio ou nesta programação de rádio. É para nós irmos por todo mundo. E como nós não conseguimos estar em todo lugar ao mesmo tempo, como Deus, e graças a Deus por isso, nós estamos hoje aqui no Acre e em Tarauacá. E você que está nos ouvindo aí, está na sua casa, no seu trabalho, está no carro, está no rio, subindo ou descendo, na estrada, está na chácara, na colônia, na fazenda, no seringal, mas está em algum canto, não é isso, missionária?
1: E através dessa programação, a palavra do Senhor chega até esses lugares onde nós não podemos ir, a nossa voz através aqui da rádio, ela alcança cada uma das pessoas. E você que está aí, ribeirinho, que mora nos lugares mais distantes da cidade, você também tem a responsabilidade de levar essa palavra a outras pessoas. Então, cada indivíduo que foi salvo por Jesus recebeu essa missão. E é muito interessante, pastor Erivan, porque existe algumas pessoas que acham que só o missionário tem que fazer isso, né? Só o pastor tem que fazer isso. Não, eu não faço porque eu sou diácono, eu não sou missionário. Quando nós vemos aqui na palavra de Deus dita, palavras ditas pelo próprio Jesus, nós vamos vendo ele dizendo isso para quem? Para quem se seguia. Para quem o seguia. Foi uma missão que Deus deu para Jesus, Jesus cumpriu essa missão, agora Jesus designa essa missão para quem? Para a igreja. E aqui eu quero louvar a Deus pela nossa igreja, que amanhã completa 115 anos no Brasil, e através de dois indivíduos, né, Daniel Berg e Gunnar Vingre, esse evangelho chegou até o Brasil, a palavra de Deus. E hoje, essa igreja que nasceu no pentecostalismo, ela se permanece viva, santa e frutífera através do Espírito Santo nas nossas vidas, que nos impulsiona a levar essa palavra. E cada crente tem essa responsabilidade dentro do coração, e todos nós temos essa missão, e que é uma honra receber de Jesus Cristo, Salvador do mundo, essa missão.
0: Graças a Deus. Já quero mandar aqui um alô especial para minha irmã, né, que está sintonizada na programação, como sempre. Eu chamo ela, né, pelo apelido de Xaxá.
1: Beijo, cunhada.
0: Ali na capital acriana, Laodiceia, que Deus continue abençoando sua vida de maneira poderosa. Está sintonizado conosco hoje também o diácono Natan, né? Está pedindo aí um alô. Queremos mandar esse alô aí para o diácono Natan, que está sintonizado na programação. Talvez ladeado da sua família ou dos seus amigos de trabalho. Que Deus continue abençoando o diácono Natan, que é líder do Ministério dos Senhores ali em nossa igreja, que para nós é uma questão de honra tê-lo como nosso líder ali em nossa igreja. Nós já vamos ouvir então a primeira canção dessa tarde. Queremos oferecer a todos os homens do campo, todos vocês que são homens e mulheres que estão trabalhando na labuta, na roça, estão rachando lenha, estão tirando leite, estão prendendo bezerro, estão fazendo queijo, estão fazendo aquela rapadura, aquela batida, né? Aquela farinha abençoada. Você que é homem do campo, que está cuidando do peixe, da galinha, do cachorro, você que está cuidando da sua horta, meu filho, que o verão está chegando. Está vindo uma chuva, mas está chegando o verão. Devagarzinho, mas está. Queremos oferecer para você, homem e mulher do campo.

0: Glória a Deus, estamos de volta com a programação Trazendo a Memória à Fé. E você que sintonizou seu rádio agora, você está ligado nessa programação que é de inteira responsabilidade aqui da Igreja Evangélica Assembleia de Deus, Ministério de Rio Branco, aqui em Itaroacá. Eu já quero mandar um abraço apertado para minha amiga, a nossa vice-dirigente do Círculo de Oração, nossa tesoureira, nossa secretária, nossa amiga irmã Eliânia e toda a sua família ligadinha aqui também nessa programação. Um abraço pro profeta Samuel. Já separei o hino aqui que ele gosta de ouvir. Já nós vamos estar ouvindo, viu, profeta Samuel? E nós estamos aqui nessa breve reflexão a respeito da nossa responsabilidade designada por Jesus. Nós temos aqui o irmão Cleito, que é o nosso sonoplasta. Ele tem uma função, ele tem uma responsabilidade. E a recompensa por esse trabalho está condicionada a um compromisso assíduo, a levar as coisas a sério. Então, com Jesus também é da mesma forma. No versículo 16, eu não sei se o pastor já leu, que eu precisei dar uma saidinha. Olha a condição para ser salvo. Qual é a condição para ser salvo, pastor Ivan?
1: É crer.
0: Quem crê e for batizado, né? Então, a fé é o fundamento para que uma pessoa possa alcançar a salvação. A palavra de Deus diz em Hebreus que todo aquele que se aproxima dele precisa crer que ele é galardoador, né? Ou seja, ele é quem tem recompensa, ele é quem tem salvação. Então, a condição para a salvação é crer no Senhor Jesus. Às vezes nós damos tanta credibilidade a promessas, né? Nós estamos no ano eleitoral e nós vamos receber muitas promessas de candidatos fraudulentos, de candidatos até verdadeiros, mas que não vão poder cumprir porque não depende unicamente de si. Nós recebemos promessa dos nossos familiares, dos nossos filhos, enfim, mas a palavra de Deus é a única promessa que vai de fato se cumprir na nossa vida, é essa. E a condição para receber a salvação é crer no Senhor Jesus. E existe, né, pastor Erivan, muitas pessoas designando o método de salvação, o que é muito triste, né? Para você ser salvo, você tem que fazer isso, isso e isso. Não, para você ser salvo, você não pode assistir televisão. Para você ser salvo, você não pode comer queijo, não pode comer bacon. Enfim, uma série de invenções. E Jesus está dizendo aqui que a condição para a salvação é crer no Senhor Jesus.
1: Muito bem. Aqui nesse texto, no versículo de número 15, o Senhor Jesus diz: ide por todo o mundo, pregai o evangelho a toda criatura. Então, o ide que Jesus expressa a todos os seus discípulos é a todo mundo. Mas para fazer o quê? Tem até uma propaganda, né, Ana? Tem até uma propaganda, não, tem até uma brincadeira feita com isso, que uma pessoa diz assim, viajar é bíblico, porque Jesus ide por todo mundo. Mas ele está dizendo aqui, ide por todo mundo, pregai o evangelho, ou seja, existe um objetivo. Não é para viajar.
0: Não é tirar férias.
1: E não, né? Tem como ir por todo mundo se não viajar. Mas ele diz, ide por todo mundo, pregai o evangelho a toda criatura. Então, o objetivo de ir por todo mundo é pregar o evangelho. A pregação é algo totalmente diferente do ensino da palavra de Deus. Por quê? Porque a pregação, através do Espírito Santo, ela vai convencer o homem do juízo, da justiça e do pecado. O ensino vai ensinar o crente como se conduzir nessa vida até o dia do arrebatamento. Então, o ensino é para isso. Mas a pregação não, ela tem o poder de conquistar o coração da pessoa. A transformação que existe é da palavra. O pregador não tem poder de transformar a vida de ninguém. O pastor não tem poder de transformar a vida de ninguém.
0: Nem de salvar, né?
1: Na verdade, não tem poder de nada, a não ser aquele que vem do alto. Mas o poder que vem do alto para a vida de um pregador, de um pastor, de um orador, não é para salvar. Sempre é para iluminar a mente da pessoa através da palavra do Evangelho. O Evangelho de Cristo é a única lanterna que nós temos nessa terra com pilha suficiente para esclarecer, para mudar e transformar a vida de qualquer pessoa. Então, Jesus, quando ele diz, ide por todo mundo pregar o evangelho, ele diz a toda criatura. Significa dizer que nem todo ser humano é filho de Deus. Como é que é isso, pastor? É verdade. Eu aprendi a vida toda que todos nós somos filhos de Deus. Somos não, meu amigão. Aí, todos nós somos criatura. Criatura é uma coisa, filho é outra. Tá? E precisamos separar isso muito bem. Não é, missionário Edilene?
0: João, capítulo 1, versículo 12, você pode conferir aí na sua Bíblia, onde a palavra de Deus diz assim: mas a todos quanto o receberam, receberam quem? Receberam Jesus.
1: Jesus.
0: Olha só, mas a todos quanto o receberam, deu-lhes o poder de serem feitos filhos de Deus, aos que creem no seu nome. Então é muito interessante esse ponto que o pastor coloca aqui, onde o próprio Jesus chama de criatura. E é muito comum, às vezes, as pessoas acharem assim, não, eu já sou filho de Deus, eu já sou crente desde que nasci. É criatura, né? Todos nós, e criatura é porque foi Ele que nos criou. Agora, ser filho de Deus, aí é uma outra condição, né? Ter Deus como seu pai é uma outra condição, porque precisa primeiro receber Jesus e o poder de ser feito filho de Deus.
1: E é por isso que o evangelho, ele precisa ser pregado, né? Algumas igrejas, principalmente as evangélicas, elas procuram não batizar crianças. Por quê? Crianças não são criatura? São, mas não com entendimento de pessoas adultas. Pessoas adultas, se você perguntar para ela, para alguma delas, você vai ver dificuldade em ela responder o qual o significado do batismo em água. Agora imagina uma criança. Então, a criança também é criatura e é necessário nós termos a palavra do evangelho para ser pregado também para elas. Agora, nós precisamos entender até onde uma criatura é criança. É criança quando ainda não vê maldade. Mas você pode ver que com 2 anos de idade, a criança que já anda com 2 anos de idade, que já gesticula, ela pega numa pedra, num pedacinho de pau para jogar no cachorro, no gato. Aquilo ali é uma maldade. Só que ela não sabe. Ela não sabe discernir ainda entre o bem e o mal, não sabe discernir o que ela está fazendo é algo legal ou não. A maioria delas que vai fazer isso dela vai fazer isso aí achando graça.
0: E é interessante essa questão do batismo, pastor Ivan, porque o batismo, ele é uma representação, ele é para a vida da pessoa que está se batizando um renascimento. Ele tá renascendo em Cristo. Então, e voltando aqui para o ponto da criança, que embora ele sendo um pecador, porque ele é filho de pecadores e já nasceu com a natureza pecaminosa, a criança ela não vive na prática do pecado para que ela venha se arrepender.
1: Isso.
0: Então, esse exemplo que o senhor deu aí de jogar a pedra e tudo, é a natureza pecaminosa no indivíduo, mesmo que ele ainda não tenha consciência do pecado. Então, por isso a nossa igreja não batiza criança, porque criança ainda não tem discernimento do pecado, ainda não pode fazer essa escolha.
1: Muito bem, vamos ouvir a canção?
0: Vamos ouvir a canção do Samuel, com esse oferecimento especial para o Samuel. Quero oferecer também para a minha cunhada Lau, para o diácono Natan, irmã Célia, os nossos amados irmãos na igreja que estão ligadinhos aqui na programação, irmão Francisco, irmã Fabiana e todos os nossos amados irmãos ribeirinhos. Então aumenta o som aí que o Cleito vai soltar o play.

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0: Está ligado no programa. Você está ligado no programa Trazendo a Memória à Fé, Pastor Ivan. Você acabou de ouvir aí o Todo-Poderoso na voz da nossa queridíssima Alice Maciel. E agora nós vamos ouvir aí o recadinho dos nossos patrocinadores. Fique ligado que talvez aquilo que você precisa está a um passo de você, através das facilidades, né? 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

0: Graças a Deus. Quero mandar um alô especial, né, para as pessoas que estão aí na sintonia. O Calil, que está ali em Criciúma, no Rio Grande do Sul. Laudicé, que está em Rio Branco, na capital acreana. Também a minha cunhada Branca, que está no Ceará. Também a Maria. Também quero mandar um alô especial para Maria Raimunda, né? Que está ali em Rio Branco, também na sintonia da programação. E o evangelista Silvio, que está em Rio Grande do Sul. Quero mandar um alô especial também para o pastor Paulo Moura, que está na capital acreana. Que Deus continue abençoando de maneira poderosa.
1: Glória a Deus. E você ligou seu rádio na Rádio Difusora 820, na M820, ou na Aldeia, né, Cleiton? Aldeia FM 95.5. Nós estamos aqui numa breve reflexão a respeito do ID de Jesus, relacionado aqui em Marcos capítulo 16, um texto muito usado pelos cultos missionários, mas é muito interessante nós observarmos que esse ID, né? Esse ID é por todo mundo. Então eu estou aqui, aqui é o meu todo mundo. A rua onde eu moro é o meu todo mundo. Às vezes, pastor Ivan, as pessoas querem ir para a África, né? Às vezes as pessoas querem ir para a Bolívia, para o Peru. Nada disso é errado, mas elas nunca evangelizaram nem a sua própria rua. Aí como é que você quer ir evangelizar? Comece por Jerusalém, comece no lugar onde você está. Comece evangelizando o bairro onde a sua igreja está localizada. Comece convidando seus vizinhos, as pessoas que moram ali, e você vai expandindo.
0: A sua família.
1: A sua família. O seu campo missionário é isso aí. Outros, o seu campo missionário é lá o ambiente do seu trabalho. Ali você é o campo missionário. Ali foi onde Deus te colocou para levar esta luz, essa palavra de salvação. Então, o todo mundo é onde você estiver. É onde tiver uma criatura perto de você, é o todo mundo que Jesus está falando. Nós não podemos escolher, não, vou falar para isso aqui, né, para toda criatura.
0: É isso mesmo, o texto sagrado, no versículo 16, diz: quem crer e for batizado será salvo, mas quem não crer será condenado. Então, nosso papel não é fazer ninguém acreditar. Não, pastor, não. O nosso papel é pregar o evangelho. Quem crer, quem crer? Quem crer e for batizado será salvo. Mas quem não crer será condenado. Então nós vemos aqui que duas coisas fazem parte da vida do salvo, né? A pessoa que crê e a pessoa que é batizada. Né? Agora, a condenação está para a vida da pessoa que não crê. E o interessante é que ninguém mesmo tem o termômetro da crença. Glória, ninguém pode chegar para mim, para você, e dizer: ei, você está condenado, porque você não acredita, não. Agora, é claro que a crença, ela tem um fruto, ela tem sinais, a crença tem. Se eu acredito, se eu digo que eu acredito em Cristo, eu acredito naquilo que Ele fez, eu acredito naquilo que Ele falou e acredito tanto que coloco em prática.
1: Exatamente.
0: Aí, a partir do momento que a pessoa começa a praticar coisas que Cristo não diz para essa pessoa praticar, com certeza essa pessoa não acredita em Cristo. Agora, existe a condenação. Condenação aqui que a Bíblia está estabelecendo, ela não é feita pelo pastor, ela não é feita pela religião, ela não é feita pela igreja, ela é determinada por Deus através da sua palavra.
1: E só Ele que sabe, né, pastor? Às vezes irmão Cleiton, as pessoas chegam pra gente e falam assim: o fulano morreu assim, assim, assado. Será que ele foi salvo? Nós não temos como saber. Nós precisamos saber só se nós estamos preparados para encontrar Jesus, porque pode ser a qualquer momento. O crente, ele tem que estar preparado. Então é muito interessante colocar esse ponto, porque as pessoas querem dizer quem vai e quem não vai. Quem é e quem não é. Então a Bíblia já está dizendo. E nós, como o pastor acabou de falar aqui, né? Às vezes você acha que uma pessoa crê e ela não crê. E às vezes você, aparentemente, você pode julgar que uma pessoa não crê e no momento ela crê. Às vezes uma pessoa, ela sofreu um acidente ali. Suponhamos que essa pessoa seja um bandido, um criminoso, pastor. E aí, a caminho do hospital, ali tentando salvar a vida dela, ela se arrepende dos seus pecados. Há arrependimento. Porque arrependimento, queridos, é você pensar assim: se eu tivesse outra oportunidade, eu jamais faria isso. Isso é arrependimento, é mudança de comportamento, como o nosso pastor acabou de colocar aqui. Então, essa pessoa ali a caminho do hospital, nos seus últimos momentos, ela se arrepende dos seus pecados. Ela não teve tempo de ser batizada, mas ela foi salva, porque a salvação vem pela fé. Ela não vem por obras, mas vem pela fé. Agora, se eu tenho, eu estou na igreja, eu tenho a oportunidade de me batizar, não quero. Então, eu já estou evidenciando através de uma atitude que eu não quero. Então, é um compromisso, né? O crer acompanhado do batismo é um selo. O batismo é um selo que você está ali literalmente dizendo: eu não quero mais negócio com este mundo. E a partir de agora eu estou aqui confessando publicamente, através do batismo, que a minha vida agora é de Jesus.
0: Então, a proposta da igreja, a proposta bíblica, a proposta de Cristo é crermos. É crermos. É. É, o que Cristo deseja que aconteça em nossas vidas não é mais e nem menos do que acreditar. Acreditar no seu evangelho, acreditar na sua palavra, acreditar no Senhor Jesus Cristo. E você que está nos ouvindo nessa tarde, talvez você tenha vivido uma vida descrente do que tem acontecido na sua vida. Às vezes são as enfermidades, as doenças, as dores, às vezes são percas. Às vezes são momentos ruins que você está passando que você não gostaria. Você não acredita em mais nada. Mas o Evangelho de Cristo, ele vem na sua vida e também na contramão do mundo para te dizer, tanto para você quanto para mim, porque eu preciso acreditar é todo dia, por isso que a palavra também serve para mim, porque a essa crença é necessário que aconteça na nossa vida. E talvez você que está vivendo desesperançoso por falta de acreditar, creia no Evangelho de Cristo. Creia no Evangelho de Cristo para a salvação da sua vida. Creia no Evangelho de Cristo para a salvação do seu casamento, da sua família, da sua alma, da sua vida espiritual. Creia no Evangelho de Cristo para a salvação de toda a sua família. Então, acreditar é a melhor forma e a melhor ferramenta. Aliás, é uma ferramenta que Jesus sempre usou, né? Certa feita, uma mulher estava enferma, a Bíblia diz que ela estava moribunda, e ela chegou perto de Cristo, e ela tocou nas orlas de Cristo. E Jesus disse para ela: mulher, a tua fé te salvou.

0: ela não precisa de Cristo. O que é que acontece? Acontece uma enfermidade na vida dela, ela sabe que o emprego não pode fazer isso, sabe que o patrão não pode fazer, o pai, a mãe, o familiar não pode fazer, só Jesus pode. O que é que ela faz? Vai pra igreja. Aí chega lá, o pregador diz o quê? Jesus cura. Aí essa pessoa faz o quê? Acredita. E aí o que é que acontece? Jesus entra na vida dela através da palavra de cura, porque ela acreditou. Mas se ela não tivesse naquela circunstância, talvez ela teria até se perdido.
1: E ainda sobre essa temática, pastor, melhor do que receber a cura é receber a salvação, né? Quantas pessoas recebem cura, mas não recebem salvação? Quantas pessoas... Então, nós estamos falando de eternidade, meu querido. Nós estamos falando de eternidade. Pastor Ivan, vamos ouvir a próxima canção? Vamos ouvir na voz de Michele e do Pandeiro, o hino da Harpa Cristã de número 225, queremos oferecer a você mesmo que está ligadinho nessa programação, aprendendo mais sobre a palavra de Deus e colocando em prática também, né? Ouvir e obedecer. Então, aumenta o som do teu rádio que nós vamos...
0: Eu quero aproveitar e oferecer essa canção para o meu amigo, pastor Júlio Feitosa, que está ligado na programação, ele que é pré-candidato, né, ao Senado da República. Que Deus continue abençoando sua vida, querido Júnior, e sua família.
1: Amém. Aumenta o som!

pode descansar.

0: bendito é o nosso Deus e Pai de nosso Senhor e Salvador Jesus Cristo. Estamos chegando aqui ao finalzinho da programação Trazendo a Memória a Fé, programação que é exclusiva da Igreja Evangélica Assembleia de Deus Ministério de Rio Branco, aqui em Tarauacá. E queremos louvar a Deus pela vida de cada um de vocês que estão ligados aí na sintonia desta programação abençoada e abençoadora. É, hoje, quarta-feira, vai ter culto ali na casa da irmã Valina.
1: Isso, às 19 horas, vamos estar ali com as preciosas, louvando a Deus, adorando, agradecendo a Deus por tudo aquilo que Ele tem feito, nos dado oportunidade e tempo para lhe servir.
0: Glória a Deus!
1: Você que mora aí na rua Teófilo Lessa, está convidada a participar conosco desse culto ao nosso Deus.
0: Também falar para você que tem desejo, vontade, né, de fazer aí o curso teológico. Nós temos curso teológico na nossa igreja, nas quinta-feiras, a partir das 19 horas. E se você quer saber como é que acontece tudo isso, você é nosso convidado de estar ali conosco a partir das 19 horas. Você vai assistir ali a aula e você vai ver o material também, a qual nós estudamos, para você ingressar nesse estudo maravilhoso. Vamos estudar agora Daniel e Apocalipse, né? Próxima quinta-feira que vem, se Deus quiser, Cristo não voltar. Temos também culto infantil a partir das 9h30, todos os sábados. Tem as tias ali, a irmã Eliane, que é a coordenadora geral desse ministério. Temos também a tia Ayla, a tia Isabelle, a tia Lohane, tá certo?
1: A Isabelle.
0: Estão prontos ali para recebê-los em nome do Senhor Jesus. Temos também, aos domingos, a partir das 8 horas da manhã, nossa escola bíblica dominical, que tem as classes por faixas etárias, né? Temos a classe infantil, adolescentes, jovens, também senhoras e senhores, para receber todos os públicos. E no final da tarde, começo da noite, às 18 horas, temos o nosso culto. E nesse próximo domingo, agora, será o culto dirigido pelas duas secretarias de missões e assistência social.
1: É isso aí, pastor. Então estamos chegando aqui no final da programação e queremos agradecer a Deus pela sua companhia. Continue ligado na programação, que tem muita bênção vindo para você aí.
0: Glória a Deus. Vamos então se despedindo aqui. E eu quero agradecer, agradecer o Cleiton, nosso sonoplasta, que Deus em Cristo continue te abençoando de maneira poderosa. O Senhor te abençoe e te guarde.
1: O Senhor faça resplandecer o seu rosto sobre ti e tenha misericórdia de ti.
0: O Senhor sobre ti,
1: levante seu rosto
0: e te dê
1: a paz.
0: A paz do Senhor e até a próxima, se Deus quiser e Cristo não tiver voltado.

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2: Olá, estamos chegando às 16 horas e 59 minutos. Muito boa tarde, eu sou Jonathan Costa e seja bem-vindo ao Conexão Acre. A partir de agora, compartilhamos com você as notícias do Sistema Público de Comunicação do Acre no seu fim de tarde. Durante uma hora, vamos deixar você muito bem informado com as principais notícias do nosso Acre, do Brasil e do mundo. Lembrando que estamos ao vivo para todo o estado pelas rádios Aldeia FM e Difusora Acreana. Também ao vivo para o planeta pelos sites aldeiafm.ac.gov.br e difusora.ac.gov.br. Temos ainda o nosso WhatsApp, anote aí, 689-9203-2962. Aguardamos sua mensagem.
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2: Informar com excelência aqui no Conexão Acre. Hoje é quarta-feira, 17 de junho de 2026. E você confere nesta edição. Lula cobra a redução das desigualdades em reunião do G7. Estados Unidos e Irã avançam em negociações para encerrar conflito. MEC prorroga até 22 de junho o pagamento da inscrição do Enem 2026. Carreta chega ao Alto Acre com atendimento dermatológico gratuito. Governo do Acre e Floresta Mais Amazônia realizam um mutirão de regularização ambiental. Secretaria de Planejamento divulga custo da cesta básica em Rio Branco e em Cruzeiro do Sul de maio. Acontece a semana do segundo ciclo formativo de alfabetização do programa Alfabetiza Acre. Professores da rede pública têm até 31 de agosto para aderir ao programa Educação Conectada. Inscrições para o Revalida terminam no dia 23. Brasileiro acusado de latrocínio em Cobija é transferido para presídio de segurança máxima na Bolívia. Programação completa do Arraial Cultural começa dia 23 na Gamileira. E a Copa do Mundo 2026 chega ao último dia da primeira rodada da fase de grupos nesta quarta-feira. Essas e outras informações você acompanha agora no Conexão Acre.
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2: A serviço sempre da população, às 17 horas e 2 minutos aqui do Conexão Acre, queremos agradecer a sua sintonia, a sua audiência e, claro, também a carona através do rádio do seu carro. Afinal, muita gente saindo do seu trabalho, do seu compromisso, e a gente já quer dizer para você que está na Avenida Ceará, nas imediações do terminal urbano da cidade, trânsito bastante intenso pelaquela região, tá bom? Como também na Avenida Brasil, a rua em frente à nossa Oca, e também no sentido aqui da rua Floriano Peixoto, a rua em frente aqui à difusora Acreana. Trânsito já bastante intenso, nervoso em alguns pontos, tá bom? Vamos ter atenção, cuidado no trânsito. Outro ponto que podemos estar destacando é a Avenida Getúlio Vargas. Avenida Getúlio Vargas, tanto sentido bairro centro como centro bairro, quase toda a sua extensão, trânsito também bastante intenso, principalmente nas imediações do pronto-socorro da capital, mesmo no cruzamento da Avenida Nações Unidas. Falando em Nações Unidas, trânsito também bastante intenso ali pelas proximidades do sétimo BEC e próximo também ali à Avenida Ceará, tá bom? Olha, você que está no trânsito, a segurança no trânsito é uma responsabilidade coletiva. Pratique a direção defensiva, mantenha a distância segura do veículo à frente, obedeça aos limites de velocidade, sinalize manobras com antecedência, use sempre o cinto de segurança e jamais utilize o celular ao volante. Isso, essa dica também é válida para motociclistas. 17 horas e 4 minutos.
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2: Seguimos o Conexão Acre para conferir a previsão do tempo para amanhã, quinta-feira. Olha, os acreanos devem ter uma quinta-feira marcada por tempo quente, presença de sol entre nuvens e chuvas pontuais em algumas regiões do estado. De acordo com a previsão divulgada pelo IMET, as condições climáticas também se estendem a Rondônia, sul e sudoeste do Amazonas, oeste de Mato Grosso, além das planícies da Bolívia e da região de selva do Peru. Mas agora a gente confere as temperaturas para amanhã. Começando pela capital e municípios do Baixo Acre, a temperatura mínima deve ficar em torno de 21, com a máxima de 31 graus. No Alto Acre, nos municípios de Assis Brasil, Brasileia, Epitaciolândia e Chapuri, as temperaturas variam entre mínima de 20 e a máxima de 32. No Vale do Juruá, a temperatura mínima deve ficar em torno de 22, com a máxima de 31. E em Sena Madureira, Manuel Urbano e Santa Rosa do Purus, as temperaturas variam entre mínima de 21 e a máxima de 30 graus Celsius. 17 e 5 minutos.
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2: Iniciamos o Conexão Acre desta quarta-feira com notícias nacionais. Olha, o presidente Lula cobra a redução das desigualdades em reunião do G7. O presidente defende mais recursos para clima, saúde e combate à fome. Vamos conferir detalhes na reportagem de Gabriel Correia, da Rádio Nacional.
4: Durante a reunião dos líderes mundiais do G7, o presidente Lula cobrou nessa terça-feira mais empenho dos países ricos para a redução das desigualdades no mundo. Além de participar das fotos oficiais junto com os líderes do G7 na cidade francesa de Evian, Lula discursou criticando o protecionismo e o unilateralismo como falsas respostas para problemas complexos. Para ilustrar as diferenças econômicas mundiais, fez referência ao empresário Elon Musk como o primeiro trilionário do mundo, que é mais rico que quase a metade mais pobre da população mundial. Lula também falou da necessidade de mais financiamento para a implementação do Acordo de Paris, o Programa Mundial de Alimentos, para a Organização Mundial da Saúde e o Unicef, em vez de aumento de gastos militares. O presidente ressaltou ainda as iniciativas do Brasil, como o Fundo Florestas Tropicais para Sempre e a Aliança Global contra a Fome e o combate ao crime organizado. Entre outros temas, defendeu que os países detentores de minerais críticos participem das etapas de maior valor agregado com industrialização e transferência de tecnologia. Lula também teve um encontro bilateral com a primeira-ministra do Japão, Sanae Takaishi. Eles trataram da relação entre o Japão e o Mercosul e os dois anunciaram o lançamento das negociações do Acordo de Parceria Econômica na próxima cúpula do Mercosul, que acontece em Assunção, no Paraguai, no final de junho. Lula também se reuniu com a presidente da Comissão Europeia, Ursula von der Leyen, e com o presidente do Conselho Europeu, Antônio Costa. Além da agenda brasileira, segundo a agência Reuters, os líderes do G7 reafirmaram apoio à Ucrânia na guerra contra a Rússia e receberam com otimismo a notícia do acordo para encerrar o conflito no Oriente Médio. Eles pediram ainda cessar fogo imediato no Líbano. Com a previsão de reabertura do Estreito de Hormuz, os preços do petróleo já caíram devido às perspectivas de aumento da oferta, mas o FMI não considera que a recuperação será imediata. Nesta quarta-feira, o tema do encontro do G7 na França é o crescimento econômico equilibrado. O Brasil também participa do almoço para discutir inteligência artificial. Da Rádio Nacional em São Luís, Gabriel Corrêa.
2: A Polícia Federal aponta pagamentos e benefícios a Ciro Nogueira. Relatório indica repasses e possível favorecimento político. Vamos acompanhar com Sayonara Moreno, da Rádio Nacional.
3: O relatório da Polícia Federal que investiga a relação do dono do Banco Master, Daniel Vorcaro, com o senador Ciro Nogueira, comprova a existência de pagamento de R$ 300 mil por mês ao parlamentar, por meio da CNFL, empresa vinculada ao senador. Esses valores chegaram a R$ 500 mil. Nos diálogos fica claro que Vorcaro tinha conhecimento dos repasses e, inclusive, priorizava que eles fossem pagos todo mês. No fim das contas, a PF calculou que o total das mesadas chegou a R$ 6 milhões. Além dessas transferências mensais, a PF confirmou que havia diversas vantagens consideradas indevidas por parte de Vorcaro ao senador, ao exemplo de uso de imóvel do então banqueiro e do custeio de viagens internacionais de elevado padrão, incluindo hospedagens em hotéis de luxo, participação em eventos restritos, jantares e degustações de uísque em destinos como Nova York, Paris e Lisboa. Para os investigadores, tudo isso é incompatível com relações estritamente pessoais ou comerciais regulares, indicando possível contrapartida por favorecimento político. E que favorecimentos políticos seriam esses? Ainda, segundo o relatório da PF, o senador Ciro Nogueira apresentou em 2024 uma emenda à PEC que concede autonomia ao Banco Central e ainda está em tramitação. A proposta do parlamentar, conhecida como Emenda Master, prevê aumentar o limite de cobertura do Fundo Garantidor de Créditos de R$ 250 mil para R$ 1 milhão. A mudança poderia beneficiar instituições que atuam com investimentos financeiros cobertas pelo fundo, como é o caso do Banco Master. Além disso, a investigação aponta que Vorcaro enviava ao senador projetos de lei de interesse próprio. O documento cita ainda que em 2023, o então banqueiro mandou retirar da casa de Ciro Nogueira envelopes que supostamente continham propostas, levados para análise em outro local. Depois, os papéis teriam sido encaminhados ao gabinete do senador no Congresso, o que para a PF é considerado pouco usual no legislativo. Com isso, a PF concluiu que o senador Ciro Nogueira atuou em benefício de interesse particular, diferente do que se espera de um senador que deve prezar pelos interesses da coletividade. O relatório leva em conta a troca de mensagens extraídas do aparelho celular do ex-banqueiro. Com isso, a PF concluiu de forma consistente a existência de relação pessoal estreita, que configura amizade íntima e declarada. Um dos exemplos são as mensagens de Vorcaro, que se referem a Ciro como muito amigo meu e um dos meus grandes amigos de vida. Também há fotos de encontros frequentes em ambientes privados, viagens internacionais e reuniões sociais recorrentes. Tudo isso, para a PF, é compatível com um relacionamento consolidado e contínuo. A nossa reportagem ainda aguarda posicionamento do senador Ciro Nogueira. A defesa de Daniel Vorcaro disse que não vai se manifestar sobre o assunto. Da Rádio Nacional em Brasília, Sayonara Moreno.
2: Acordo de paz entre Estados Unidos e Irã pode encerrar subsídio para combustíveis. O valor do barril de petróleo caiu para menos de $80 nesta quarta-feira. Gabriel Brum, da Rádio Nacional.
5: Os subsídios para combustíveis no Brasil devem acabar se o preço do petróleo continuar caindo com o acordo de paz, é o que espera o ministro da Fazenda, Dario Durigan. Quando Estados Unidos e Israel começaram a guerra contra o Irã, o preço do barril do petróleo disparou, ultrapassando a marca de $100. Após o anúncio do memorando de entendimento entre Estados Unidos e Irã, no último domingo, o valor caiu para menos de $80 nesta quarta-feira. Para frear a alta do diesel no país, o governo federal estabeleceu uma subvenção de R$ 1,12 por litro do combustível. Também foram adotadas medidas para gasolina, GLP e querosene de aviação. Para o ministro, um possível acordo de paz no Oriente Médio deve manter a tendência de queda do petróleo. Se o cenário se confirmar, as subvenções aos combustíveis adotadas no Brasil devem ser encerradas.
6: Não sei se agora, mas a tendência é que o subsídio vá acabando.
7: Mas tem algum gatilho?
6: Não, a gente vai monitorar, mas meu compromisso é que a gente acabe com as subvenções.
5: Daril Durigan fez a declaração a jornalistas nesta quarta-feira, após participar de uma audiência na Câmara dos Deputados. O ministro também pediu cuidado com a pauta legislativa em ano de eleições. É a preocupação com pautas-bomba no Congresso Nacional.
6: O cuidado com a pauta agora do fim desse processo do semestre legislativo é muito importante que a gente tenha. Então, a estabilidade, seja econômica, seja política, seja social, seja internacional, foi um ponto de destaque, onde está a inflação também.
5: De acordo com o Ministério da Fazenda, 9 projetos em tramitação podem ter impacto de R$ 111 bilhões por ano. Entre eles, aumentos no teto do Simples Nacional e do Fundo dos Municípios, além de pisos salariais. Da Rádio Nacional em Brasília, Gabriel Bruno.
2: O MEC prorroga até 22 de junho o pagamento da inscrição do Enem 2026. O pagamento pode ser feito em banco, casa lotérica ou Pix, por exemplo. Samuel Gauri, da Rádio Nacional.
8: O pagamento da taxa de inscrição do Enem 2026, o Exame Nacional do Ensino Médio, foi prorrogado até a próxima segunda-feira, 22 de junho. A informação foi divulgada pelo Ministério da Educação nesta quarta-feira, dia em que o prazo seria encerrado. A taxa de inscrição custa R$ 85,00 e a guia de recolhimento da União para pagar o valor é gerada na página enem.inep.gov.br/participante. O pagamento pode ser feito em qualquer banco, casa lotérica ou em aplicativos bancários, por meio do Pix, cartão de crédito ou débito em conta corrente ou poupança. Segundo o MEC, a quitação da taxa é o que garante a participação dos candidatos não isentos no exame. A aplicação das provas do Enem 2026 acontece nos dias 8 e 15 de novembro. O resultado do exame permite que o candidato concorra a vagas em instituições de ensino superior por meio de programas federais. Pelo SISU, o Sistema de Seleção Unificada, o participante disputa acesso a universidades públicas em todo o país. Ele pode também concorrer a bolsas integrais ou parciais de estudo em faculdades privadas com o ProUni, o Programa Universidade para Todos. E ainda financiar a graduação na educação superior usando o FIES, o Fundo de Financiamento Estudantil. Outro destaque, os resultados individuais do exame podem ser aproveitados em processos seletivos de instituições portuguesas que têm convênio com o INEP, o instituto ligado ao MEC responsável pelo Enem. E o exame também permite certificar a conclusão do ensino médio para os candidatos com 18 anos ou mais que alcançaram a pontuação mínima exigida. Com informações da Agência Brasil, da Rádio Nacional em Brasília, Oussama El Gauri.
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2: Falamos de saúde às 17h16. Afinal, a carreta Roda Hans chega ao Alto Acre com atendimento dermatológico gratuito e reforço no combate à hanseníase. A reportagem de Ivan de Carvalho.
9: A população de Brasileia, Pitaçolândia, Chapuri, Assis Brasil e os municípios vizinhos contará entre os dias 17 e 19 com uma importante ação de saúde voltada de prevenção e diagnóstico e tratamento de doenças de pele. A carreta Roda Hansen está estacionada durante esse período no Hospital Regional do Alto Acre, Raimundo Chá, em Brasileia, oferecendo atendimento clínico dermatológico gratuito à população. Os atendimentos ocorrerão das 8 às 12 horas e das 13 às 16, contemplando pessoas que apresentem manchas na pele, feridas que não cicatrizam e alterações em pintas, caroços, perda de sensibilidade ou qualquer outro sinal que possa indicar doença dermatológica, incluindo a Hanseníase. E a iniciativa também busca ampliar o acesso ao diagnóstico precoce, fortalecendo a rede de atenção à saúde. Para o secretário de Estado de Saúde, José Bistene, a iniciativa como a carreta da Rota Hansen são fundamentais para aproximar os serviços especializados da população e ampliar o diagnóstico precoce de doenças que podem comprometer a qualidade de vida dos pacientes. Leva atendimento especializado para mais perto das pessoas e uma das prioridades da nossa gestão da carreta Rota Hansen representa uma importante ferramenta de prevenção, diagnóstico e orientação especializada na região mais distante dos grandes centros, além de oferecer atendimento à população. A ação fortalece a capacitação dos profissionais da rede e contribui para o enfrentamento da Hanseníase a outras doenças dermatológicas em todo o estado, destacou o secretário para o Sistema Público de Comunicação, Ivan de Carvalho.
2: O Serviço de Atendimento Móvel de Urgência, o SAMU, já registra cerca de 1.000 trotes em 2026, o que compromete o socorro e salvamento de vidas. A reportagem de Tiago Araújo.
7: O Serviço de Atendimento Móvel de Urgência, SAMU, tem registrado um aumento preocupante no número de trotes realizados para o número 192 da Central de Regulação no Acre. Somente entre janeiro e junho deste ano, mais de 40 mil ligações foram recebidas pelo serviço, sendo cerca de 1.000 delas identificadas como trotes. Além de prejudicar o atendimento à população, o trote é crime previsto na legislação brasileira e pode resultar na responsabilização dos autores. A prática mobiliza equipes, ambulância e recursos públicos para ocorrências inexistentes, comprometendo a capacidade de resposta do serviço em situações reais de urgência e emergência. De acordo com o médico regulador do SAMU, Júnior Pereira, a situação tem preocupado a equipe devido ao grau de veracidade apresentado em algumas ligações falsas. O profissional também faz um apelo aos pais e responsáveis para que orientem e acompanhem seus filhos, especialmente durante o período de férias escolares, quando costuma haver aumento desse tipo de ocorrência. Segundo o médico, muitas dessas ligações são feitas como brincadeira, sem que os autores tenham dimensão dos prejuízos causados ao serviço e à população. O médico reforça ainda que todas as ligações ficam registradas no sistema, o que auxilia na identificação de chamadas indevidas.
10: De janeiro para cá, mais de 40 mil ligações a gente já recebeu, onde 1.000 foram puro trote. E passando uma veracidade muito grande dos fatos. A gente mandando os nossos melhores recursos para este trote onde não tem ninguém. Eu peço encarecidamente, nos momentos de férias, os pais observem seus filhos, porque você mesmo, pai, pode necessitar, e esse número, por estar gravado em nosso sistema, a gente não mandar os melhores recursos como necessário. E venho aqui pedir responsabilidade ao usar o nosso recurso público, porque o SAMU trabalha com vidas, e essa vida pode ser você mesmo.
7: Tiago Araújo, para o Sistema Público de Comunicação.
2: O governo do Acre e Floresta Mais Amazônia realizam um mutirão de regularização ambiental e ampliam o acesso a pagamento por serviços ambientais. Vamos conhecer detalhes na reportagem de Rose Oliveira.
11: O programa Floresta Mais Amazônia é uma iniciativa do governo brasileiro que incentiva a conservação e a recuperação da floresta por meio de pagamentos por serviços ambientais. O programa reconhece e recompensa produtores rurais, povos indígenas, comunidades tradicionais e outros atores que contribuem para a proteção da vegetação nativa, a redução do desmatamento e a conservação da biodiversidade na Amazônia Legal. Pensando nisso, o escritório do CAR, que é da Secretaria Municipal, da Secretaria Estadual de Meio Ambiente, estará em Tarauacá, oferecendo um grande mutirão de regularização ambiental e fazendo o seu cadastro. Você que é pequeno produtor, rural e quer se inscrever no programa Floresta Mais Amazônia, compareça na Câmara de Vereadores de Tarauacá, nos dias 18 e 19, das 8 às 17 horas. Nós estaremos lá ali aguardando. E aproveite, você que quer somente regularizar a sua terra, compareça, munido de seus documentos, documento da terra, o seu CAI, tudo mais que você tiver que possa ajudar na regularização ambiental. De Tarauacá, José Oliveira.
2: A Secretaria de Agricultura prorroga prazos de credenciamento para patrocinadores da quarta edição do Qualicafé Acre. Dejanaine Oliveira.
12: A Secretaria de Estado de Agricultura, a SEAGRE, prorrogou até esta sexta-feira, dia 19, o prazo de credenciamento de empresas interessadas em patrocinar a quarta edição do concurso de qualidade do café do Estado do Acre, o Qualicafé Acre. A prorrogação foi publicada no Diário Oficial do Estado, o DOI, desta quarta-feira, dia 17. As empresas interessadas devem encaminhar para o e-mail cafeacrerobusta@gmail.com, repetindo, cafeacrerobusta@gmail.com, a proposta de patrocínio, a documentação de credenciamento prevista em edital e o termo de compromisso de patrocínio. A iniciativa busca ampliar a participação da iniciativa privada na realização do concurso, considerado uma importante ferramenta para o incentivo à qualidade, à inovação e ao fortalecimento da cafeicultura acreana. Informações da Agência de Notícias do Acre, Dejanaine Oliveira, Sistema Público de Comunicação.
2: Olha, a gente continua com a nossa repórter Dejanaine Oliveira, agora trazendo a informação de que a Secretaria de Planejamento divulga o custo da cesta básica de Rio Branco e Cruzeiro do Sul do mês de maio.
12: A Secretaria de Planejamento do Acre, a CEPLAN, divulgou nesta quarta-feira, dia 17, os resultados da pesquisa de custo da cesta básica em Rio Branco e em Cruzeiro do Sul, referente ao mês de maio. Em Rio Branco, os dados foram coletados em 55 estabelecimentos comerciais distribuídos em 41 bairros. Já em Cruzeiro do Sul, os dados foram coletados em 32 estabelecimentos distribuídos em 14 bairros. Os relatórios completos podem ser acessados no site da CEPLAN. Em maio, o custo total das três cestas básicas para o indivíduo somou R$ 720,65 em Rio Branco e R$ 713,68 em Cruzeiro do Sul. Os dados representam a soma do custo das cestas de alimentação, limpeza doméstica e higiene pessoal pesquisadas pela CEPLAN nos dois municípios. A cesta básica alimentar apresentou o custo de R$ 608,91 para o indivíduo em Rio Branco, registrando um aumento de 2,12% em relação ao mês anterior. A cesta de limpeza doméstica teve custo de R$ 85,99 em maio, representando redução de 0,89% em comparação com abril. Já a cesta de higiene pessoal registrou custo de R$ 25,75, um aumento de 0,54% em relação ao mês anterior. Em Cruzeiro do Sul, a cesta básica alimentar alcançou R$ 595,29 em maio, registrando um aumento de 3,76% em comparação com abril. A cesta de limpeza doméstica apresentou custo de R$ 91,82, com redução de 1,20% em relação ao mês anterior. A cesta de higiene pessoal teve um custo de R$ 26,58 em maio, representando um aumento de 0,61% em comparação com abril. Com informações da Agência de Notícias do Acre, Dejanaine Oliveira, Sistema Público de Comunicação.
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2: Estamos às 17 horas e 26 minutos, Conexão Acre desta quarta-feira, agradecendo, como sempre, a sua sintonia e audiência. E nós já vamos passear um pouco pelo site da Agência de Notícias, afinal, vamos ficar também por dentro de alguns destaques como este, de que a Secretaria de Estado de Educação e Cultura do Acre, por meio da Escola de Música EMAC, realiza entre os dias 17 e 22 os recitais abertos na sede da EMAC em Rio Branco a partir das 10 horas da manhã. A atividade é importante, pois celebra e compartilha com parentes, familiares e a comunidade os talentos em formação na escola. Na oportunidade, os alunos terão essa oportunidade de apresentar o que aprenderam nas suas áreas musicais. Olha, um outro destaque no site da Agência de Notícias é também sobre educação. A Secretaria de Educação realiza nesta semana o segundo ciclo formativo de alfabetização do programa Alfabetiza Acre, reunindo cerca de 300 articuladores regionais e municipais, assessores pedagógicos e coordenadores de ensino dos 22 municípios do estado em Rio Branco. O encontro é conduzido pela Diretoria de Desenvolvimento da Gestão Pública e Políticas Educacionais da Fundação Getúlio Vargas, em parceria com a Secretaria de Educação e a União Nacional dos Dirigentes Municipais de Educação do Acre. Outro destaque que nós encontramos também no site da Agência de Notícias é diretamente para os nossos ouvintes de Cruzeiro dos Olhos, os empreendedores que desejam expor e comercializar seus produtos na Expo Acre Juruá já podem realizar suas inscrições. A ação é coordenada pela Secretaria de Estado de Turismo e Empreendedorismo, a SET, em parceria com a Associação Comercial e Empresarial de Cruzeiro do Sul, a SEX, e contempla os segmentos de alimentação, artesanato e jardinagem. A iniciativa busca fortalecer o empreendedorismo local e ampliar as oportunidades de geração de renda durante a maior feira de negócios, agronegócio e entretenimento do Vale do Juruá. Olha, as inscrições seguem abertas até o dia 17, das 8 às 15 horas, na sede da Associação Comercial e Empresarial de Cruzeiro do Sul. O sorteio para a definição dos espaços destinados aos expositores será realizado no dia 18, das 8 às 12 horas, conforme cronograma estabelecido pela organização. Quer conhecer maiores detalhes desse destaque de outros? Basta você acessar agencia.ac.gov.br. 17 horas e 29 minutos.
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2: Vamos para um rápido intervalo e você confere a seguir. Professores da rede pública têm até o dia 31 de agosto para aderir ao programa Educação Conectada. E ainda, brasileiro acusado de latrocínio em Cobija é transferido para presídio de segurança máxima na Bolívia. Voltamos já.
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3: Estamos de volta com o segundo bloco do Conexão Acre desta quarta-feira, agradecendo, como sempre, sua audiência. E já falando de educação, professores da rede pública têm até 31 de agosto para aderir ao programa Educação Conectada. Reportagem de Stalin Melo.
4: Os professores da rede pública estadual de ensino têm até o dia 31 de agosto para aderir ao programa de inovação Educação Conectada, que acontece sob a responsabilidade da Secretaria de Educação. O programa consiste em um incentivo em forma de fomento aos profissionais para que eles possam adquirir notebooks para utilizar como método de trabalho, além de contratar plano de internet. Dentro do programa, só é permitida a adesão de um único CPF por cada profissional. A ação, sob a liderança da governadora Mayusa Assis, visa fortalecer a rede pública e permitir que a educação siga avançando com a inovação. Os notebooks destinam-se a professores efetivos e temporários no exercício da função em sala de aula, além de profissionais que atuam nos centros e nos núcleos, bem como profissionais investidos na função de direção e coordenação. O secretário de Educação, Reginaldo Prates, destacou a importância do programa Educação Conectada. Segundo ele, abre aspas, o programa é uma iniciativa que reforça algo que a educação pública precisa, que era acompanhar a evolução da tecnologia e garantir que os profissionais tenham acesso aos equipamentos, fecha aspas. Stalin Melo, para o Sistema Público de Comunicação.
3: Olha, atenção que as inscrições para o Revalida vai até o dia 23 deste mês. Maiores detalhes com Ivan de Carvalho.
5: As inscrições para a primeira etapa do Exame Nacional de Revalidação de Diplomas Médicos Expedidos por Instituição de Educação Superior Estrangeira, Revalida 2026, começa nesta terça-feira, dia 16, e segue até as 23 horas e 59 minutos do dia 23. A taxa de inscrição é de R$ 410. O pagamento deverá ser efetuado até o dia 26 deste mês. O exame destinado aos médicos brasileiros e estrangeiros formados em instituições de ensino superior fora do país que desejam exercer a profissão no Brasil. A primeira etapa da avaliação será aplicada no dia 13 de setembro em todos os estados brasileiros. Para participar, é necessário possuir CPF válido e diploma de graduação em medicina expedido por instituição de ensino superior estrangeira reconhecida por países de origem. O documento deve estar autenticado pelas autoridades consular brasileira ou por meio de apostilamento do AIA. As inscrições devem ser realizadas exclusivamente pela internet, por meio do sistema do Instituto Nacional de Estudos e Pesquisas Educacionais, Anísio Teixeira, INEP. Também poderão se inscrever candidatos que ainda não estejam com o diploma em mãos, desde que apresentem certificado ou declaração de conclusão do curso, contendo informações que comprovem a finalização de toda a formação médica e indique que o diploma está em processo de emissão. Para o Sistema Público de Comunicação, Ivan de Carvalho.
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3: 17:38 e vamos com informações da área da segurança pública e a gente começa com a reportagem de Gladson Albano. Afinal, em Cruzeiro do Sul, somente neste mês de junho, 4 mulheres foram flagradas tentando entrar na unidade prisional com entorpecentes. Vamos ouvi-lo.
0: As apreensões ocorreram durante procedimentos de segurança realizados na entrada do presídio. Segundo Elvis Barros, diretor da unidade, as pessoas flagradas tentando levar droga para dentro do estabelecimento foram conduzidas à delegacia.
6: Nos últimos dias, somente esse mês, foram 4 pessoas que foram flagranteadas tentando entrar no estabelecimento prisional com entorpecentes. E todos responderam criminalmente, foram conduzidas para responder criminalmente e administrativamente.
0: De acordo com a direção da unidade, os visitantes utilizam diferentes estratégias para tentar burlar a fiscalização.
6: O trabalho da Polícia Penal, como já falei anteriormente, dia e noite nós estamos trabalhando para tentar coibir a entrada desses ilícitos no nosso presídio. Infelizmente, uma vez ou outra, eles ludibriam, tentam entrar e acabam entrando com esses entorpecentes ou até mesmo tabaco, o que é proibido dentro do presídio. Mas a Polícia Penal vem trabalhando diuturnamente para tentar coibir a entrada desses ilícitos.
0: Além das 4 ocorrências registradas na portaria da unidade, policiais penais também localizaram drogas durante uma revista realizada em uma das celas. O material estava escondido e foi encontrado durante uma inspeção de rotina.
6: Através de revistas minuciosas, nossos policiais encontraram dentro da cela, estava escondido, e o policial, com sua expertise, pôde encontrar o ilícito e responsabilizar o dono do entorpecente. No nosso procedimento de revista, dentro das celas, foi possível encontrar esses ilícitos lá dentro, já em posse de um dos presos, e o mesmo responderá criminalmente também, será conduzido via flagrante para que ele possa responder mediante o ilícito.
0: De Cruzeiro do Sul, Gledson Albano, para o Sistema Público de Comunicação do Acre.
3: Olha, um ataque a tiros assustou moradores da Baixada da Sobral, em Rio Branco, na noite desta terça-feira. 2 jovens foram atingidos por disparos e encaminhados para atendimento médico. Acompanhe os detalhes na reportagem de Thaís Caroline.
7: 2 jovens foram baleados durante uma tentativa de homicídio na praça do bairro Cabreúva, na região da Baixada da Sobral, em Rio Branco. As vítimas, um homem de 25 anos, conhecido como Travado, e um jovem de 18 anos, conversavam em frente a uma residência quando foram surpreendidos por 2 criminosos em uma motocicleta. Segundo a Polícia Militar, o passageiro do veículo efetuou pelo menos 6 disparos contra os rapazes. Mesmo feridos, os 2 conseguiram correr e se abrigar dentro da casa. Com a ajuda de moradores da região, eles foram levados em um carro particular para a UPA da Baixada da Sobral, onde receberam os primeiros atendimentos. O Serviço de Atendimento Móvel de Urgência, o SAMU, foi acionado e realizou a transferência das vítimas para o pronto-socorro de Rio Branco. Apesar dos disparos, ambos apresentavam estado de saúde estável. Após o ataque, os suspeitos fugiram e não foram localizados. Policiais do 1º Batalhão realizaram buscas na região, mas ninguém foi preso. O caso será investigado inicialmente pela equipe de pronto emprego e posteriormente ficará sob responsabilidade da Delegacia de Homicídios e Proteção à Pessoa. Thaís Carolinho, para o Sistema Público de Comunicação do Acre.
3: Brasileiro acusado de latrocínio em Cobija é transferido para um inferno de gelo, presídio de segurança máxima na Bolívia. Vamos conferir na reportagem de Jair Corrêa.
8: Renan Oliveira de Souza, brasileiro apontado pela polícia de Pando como mentor da morte do empresário Victor Bejarano Zarate, foi transferido na terça-feira, dia 16, para a penitenciária de Chonchocorro, em La Paz. O crime ocorreu em 28 de maio, durante um assalto à loja Mega Importaciones, no centro de Cobija. Renan é um dos 5 investigados pelo latrocínio. Apelidada de Inferno de Gelo, Chonchocorro é considerada uma das prisões mais severas do mundo, com temperaturas extremas. Além de Renan, outros 3 homens e uma mulher estão presos e aguardam definição judicial. O Ministério Público de Pando confirmou que todos serão encaminhados para unidade de segurança máxima na Bolívia, enquanto as investigações seguem. Segundo o comandante da polícia local, a medida visa conter a atuação de grupos criminosos na fronteira com o Acre. A transferência do brasileiro já foi concluída e as demais estão sendo coordenadas pelas autoridades. O caso teve grande repercussão em Cobija e mobilizou a justiça boliviana a determinar o envio dos suspeitos para regimes mais rigorosos. Da Regional do Alto Acre, Jair Correia para o Sistema Público de Comunicação.
3: E a Polícia Civil intensifica ações de combate à violência contra a pessoa idosa. Uma reportagem de Marcelo Torres.
9: O Dia Mundial de Conscientização de Violência contra a Pessoa Idosa, celebrado em 15 de junho, marcou o início de uma importante ação da Polícia Civil do Acre. Na data, foi deflagrada a Operação Virtude, uma força-tarefa de alcance nacional que seguirá até o dia 29 de junho, com o objetivo de prevenir o combate a crimes praticados contra a pessoa idosa. Durante esse período, a Polícia Civil intensificará as ações nas delegacias de todo o Estado, priorizando atendimentos às vítimas, a apuração de denúncias e a agilidade nos processos que envolvam as pessoas da terceira idade. A Operação Virtude é coordenada pelo Ministério da Justiça e Segurança Pública, em parceria com as Secretarias de Segurança Pública dos Estados. A iniciativa está baseada em três eixos principais:

0: da Polícia Civil do Acre, Marcelo Torres, para o Sistema Público de Contas.
1: Você confere no próximo bloco a programação completa do Arraial Cultural 2026 e ainda a Copa do Mundo 2026 chega ao último dia da primeira rodada da fase de grupos nesta quarta-feira. Voltamos já.
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1: Estamos de volta com o último bloco do Conexão Acre desta quarta-feira. Agora, com a informação de que o governo antecipa o pagamento de junho, amplia auxílio alimentação e conclui reajuste salarial dos servidores. Maiores detalhes com Ingrid Andrade.
11: O governo do Acre antecipará o pagamento dos salários dos servidores públicos estaduais referente ao mês de junho e conclui nesta folha o processo de recomposição salarial, iniciado em 2023. As datas foram confirmadas pela Secretaria de Estado de Administração, SEAD, e da Fazenda, Cefaz. Os aposentados e pensionistas serão os vencimentos depositados no dia 26 de junho. Já os servidores ativos receberão no dia 29, com crédito disponível antecipadamente no sábado 27. A folha reúne medidas voltadas à valorização dos servidores estaduais, incluindo ampliação de benefícios, conclusão do reajuste geral anual, RGA, e pagamento de prêmios por desempenho e qualificação profissional. Entre as ações implementadas neste ano está o pagamento do auxílio saúde de R$500 para aposentados e pensionistas com direito à paridade. O benefício começou a ser pago na folha de abril e alcança mais de 16 mil beneficiários. Também a partir da folha de junho passa a vigorar um novo auxílio alimentação, após ampliação e unificação promovidas pelo governo estadual. O benefício foi fixado em R$800 para servidores civis e R$700 para servidores militares. Ainda neste mês será paga a última e quarta parcela do reajuste geral anual, correspondente a 5,08%. Com isso, o governo conclui o cronograma de recomposição salarial iniciado em 2023, que estabeleceu 4 parcelas anuais de 5,08%, totalizando 20,32% de reajuste acumulado para servidores ativos, aposentados e pensionistas. Além da recomposição salarial, o Estado mantém o pagamento anual dos Prêmios de Valorização e Desenvolvimento Profissional, VDP, destinado a categorias contempladas pela Política de Reconhecimento,

0: ao desempenho e à qualificação dos servidores. Na folha de junho, receberão benefícios servidores do Corpo de Bombeiros Militar do Acre, da Polícia Militar do Acre e do Instituto de Administração Penitenciária. Os contra-cheques serão disponíveis para consulta na véspera do pagamento pelo site Contra-cheque do Estado do Acre, no Portal de Serviço do Estado e no aplicativo Meu AC Gov. Ingrid Andrade, para o Sistema Público de Comunicação.
1: A gente fala agora da programação completa do Arraial Cultural, que começa no dia 23 na Gameleira. Conta pra gente, Thaís Caroline.
2: A contagem regressiva para o Arraial Cultural 2026 já começou. A maior festa junina da capital acriana será realizada entre os dias 23 e 28 de junho, na Gameleira, em Rio Branco, com a programação voltada para toda a família. Promovido pelo governo do Acre por meio da Fundação de Cultura Elias Mansur, o evento contará com apresentações culturais, shows de artistas locais e a participação de 18 quadrilhas juninas no Campeonato Estadual de Quadrilhas, uma das atrações mais aguardadas pelo público. Além da competição, o Arraial reforça a valorização da cultura popular acriana. Cantores, músicos e grupos regionais se apresentarão diariamente nos palcos Arena dos Foguetos e Saudade do Seringal, garantindo 6 noites de muita animação e tradição. A abertura da programação, no dia 23, será marcada pelos concursos da Realeza Juninas, com a escolha do casal junino Mirim e da Rainha da Diversidade. Na mesma noite, começam as apresentações competitivas das quadrilhas, com a participação da junina Pega Pega de Manso Lima e das equipes rio-branquenses Bagaceiros do São João e Amor Junino. Considerado um dos eventos mais tradicionais do calendário cultural acreano, o Arraial Cultural promete reunir milhares de pessoas durante os 6 dias de programação, oferecendo cultura, entretenimento e segurança para o público. Thaís Caroline, para o Sistema Público de Comunicação do Acre.
1: Olha, as agências bancárias terão horário especial em dias de Jogos do Brasil. A reportagem de Vitor Mendes.
3: As agências bancárias do país vão ter horários especiais de atendimento presencial ao público em dias de jogos da seleção brasileira na Copa do Mundo 2026. Quando a partida começar às 14h, os postos de atendimento vão abrir às 9h e vão encerrar as atividades ao meio-dia. Caso o jogo inicie às 16h, as agências vão funcionar das 10h até às 14h. Agora, se a partida começar às 17h, a abertura das atividades será às 10h e o encerramento às 15h. O diretor de Serviços e Segurança da FEBRABAN, Federação Brasileira de Bancos, Rafael Miele, faz algumas recomendações na hora de utilizar os serviços bancários nos dias de partidas.
4: Mesmo com as agências fechadas para atendimento presencial, os clientes continuam contando com uma ampla rede de canais digitais e de alto atendimento para realizar suas operações bancárias com segurança, praticidade e conveniência. A recomendação é que as pessoas se programem com antecedência para demandas que exigem atendimento presencial e, sempre que possível, utilizem internet banking, aplicativos, caixas eletrônicos e demais canais remotos que estarão sempre disponíveis.
3: As agências bancárias que estão localizadas em shoppings ou aeroportos terão funcionamento informado pelos próprios estabelecimentos. Os canais digitais dos bancos e caixas eletrônicos para autoatendimento vão funcionar normalmente em dias de Jogos do Brasil, de acordo com os horários determinados pelas instituições financeiras. Já o Pix vai funcionar normalmente 24 horas por dia.
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1: E falamos de Copa do Mundo nesta quarta-feira aqui no Conexão Acre. Olha, Lionel Messi faz 3 gols, comanda a Argentina e garante uma estreia de gala na Copa do Mundo. Vamos conferir com William Sopa.
6: Quem gosta de bola na rede estava aguardando por 3 estreias que enfim aconteceram. Kylian Mbappé, Erling Haaland e Lionel Messi. O primeiro buscando recordes, o segundo querendo tirar o atraso em sua estreia em Copas e o terceiro fazendo a chamada Last Dance ou El Último Tango, como foi nomeada a chuteira especialmente feita para o homem. Vamos começar essa resenha falando do Mbappé, aquele tipo de jogador que nos passa a sensação de que a Copa do Mundo é seu habitat natural. Se no clube tem até mobilização da torcida pedindo sua saída, na seleção francesa ele joga tranquilo e feliz. E isso ajudou a marcar 2 gols na vitória da França por 3-1 sobre o Senegal, ultrapassando o Messi no ranking de artilheiros de Copas entre os atletas em atividade, chegando a 14. Ele ainda colou em Ronaldo, que tem 15 pelo Brasil, e se aproximou da marca do alemão Miroslav Klose, do topo da artilharia com 16 gols. Porém, a noite ainda reservava a estreia de Lionel Messi em sua sexta Copa do Mundo. Recorde que ele dividirá com Cristiano Ronaldo. E ele queria muito empatar com o CR7 como aquele que balançou a rede em 5 Copas diferentes. E ele fez 1, 2, 3 vezes Lionel Messi. Às vésperas de completar 39 anos no próximo dia 24, La Pulga deixou um recado ao mundo. Ele está longe de ser o rei morto. Pelo contrário, o capitão que ergueu a Taça do Mundo na última edição escreveu seu nome na história, empatando com o Klose como maior artilheiro de todas as Copas. E foi só o primeiro jogo, tá? Mesmo que ele não faça mais nada nas próximas partidas, não dá para ousar criticar e falar: cadê o Messi? É momento de desfrutar algumas das últimas atuações da carreira dessa lenda do futebol. Ele vai balançar a rede mais vezes, com certeza. E o Mbappé também, quem sabe até supere os gols de Messi ainda nessa edição. Se não superar, terá mais 2, talvez 3 Copas para tentar. Tem apenas 27 anos, está no auge da forma física e técnica. Abram alas, há um novo rei da artilharia vindo aí. Mas sendo realista, essa é uma das poucas estatísticas onde será possível fazer uma comparação entre o Kylian e o Lionel. E sobre o Erling Braut Haaland? Bom, nós teremos bastante tempo para falar dele. Espero que muitas Copas, inclusive, para destrinchar dados, fatos da carreira desse atleta que mal chegou e já tem uma média de 2 gols por jogo de Copa. Ok, que são todos os 2 gols que ele tem, mas quis o destino que ele estreasse só nesse ano. Talvez até para a sorte do Mbappé, que teria um concorrente gigante pelas marcas individuais. Estamos na mesma sintonia agora, né? Ansiosos por ver o CR7 em campo. Até!
1: É, já a gente fala do Cristiano Ronaldo. Olha, Ancelotti promove 5 mudanças na escalação para o jogo contra o Haiti na sexta-feira em Filadélfia. Daniela Esperon.
5: A seleção brasileira teve boas notícias nesta terça-feira no centro de treinamento do New York Red Bulls. O zagueiro Gabriel Magalhães, o volante Bruno Guimarães e o atacante Rafinha participaram normalmente das atividades comandadas pelo técnico Carlo Ancelotti e assim afastaram qualquer preocupação para o jogo contra o Haiti na próxima sexta-feira na Filadélfia. Lembrando que o trio foi preservado na atividade de segunda-feira por controle de carga, um procedimento que cada vez vem sendo mais comum em grandes competições de curta duração e com pouco tempo de recuperação entre uma partida e outra. Na ocasião, o Gabriel Magalhães e também o Bruno Guimarães apareceram no gramado usando tênis e apenas caminharam. A situação do Rafinha também chamou atenção depois da estreia contra Marrocos, porque ele foi um dos jogadores mais exigidos fisicamente em campo. Inclusive, ele deixou o campo de jogo com bolhas nos pés e precisou até retirar as chuteiras logo após o apito final, já que estava esgotado fisicamente e o pé realmente já doendo. Portanto, nesta terça-feira, os 3 apresentaram boas condições, se recuperaram fisicamente e puderam participar normalmente das atividades. Uma outra presença que chamou a atenção foi a de Neymar. Ele que se recupera de uma lesão de grau 2 na panturrilha direita, ele deu mais um passo importante no processo do retorno. O atacante voltou a realizar atividades no campo, estava acompanhado de perto pela preparação física da seleção e em determinado momento do treinamento, Neymar chegou até a calçar ao chuteiro.

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0: Temos reunião em Rio Branco, Estado do Acre, aos sábados às 19 horas, aos domingos às 18 horas e 30 minutos, e no segundo domingo de cada mês, a reunião é realizada às 14 horas e quinzenalmente às quintas-feiras às 19 horas e 30 minutos. Rua Palmeiral, número 584, bairro Cidade Nova. Divulgamos a seguir um depoimento de fé enviado para a sede desta Igreja Apostólica.
1: Numa das manhãs de fevereiro de 2024, o senhor Joaquim Fátimo dos Santos colocou algumas roupas do filho Tiago na máquina de lavar roupas. Nisso ele deparou com um escorpião, um tipo de aracnídeo, dentro da lavadora, já sem vida. Ele é reconhecido de que foi protegido de ser picado pelo inseto, graças ao amparo da Santa Vó Rosa e dos seus poderosos anjos, visto que, sendo uma pessoa idosa, certamente a picada desse inseto teria desencadeado consequências imprevisíveis para sua saúde e bem-estar. Seu depoimento de fé, prestado em fevereiro de 2024, foi remetido de Campinas, estado de São Paulo, por meio do qual esse senhor direcionou ações de graças a essa poderosa santa e ao poder celestial.

Convidamos os prezados ouvintes do programa Hora Milagrosa para que venham visitar as congregações da Igreja Apostólica nas seguintes localidades: Ipixuna, Amazonas, com reuniões quinzenalmente aos sábados às 19h30, aos domingos às 19h e terças-feiras às 19h30, Rua José Raimundo Maciel, número 583, Centro. Boca do Acre, Amazonas, com reuniões quinzenalmente aos sábados às 19h e aos domingos às 9h, Rua Alexandre Oliveira Lima, número 3512, bairro Macaxeiral. Rio Branco, Acre, com reuniões aos sábados às 19h, aos domingos às 18h. No segundo domingo de cada mês, a reunião é realizada às 14h e quinzenalmente às quintas-feiras às 19h30. Rua Palmeiral, número 584, bairro Cidade Nova.

0: Estão ouvindo a Hora Milagrosa e na sequência vai falar-lhes o pastor Evandro Ferreira de Cristo.
1: A todos os amados ouvintes e internautas deste programa A Hora Milagrosa, eu lhes apresento a minha saudação. Em nome de Deus, o nosso Pai, de Jesus, o nosso Senhor e do seu Divino Espírito Santo. Igualmente a graça, a bênção, a paz e todas as virtudes do Reino dos Céus. Que possam contar sempre com a companhia e proteção da Santa Vó Rosa, o Espírito Consolador, da Mãe Virgem Maria Santíssima e do Santo Irmão Aldo, o nosso Santo Pastor e Profeta Apostólico. Nesta oportunidade, convido o Senhor, a Senhora, você jovem e aos apostólicos para meditarmos sobre o que devemos buscar em benefício da nossa vida quando vamos à igreja, quando estamos na casa do nosso Senhor. Jesus, certa vez, ele deixou suas palavras registradas no Evangelho de São Mateus, no capítulo 6 e no verso 33, quando ele disse: "Mas buscai primeiro o reino dos céus, sua justiça e todas as demais coisas vos serão acrescentadas." Portanto, Jesus, o nosso Salvador, nos ensina que a preocupação maior do ser humano precisa ser buscar, viver, praticar a vontade de Deus em sua vida, pois se assim for, será em tudo grandemente abençoado, feliz, próspero em todas as suas realizações, sejam elas materiais ou até mesmo espirituais. Nesta Igreja Apostólica, sempre assim fomos ensinados, pois para praticar a vontade de Deus, o nosso Pai, em nossa vida, precisamos aprender. E é nesta Igreja Apostólica, onde muito foi nos ensinado e continua sendo a vontade soberana dos céus para os filhos de Deus aqui na terra. Pelo próprio Deus o Pai, Jesus o seu Filho amado, e com a inspiração do Espírito Santo, através da Santa Vó Rosa, o Espírito Consolador, e do nosso profeta, o Santo Irmão Aldo, que nos ensinou e dirigiu esta Igreja Apostólica por aproximadamente 44 anos. Queridos ouvintes, internautas, na Igreja Apostólica devemos comparecer, frequentar as reuniões com este objetivo de buscar o alimento espiritual. Lembro a todos, inclusive, uma palavra de Jesus registrada no Evangelho de São João, no capítulo 6, e verso 27, quando ele disse assim: "Buscai o alimento espiritual." Evangelho de São João, capítulo 6, e verso 27. "Trabalhai não pela comida que perece, mas pela comida que permanece para a vida eterna, a qual o Filho do Homem vos dará." Está aí, portanto, este ensino mostrando que na igreja devemos buscar este alimento celestial para podermos sermos vencedores em nossa vida nesta terra. Através das nossas reuniões, ou até mesmo deste programa A Hora Milagrosa, recebemos ensinos para encontrar o Reino dos Céus, conhecer a vontade do Pai, o nosso Deus, através da nossa mensagem da doutrina e disciplina apostólica. Somos aconselhados a viver no dia a dia estes ensinos, que é como um alimento espiritual que nos ajuda a vencer as lutas, as dificuldades, que nos proporciona ânimo, coragem, fé e esperança de dias melhores. E o que é mais importante, que é a convicção, a esperança e a certeza, no caso dos fiéis, da salvação do Espírito. Portanto, ao dirigirmos à Igreja Apostólica para participarmos de uma reunião ou de assistir até um trabalho online, pela internet ou até mesmo ouvir este programa Hora Milagrosa, vamos assim fazer com o objetivo da busca espiritual para a nossa vida. aprender a ser realmente o filho ou filha de Deus aqui nesta terra. Atualmente na sociedade, infelizmente, temos pessoas que têm procurado um lugar que seja realmente a casa do nosso Deus, mas assim o procuram com o objetivo de alcançar algo para a vida material, uma ajuda financeira, um alimento ou muitas vezes até algum bem durável, ter bastante dinheiro, adquirir bens materiais. Quantos que procuram para querer crescer profissionalmente, ou seja, só pensando no material, agindo assim, está fazendo ao contrário do que Jesus tanto ensinou no passado. Palavras que recordamos há pouco estarão fazendo diferente do que esta Igreja Apostólica, através dos ensinos nos dado pela Santa Vó Rosa e pelo profeta Santo Irmão Aldo, tanto nos ensinaram e deixaram para nós seguirmos aqui nesta terra sendo vitoriosos. Pois se está na Igreja Apostólica ou procura esta igreja em busca de fortuna terrena, de ajuda material, está colocando a vida material em primeiro lugar. E lembram-se do que Jesus disse? Buscai o que é eterno. Os céus e todas as demais coisas vos serão acrescentadas. Aos irmãos apostólicos também lembro que fomos sim ensinados a fazer o bem, de fazer a caridade ao próximo, de cooperar com aqueles que necessitam da nossa ajuda. Na nossa igreja também temos muitas e muitas pessoas que fazem e se preocupam com o bem-estar do próximo. Esta igreja tem também esta missão, seguindo inclusive os exemplos da Santa Vó Rosa, que tanto fez pelos necessitados quando viveu no corpo físico. O mesmo do que o Santo Irmão Aldo também nos deixou o exemplo de sempre ajudar o semelhante sem buscar algo em troca. Ou até mesmo, eles muito nos ensinaram que o que a mão direita faz, a esquerda não precisa ficar sabendo. Nesta igreja, assim somos ensinados. Mas lembramos também que a principal missão desta igreja é salvar almas. É dar às criaturas a oportunidade de encontrar a maior felicidade, que é a salvação do Espírito. E que aqueles que nos procuram, vão aos nossos templos atrás de ajuda financeira, são, infelizmente, aventureiros, que não estão em busca do reino dos céus, mas do material que se acaba e dificilmente uma criatura com este objetivo conseguirá aceitar e crer em nossa palavra. Infelizmente se tornam exploradores ao encontrarem corações bondosos. Portanto, vamos ser sábios, amados irmãos, ouvintes, internautas, e estarmos prontos para dar aos que precisam o que é eterno, o que temos na Igreja Apostólica e que é ensinado neste programa Hora Milagrosa, que é a abundância da Palavra de Deus, o Evangelho do Reino dos Céus, o Senhor, a Senhora e você jovem que vive neste mundo como ovelha sem pastor, no pecado. Falo com você jovem que é dominado pelos vícios, pelos maus sentimentos, que tem o mau costume de mentir, que usa o seu corpo para a prostituição, vive no mundo do crime, do roubo, faz isso dizendo que é pela sua vida material que quer crescer, que quer ter bens materiais. Cuidado! Isso pode lhe trazer muito sofrimento. Esse dinheiro fácil se acaba muito rápido, pois não é abençoado por Deus. E a vida do seu espírito, como vai ficar quando este corpo físico se acabar? Já parou para pensar nisso? O Senhor, que é Pai, que só pensa em trabalhar, não se preocupa com a vida espiritual, não se preocupa em buscar a Deus, não tem dado atenção à família? E se hoje for o seu último dia, qual a herança que vai deixar aos seus filhos, à família? Dinheiro, casas, bens materiais? E o que é mais importante, que é o amor familiar, que é a humildade, o amar a Deus, o espiritual, o que tem para deixar aos que tanto ama em sua vida, que são importantes? A senhora que é mamãe, por que tanta briga em casa com os filhos? Os tem chamado por tantos nomes feios, tem brigado, tem discutido, às vezes fica nervosa por causa do serviço doméstico, o móvel que foi riscado, o utensílio que foi quebrado pela criança, pelo filho, e o amor a Deus, e o buscar o que é espiritual, os conselhos para serem bondosos, buscarem o espiritual que é eterno, ensinado tanto nesta igreja pela nossa palavra, pela nossa doutrina. Portanto, se arrependa. O senhor, a senhora, você jovem, não estou aqui para julgá-los ou dizer que isso ocorre em sua vida, que tem feito isto, mas estou aqui para lhes mostrar a vontade de Deus, a palavra da Santa Vó Rosa, do Santo Irmão Aldo, para que se arrependa. É uma nova oportunidade que Deus está lhe dando, aproveite, aceite hoje que é dia de salvação, para ser feliz e abençoado. Olhe também para a vida espiritual e não apenas busque o que é material, que é passageiro e que tudo que é material vai se acabar, vai se findar, vai ficar aqui nesta terra. Portanto, na oração que vou fazer agora, aproveite para clamar, para pedir. Se for preciso, com humildade, pedir o perdão das falhas, do que tem feito, da maneira errada que tem praticado, a maneira que tem buscado a Deus pensando só no material, se arrependa disso e peça ajuda para a sua vida espiritual, fazendo a vontade dele, praticando a doutrina e disciplina apostólica. Todas as demais coisas vos serão acrescentadas. Todos em sinal de reverência, vamos orar. Ó querido e amado Deus, nosso Pai Celestial, aqui está os teus filhos e filhas diante de ti, ó Deus, com o objetivo sincero de buscar o alento, de buscar a paz espiritual, de buscar a felicidade para a sua família, para o seu lar. Nesse instante, querido e amado Deus, alguns diante de ti, de Jesus, o Divino Salvador, do teu bendito Espírito Santo, clamam e pedem a misericórdia do perdão. Pedem ajuda para deixar todo erro, todo engano, todo aquele pensamento que só buscava o que é material. Mas eles querem, a partir de agora, também buscar o que é espiritual, o que é eterno, o que proporciona a paz, a felicidade e a salvação para o Espírito. Nesse instante, a ti, Santa Vó Rosa, estes que estão clamando e pedindo a tua presença nos lares deles, a presença da Virgem Maria, a bênção do Santo Irmão Aldo, abençoe a eles, ó Santa Vó Rosa. Os ajude a compreender a mensagem de nossa igreja, que é espiritual. Aqueles que precisam ter sabedoria para se ver livre das pessoas mal intencionadas, que dizem estar buscando o bem, que dizem estar buscando a Deus, mas os seus objetivos é outro, é exploração financeira. Que os teus filhos que amam o semelhante e querem fazer o bem sejam livres dessas pessoas mal intencionadas. Nesse instante, Santa Vó Rosa, eu lembro da água e do óleo que eles colocaram diante deste aparelho receptor. Eles pedem a unção dos céus, a tua unção, o teu poder, Santa Vó, para estes elementos, para que quando forem usar no momento de luta, no momento de dor, para a libertação da família, que estas virtudes possam ser derramadas sobre a vida de todos. Aqueles que estão no hospital, ouvindo este programa, que possam ter a saúde, possam ter ânimo e coragem para vencer as enfermidades, que estes possam ter ânimo, coragem e força para serem vencedores. Queridos e amados irmãos e irmãs, recebam para a sua vida a bênção e a graça destes santos poderosos e que as virtudes do Espírito Santo do Pai estejam com todos para serem felizes e bem-sucedidos em sua vida espiritual, hoje e para todos sempre. Amém.
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0: 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As notícias do governo federal que movimentaram o país no dia de hoje.
1: Olá, boa noite.
2: Boa noite para você que nos acompanha em todo o país.
1: Quarta-feira, 17 de junho de 2026.
2: Vamos ao destaque do dia. Proteção de crianças nas redes, combate ao crime e crescimento econômico.
1: Temas tratados pelo presidente Lula no encerramento da reunião do G7 na França.
2: Grupo reúne as maiores economias do Ocidente e Brasil participou pela décima vez como convidado.
1: O presidente discutiu com países desenvolvidos formas de um mundo voltar a crescer com a inclusão dos mais pobres.
3: O mundo precisa crescer para que a economia volte a crescer. Não adianta crescer só para a Alemanha, crescer só para os Estados Unidos, crescer só para a França. Não, é preciso, sem diminuir o padrão de vida deles, crescer para outros países.
2: E ainda, acesso à água.
1: O Ministério da Saúde anuncia a instalação de quase 21 mil cisternas em 8 estados do semiárido.
2: E tarifa social de água e esgoto para famílias de baixa renda já chegou a quase 2 mil municípios. Pablo Mundim.
4: A meta é que a tarifa social esteja implementada em todo o país até dezembro.
1: Você vai ouvir também arte e música.
2: Uso de materiais pedagógicos relacionados a essas disciplinas chegou a 45% das escolas públicas em 2024. Natália Koslick.
5: Essa ampliação está associada a melhores notas em língua portuguesa e matemática, além de menores índices de distorção e idade séria.
1: Hoje, na apresentação da Voz do Brasil, eu, Mariana Jungmann e Luciano Seixas.
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1: Regulamentação dos meios digitais, combate ao crime organizado e crescimento econômico equilibrado foram alguns dos temas discutidos pelo presidente Lula hoje em Evian, na França.
2: Lula participou como convidado do encontro do G7, grupo formado pelas principais economias desenvolvidas do Ocidente.
1: A repórter Luana Karen esteve lá acompanhando esse último dia de encontro.
6: No último dia de debates em Evian, na França, o presidente Lula defendeu a ampliação de investimentos em desenvolvimento, infraestrutura e qualificação profissional durante a sessão do G7, que reuniu representantes das principais economias desenvolvidas do mundo. Em coletiva à imprensa, o presidente brasileiro informou que foram discutidas formas de alcançar um crescimento econômico equilibrado que beneficie todos os países.
3: Cada reunião do G7 é a oportunidade da gente discutir com os países desenvolvidos tanto o equilíbrio quanto o desequilíbrio na ordem política, econômica e social, levando em conta a necessidade de cada país. O mundo precisa crescer para que a economia volte a crescer. Não adianta crescer só para a Alemanha, crescer só para os Estados Unidos, crescer só para a França. Não, é preciso, sem diminuir o padrão de vida deles, crescer para outros países.
6: Outro assunto em pauta foi a inteligência artificial. Junto a chefes de governo e de Estado e CEOs das principais empresas de tecnologia do mundo, o presidente Lula defendeu a regulamentação dos meios digitais para proteger direitos fundamentais de crianças, adolescentes e mulheres. E apresentou como um exemplo o Estatuto Digital para Crianças e Adolescentes, aprovado recentemente no Brasil, com obrigações para as empresas de tecnologia.
3: Fiz questão de dizer para eles duas coisas importantes que o Brasil fez. A proibição de telefone nas escolas e, segundo, o ECA Digital, que é a regulação digital mais importante feita no mundo para jovens e adolescentes. E eu queria que eles conhecessem.
6: No intervalo das reuniões ampliadas, Lula teve encontros bilaterais com o presidente do Egito, Abdel Fattah el-Sisi, e com o presidente da Ucrânia, Volodymyr Zelensky. De volta a Genebra, Lula se encontrou com o secretário-geral da Interpol, Valdeci Urquiza. A reunião tratou de ações concretas voltadas à América do Sul para fazer frente ao crime organizado transnacional. O diretor-geral da Polícia Federal, Andrei Rodrigues, destacou a colaboração do Brasil nesse trabalho.
7: Vamos reunir os 12 países sul-americanos num grande esforço para o enfrentamento ao tráfico de drogas, tráfico de armas, crimes ambientais, enfim, todos aqueles delitos que nós pudermos fazer a investigação. Ano passado, retiramos mais de 10 bilhões de reais do crime organizado e agora, com essa nova iniciativa e essa parceria, não só do Brasil, mas de todos os países com a Interpol, vai ser possível ampliar essa capacidade operacional e alcançar patrimônios ocultos.
6: Ainda na entrevista que deu aos jornalistas, o presidente Lula destacou a relação do país com a China e voltou a reafirmar a soberania brasileira, inclusive em relação às eleições. Ao final da coletiva, o presidente Lula embarcou de volta ao Brasil. De Genebra, na Suíça, Luana Karen.
2: Mais água para 498 municípios que sofrem com o período de clima seco.
1: O governo do Brasil anunciou a instalação de quase 21 mil cisternas para garantir o abastecimento nos estados do semiárido.
2: A repórter Gabriela Noronha acompanhou esse anúncio e traz para a gente os detalhes. Boa noite, Gabriela.
8: Boa noite, Luciano, Mariana, boa noite a todos que nos ouvem na Voz do Brasil. Olha, foram assinados hoje as ordens de serviço que autorizam a instalação de cerca de 21 mil cisternas. Essas unidades vão beneficiar 498 municípios em 8 estados, que são Bahia, Ceará, Minas Gerais, Paraíba, Pernambuco, Piauí, Rio Grande do Norte e Sergipe. Para esta ação, estão sendo investidos mais de 250 milhões de reais. Segundo o governo, o objetivo é garantir a captação e armazenamento de água em períodos de estiagem, além de reduzir a dependência de soluções emergenciais no semiárido brasileiro, como o abastecimento por carros-pipa. As famílias beneficiadas foram selecionadas de acordo com critérios técnicos e sociais, priorizando populações em situação de maior vulnerabilidade, inscritas no Cadastro Único, famílias chefiadas por mulheres, comunidades quilombolas e pessoas com deficiência. De acordo com o ministro da Saúde, Alexandre Padilha, a iniciativa marca um avanço importante na política de segurança hídrica no país.
9: Com acesso à água de qualidade, de forma permanente, com estruturas resilientes, com tecnologias adaptadas à realidade local, mecanismos que garantam formas resilientes para enfrentar de forma transitória situações das tragédias climáticas ou da seca ou das enchentes, né, são fundamentais.
8: E olha, desde 2023, o governo do Brasil já entregou mais de 121 mil unidades de cisternas por meio do programa Cisternas. A maioria das distribuições se concentra nos estados do semiárido do Brasil, mas o programa também beneficia comunidades na região amazônica, assim como em localidades de Mato Grosso do Sul, Goiás e Rio Grande do Sul, e utilizando aí tecnologias que se adequam às particularidades dessas regiões. As cisternas implementadas pelo programa têm uma capacidade que varia de 16 mil a 52 mil litros de água, o que possibilita o armazenamento seguro durante as secas. Mariana, Luciano.
1: Obrigada, Gabriela Noronha, pelas informações ao vivo na Voz do Brasil.
2: E outra forma de garantir segurança hídrica para a população mais vulnerável é por meio da tarifa social de água e esgoto.
1: O benefício já chegou a 1.905 municípios, onde vivem mais de 156 milhões de brasileiros.
2: E a Agência Nacional de Águas e Saneamento Básico, ANA, alerta que o prazo para a implantação ou implementação da tarifa se encerra em dezembro deste ano.
1: A tarifa social foi criada por lei em 2024.
4: A tarifa social de água e esgoto chegou em municípios onde vivem mais de 156 milhões de brasileiros. O benefício garante desconto de pelo menos 50% na conta de água e esgoto para famílias de baixa renda inscritas no Cadastro Único ou que tenham integrantes que recebem o benefício de prestação continuada, o BPC. A implementação ocorre em diferentes etapas, como a coleta de dados do Cadastro Único e do BPC, ajustes de equilíbrio econômico-financeiro dos contratos e a conclusão do benefício pelos prestadores de serviço. A meta é que a tarifa social esteja implementada em todo o país até dezembro, explica Silvano Silvério, superintendente de regulação de saneamento básico da ANA.
10: A partir de dezembro de 2026, já não estará cumprindo a lei aqueles municípios que não tiverem a tarifa social instituída. Isso é muito importante, então é preciso correr com esse processo de obter as informações do Cade Único, do BPC, fazer os estudos em reequilíbrio econômico-financeiro, implementar a tarifa até dezembro de 2026, que é o limite dado pela lei.
4: A tarifa social de água e esgoto foi criada por lei em 2024 e busca ampliar o acesso à população de baixa renda a um serviço essencial, com a concessão automática do desconto a partir das informações do Cade Único e do BPC. Reportagem Pablo Mundim.
2: Para facilitar o acesso aos serviços de saúde e humanizar os atendimentos, o governo do Brasil já entregou mais de 3.300 veículos para transportar a população que mora a mais de 50 quilômetros de distância dos grandes centros urbanos.
1: São vans, micro-ônibus e ambulâncias adquiridos com um investimento de R$1,4 bilhão.
2: A medida faz parte do programa Agora Tem Especialistas.
11: Foram entregues 3.300 veículos, entre vans, micro-ônibus e ambulâncias. Muitos desses veículos vão atender pacientes que moram longe e precisam percorrer mais de 50 quilômetros de distância para passar por uma consulta, fazer exames, cirurgias ou tratamentos especializados pelo SUS. Dos 3.300 veículos adquiridos, 1.824 serão entregues diretamente às prefeituras para uso em várias finalidades. Os outros 1.476 vão ser direcionados ao transporte de pacientes de radioterapia e hemodiálise. É o que explica o secretário de Atenção Especializada à Saúde, Mozart Salles.
12: Todo brasileira e brasileiro acima de 50 quilômetros de um serviço de hemodiálise e de radioterapia terá direito a usar o transporte sanitário e numa situação delicada, no caso da radioterapia, até utilizando aí as ambulâncias tipo A.
11: A ação faz parte do programa Agora Tem Especialistas, Caminhos da Saúde. O investimento é de R$1,4 bilhão na compra dos veículos. Mozart Salles, do Ministério da Saúde, destaca que a ideia é reduzir problemas de transporte e democratizar o acesso à rede pública de saúde.
12: O programa ele é uma iniciativa extremamente importante para a democratização, humanização do acesso e qualificação desse acesso. Alguns equipamentos e estruturas, elas são agrupadas em determinadas regiões e cidades. E ao agrupar, você acaba gerando um problema e uma necessidade, que é o deslocamento dos pacientes das cidades menores para os centros maiores.
11: Além do aumento do atendimento especializado e a oferta de transporte, o programa Agora Tem Especialistas prevê mais atendimentos em exames e cirurgias. Reportagem Márcia Fernandes.
1: Em 2027, tem Copa do Mundo Feminina da FIFA na América do Sul e o Brasil se prepara para sediar a competição pela primeira vez.
2: Durante participação do programa Bom Dia Ministro, transmitido pela empresa Brasil de Comunicação, o ministro do Esporte, Paulo Henrique Cordeiro, ressaltou que o maior impacto do evento será a inclusão.
1: O ministro destacou que a prioridade do governo é trazer o futebol feminino para um patamar de igualdade em relação ao masculino e garantir a permanência de meninas e mulheres no esporte.
13: Pode ter certeza que o maior legado que nós vamos ter dessa Copa não é um legado de infraestrutura física, é uma mudança de como encara o futebol masculino e feminino, de incluir mais meninas e jovens com essa concepção de gênero, fazendo com que o futebol mude e traga as mulheres e traga as meninas para essa prática desportiva. E essa é a nossa principal ideia, fazer com que as mulheres possam efetivamente estar no futebol.
2: O ministro Paulo Henrique Cordeiro falou também dos esforços do governo na ampliação da lei de incentivo ao esporte.
1: A medida, criada em 2006, se tornou permanente no final do ano passado.
2: Na entrevista, o ministro do Esporte ressaltou os avanços a partir da mudança e fez um balanço dos investimentos.
13: Na nossa lei de incentivo ao esporte, nós ultrapassamos, no ano passado, mais de R$1 bilhão investidos. Nós somos um país de dimensão continental, obviamente com carências mil. A lei de incentivo ao esporte precisa efetivamente ampliar o seu alcance para que nós possamos levar políticas públicas de esporte, tanto em infraestrutura, na construção de novos equipamentos, quanto na recuperação de equipamentos já existentes e também de projetos de esporte com qualidade para a nossa população.
1: E o governo do Brasil está apertando o cerco contra ações maliciosas de sites de apostas online, as chamadas bets.
2: Um acordo assinado pelos Ministérios da Fazenda e da Justiça e Segurança Pública vai combater os chamados padrões manipulativos.
1: São recursos visuais usados para induzir usuários a gastarem sem consciência dos riscos.
2: A ação prevê fiscalização de propagandas abusivas e estudos sobre os perigos do vício em jogos digitais.
14: A Secretaria de Prêmios e Apostas do Ministério da Fazenda e a Secretaria Nacional de Direitos Digitais do Ministério da Justiça e Segurança Pública assinaram um acordo de cooperação técnica para aumentar a proteção

0: do setor. A cooperação também prevê análises sobre publicidade responsável, transparência das plataformas, mecanismos de proteção aos consumidores e classificação de riscos associados ao uso de jogos e apostas. Priscila Machado, para a Voz do Brasil.
1: O novo Desenrola Brasil chega à marca de 10 milhões e 300 mil reais em operações de crédito com uso do FGTS.
2: A utilização dos recursos do Fundo de Garantia por Tempo de Serviço foi registrada pelo Ministério do Trabalho e Emprego em mais de 17 mil renegociações de dívidas no âmbito do programa.
3: O uso do FGTS como garantia para a renegociação de dívidas no programa Desenrola Brasil movimentou 10 milhões e 300 mil reais em operações até junho. Ao todo, foram registradas 17.085 operações de crédito, com valor médio de R$ 604,73 por trabalhador. Os dados foram apresentados pelo Ministério do Trabalho e Emprego nesta terça-feira, durante reunião do Conselho Curador do FGTS. O levantamento também aponta maior participação das mulheres na utilização da modalidade. 55% dos contratos foram firmados por trabalhadoras, enquanto os homens representam 45% das operações realizadas. Em relação à distribuição regional, o Sudeste concentra a maior parcela das operações, com 50% do total. Em seguida, aparecem o Nordeste, Sul, Centro-Oeste e Norte. Thaisa Vitória, para a Voz do Brasil.
1: Grandes propriedades rurais na Amazônia estão recebendo orientações do Ibama para tentar evitar incêndios florestais.
2: A medida faz parte da Operação Apoena, que começou este mês.
4: Donos de grandes propriedades rurais na Amazônia Legal estão recebendo um aviso do Ibama. Ou adotam medidas contra o fogo agora, ou serão punidos. É a estratégia da Operação Apoena, que começou este mês para tentar se antecipar aos incêndios florestais. O Instituto notificou fazendas no Pará, Mato Grosso, Amazonas, Rondônia, Acre, Maranhão e Roraima que têm maior risco de queimadas. Jair Schmidt, presidente substituto do Ibama, explica as principais orientações.
5: A primeira delas é que, em hipótese alguma, utilize e faça qualquer uso do fogo na vegetação sem a devida autorização de queima controlada do órgão ambiental competente. O segundo alerta, em caso de qualquer ocorrência de incêndio, que ele imediatamente comunique aos órgãos de controle, aos órgãos de combate, né, para estabelecer as medidas de resposta.
4: Os donos de terras também são obrigados a limpar o material combustível e a vegetação seca, além de criar aceiros para segurar as chamas. As ações tentam diminuir os impactos do Super El Niño, que pode agravar a seca na região este ano. E o governo já destinou mais recursos para fortalecer o combate aos incêndios florestais. Na última segunda-feira, foi autorizado um crédito extraordinário de R$ 337.500.000 para o Ministério do Meio Ambiente e Mudança do Clima. Recurso que vai permitir medidas como compra de equipamentos, pagamento de diárias de equipes e aluguel de aeronaves. Jair Schmidt, do Ibama, comenta outras ações para o período da seca.
5: Nós estamos também com um número recorde de contratação de brigadistas. O governo federal deve contratar esse ano aí mais de 4.400 brigadistas. O Ibama ele tem uma previsão aí, de dispor aí de até 19 aeronaves. Nós estamos mobilizando mais de 400 veículos especializados voltados ao combate aos incêndios florestais.
4: Quem descumprir as notificações do Ibama ou for flagrado queimando a vegetação sem autorização será multado e poderá ter a propriedade embargada. Reportagem Luciana Colares de Holanda.
1: O Brasil passa a contar com a rede de proteção aos direitos da pessoa idosa.
2: A iniciativa vai assegurar direitos com base nos princípios da equidade, da não discriminação e do respeito à diversidade.
6: Foi instituída pelo governo federal a Rede Nacional de Proteção e Defesa dos Direitos Humanos das Pessoas Idosas. A iniciativa visa promover a articulação entre os estados e a cooperação entre os órgãos

0: e entidades públicas na garantia, promoção e proteção dos direitos humanos das pessoas idosas. Órgãos e entidades da administração pública podem aderir à Rede Nacional de Proteção e Defesa dos Direitos Humanos das Pessoas Idosas. A adesão será voluntária. A rede tem como atribuições recomendar a realização de diagnósticos sobre o envelhecimento populacional e os direitos humanos, propor estratégias para acompanhar o acesso das pessoas idosas às políticas setoriais e fortalecer os fóruns, movimentos e entidades com atuação na defesa dos direitos das pessoas idosas e na participação social. A coordenação geral será feita pelo Ministério dos Direitos Humanos e da Cidadania, junto com o Conselho Nacional dos Direitos da Pessoa Idosa. Daniele Popov para a Voz do Brasil.
1: Mais arte e música nas salas de aula de todo o país.
2: Um estudo divulgado essa semana mostrou que o uso de materiais dessas disciplinas em escolas públicas aumentou quase 10% desde 2019.
1: O que trouxe ganhos para o desempenho dos alunos dessas instituições e para sua trajetória escolar.
3: Uma pesquisa inédita realizada pelo Instituto Itaú, em parceria com os Ministérios da Cultura e da Educação, mostrou que o uso de materiais de arte e música nas escolas públicas aumentou, alcançando 45% das instituições em 2024. Em 2019, o índice era quase 10% menor, segundo dados do Censo Escolar. Essa ampliação está associada a melhores notas em língua portuguesa e matemática, entre outros benefícios. É o que explica Eduardo Saron, presidente da Fundação Itaú.
4: Quando a educação se junta com cultura, a gente vai mais longe. A gente cria pertencimento, a gente impacta a trajetória escolar deste jovem. Então a ideia é que esses estudos possam oferecer ainda mais elementos para fortalecer a escola de tempo integral, com mais matemática, mais língua portuguesa, mais ciência, mas com mais arte, mais cultura, mais esporte.
3: O estudo aponta ainda outros reflexos na trajetória escolar. O uso dos materiais pedagógicos está associado a taxas de reprovação e de abandono ligeiramente mais baixas, além de menores índices de distorção idade-série. O estado de São Paulo lidera em volume absoluto, passando de 7.140 escolas com materiais de artes e música em uso em 2019 para 8.681 em 2024. Para a ministra da Cultura, Margarete Menezes, aumentar a presença da arte e da música em sala de aula é investir na formação do ser humano como um todo.
5: Então isso é um ativo importantíssimo que a gente tem que mudar a nossa maneira de perceber, qualificar esses talentos. Porque quando a gente qualifica o talento através da cultura e da arte, não é só pela cultura e arte ela é aproveitada. Ela se expande para qualquer outra direção das suas profissões. Então é a qualificação do ser humano.
3: Para garantir a sustentabilidade das ações, o estudo apresenta algumas recomendações, como planejamentos conjuntos entre as pastas da cultura e da educação, destinação de recursos públicos para investimentos em salas multiuso e na contratação de profissionais, e integração de práticas artísticas e culturais no currículo de tempo integral. Reportagem Natália Koslick.
2: E essas foram as notícias do Governo do Brasil.
1: Fique agora com o Minuto do TCU e em seguida as notícias do Poder Judiciário e do Congresso Nacional. Boa noite.
2: Boa noite para você, até amanhã.
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8: O Tribunal de Contas da União fez auditoria para avaliar o desenvolvimento do transporte hidroviário no Brasil, que utiliza rios e canais para movimentar cargas por embarcações. A fiscalização apontou que o país possui uma extensa rede com potencial para navegação, mas ainda aproveita pouco a estrutura. Hoje, a maior parte das mercadorias é transportada por rodovias. Na avaliação do TCU, o transporte hidroviário pode reduzir custos, aumentar a eficiência logística e diminuir impactos ambientais. A auditoria identificou problemas como falhas de planejamento, falta de coordenação entre órgãos públicos e dificuldades na execução de investimentos para o setor. Também foram apontadas falhas para definir prioridades e acompanhar projetos. O tribunal fez recomendações para melhorar a gestão. 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
7: 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Você vai ouvir agora notícias do Poder Judiciário.
9: STF decide manter até 30 de junho de 2027 a aplicação dos critérios de repartição dos recursos do Fundo de Participação dos Estados e do Distrito Federal.
1: STJ mantém ações penais contra engenheiros da Vale e de empresa alemã por rompimento da barragem em Brumadinho.
9: TSE e partidos políticos firmam acordo pela integridade das eleições 2026.
1: Boa noite, eu sou Marcela Luiza.
9: E eu sou Walter Lima.
1: Supremo Tribunal Federal decide manter até 30 de junho de 2027 a aplicação dos critérios de repartição dos recursos do Fundo de Participação dos Estados e do DF.
9: O prazo foi fixado como improrrogável. Marcelo Della Libera.
10: O Fundo de Participação dos Estados e do Distrito Federal é uma transferência de dinheiro do governo federal para os entes da federação. A Constituição determina que os recursos sejam distribuídos com o objetivo de reduzir desigualdades regionais. Por isso, a regra de rateio considera fatores como população e renda. Uma ação do Estado de Alagoas questionava a lei que define os critérios de repartição dos recursos do fundo. Em 2023, o Supremo declarou inconstitucionais trechos dessa norma, mas manteve as regras em vigor até 31 de dezembro de 2025, para dar tempo ao Congresso de aprovar uma nova lei. Como o Legislativo não editou a nova regra, o presidente do STF, ministro Edson Fachin, prorrogou a validade dos critérios até 1º de março. A decisão foi referendada pelo plenário. Depois, em março, Carmen Lúcia prorrogou novamente a aplicação das regras por 90 dias. O prazo terminou sem que houvesse nova legislação. Por isso, a ministra decidiu conceder mais 30 dias e enviar o tema ao plenário. O colegiado, então, decidiu prorrogar até 30 de junho de 2027 a aplicação dos atuais critérios de repartição dos recursos do Fundo de Participação dos Estados e do Distrito Federal. O prazo foi fixado como improrrogável.
1: STJ mantém ações penais contra engenheiros da Vale e de empresa alemã por rompimento da barragem da mina do Córrego do Feijão, em Brumadinho, Minas Gerais.
9: No desastre, 272 pessoas morreram. Fátima Uchoa.
11: Pela acusação, três profissionais da TUVSUD teriam participado da emissão de declarações de estabilidade da barragem, mesmo com indícios de comprometimento da segurança. Já um engenheiro da Vale é acusado em relação à gestão dos riscos da estrutura, como a obtenção de declarações de estabilidade supostamente irregulares e a não adoção de medidas de emergência. O relator na sexta turma do STJ, ministro Sebastião Rei Júnior, observou que o habeas corpus para o trancamento de ação penal só é concedido quando não há justa causa ou quando fica evidente que o acusado não participou do delito, mas não se justifica se exige exame técnico aprofundado dos fatos, como nesse caso.
1: TSE e partidos políticos firmam acordo pela integridade das eleições 2026.
9: Dos 30 partidos registrados no Brasil, 26 aderiram à iniciativa. Fábio Ruas.
12: O acordo foi firmado entre o presidente do TSE, ministro Cássio Nunes Marques, e representantes dos partidos. O documento reforça compromissos para as eleições de outubro, entre eles o combate à desinformação. O acordo também destaca a importância dos partidos na fiscalização e nas auditorias do sistema eletrônico de votação, além da promoção da acessibilidade e do enfrentamento à violência política, especialmente contra as mulheres.
1: Indígenas de Oiapoque, no extremo norte do Amapá, começaram a ser atendidos hoje na itinerância Cidadania Aqui com Você.
9: Até 2.000 pessoas devem receber suporte jurídico gratuito nestes dois primeiros dias. Rafael Silva.
13: O mutirão está concentrado na aldeia Manga, cerca de 22 quilômetros de Oiapoque. Indígenas de diversas aldeias da região chegaram cedo para receber suporte jurídico nas áreas trabalhista, previdenciária, de saúde, social, entre outros. Mais de 150 profissionais de diversos órgãos se juntam ao mutirão organizado pela Justiça do Trabalho. A proposta é concentrar em um único local e de graça serviços que normalmente exigiriam viagens longas e custos elevados para os moradores da região. No sábado e domingo, a itinerância vai atender indígenas da aldeia Espírito Santo.
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1: Uma boa noite.
9: E até amanhã.
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